0: pessoas ocupavam em dezembro do ano passado. A RAIS também mostra um mercado de trabalho cada vez mais jovem e diverso, com maior presença de pessoas pardas e pretas em empregos formais e o crescimento nos vínculos de trabalhadores com até 24 anos de idade. Para o ministro do Trabalho e Emprego, Luiz Marinho, muitos jovens buscam a segurança da consolidação das leis trabalhistas.
1: Muita gente quer a segurança da CLT, quer o direito às férias, 13º, fundo de garantia, participação nos resultados. O que não quer, eventualmente, é salário baixo. Não quer um ambiente estressante. Não quer um ambiente assediador.
0: Em junho, a região sudeste liderou o emprego formal, sendo responsável por 47% dos postos de trabalho do país, com 29 milhões de empregos. Reportagem Graziele Bezerra.
2: Quem tem uma dívida e está em dia com os pagamentos também pode renegociar os valores.
3: Está disponível uma modalidade de crédito para essas pessoas, com juros de até 1,99% ao mês.
2: Saiba quem pode participar e um alerta: cuidado com os golpes que usam o nome do programa.
4: Já está funcionando modalidade de crédito voltada a trabalhadores que estão adimplentes ou com pequenos atrasos em suas dívidas junto a instituições financeiras. O crédito é voltado a trabalhadores informais, sem vínculo pela CLT, não atende servidores públicos ou quem receba aposentadoria ou pensão do INSS. A medida permite contratar uma nova operação de crédito para quitar integralmente a dívida anterior. Quem explica é o secretário de Reformas Econômicas do Ministério da Fazenda, Regis Dudena.
5: Para pessoas que não têm acesso a essas linhas de consignado, a essas linhas baratas, que tomaram crédito, aí um crédito pessoal, sem garantias, normalmente créditos caros, e que estão pagando. Então são pessoas que, como o nome diz, né, desenrola adimplentes. São pessoas que estão adimplentes, que estão pagando essa sua conta, que estão atrasados em até, no máximo, 90 dias, mas já pagaram aí pelo menos 4 parcelas desse crédito e estão tendo aqui uma possibilidade de ter acesso a uma linha de crédito com taxas baixas, até no máximo R$ 1,99 por mês, e vão poder diminuir a parcela que ela vem pagando mês a mês dessa dívida.
4: Também há possibilidade de contratação de crédito adicional de até 50% do saldo devedor da operação original, desde que a nova prestação não ultrapasse 90% do valor da parcela anterior. Ao contratar a operação, o beneficiário concorda com o bloqueio do CPF para apostas em plataformas de bets por 6 meses. O secretário Regis Dudena, do Ministério da Fazenda, alerta que a contratação deve ser feita diretamente pelos canais oficiais das instituições financeiras e orienta a desconfiar de anúncios que prometem aprovação imediata, mensagens com links, cobranças de taxas antecipadas ou pessoas que se ofereçam para intermediar a negociação.
5: Primeiro passo recomendado: vá você até a sua instituição financeira. Se for uma instituição financeira física que tenha lá a sua agência, vá conversar. Se for uma digital, use sempre o aplicativo daquela instituição que você já conhece, que você já tem cadastro. Cuidado para não aceitar muito ajuda de terceiros.
4: O Banco do Brasil e a Caixa Econômica já estão aptos a operacionalizar a modalidade de crédito. Outras instituições financeiras poderão aderir ao programa nos próximos dias. Os interessados devem procurar as suas instituições financeiras para se informar se estão participando do programa. Com locução de Luciana Vasconcelos, reportagem de Pablo Mundim.
3: A Polícia Federal investiga um grupo acusado de crimes financeiros em exploração de jogos de azar e apostas esportivas, as chamadas bets.
2: Foram cumpridos mandados de busca e apreensão em 5 estados e o bloqueio de até R$ 1 bilhão dos envolvidos no esquema.
6: A Operação Arena apura a atuação de grupo empresarial em supostos crimes de sonegação fiscal, evasão de divisas e lavagem de dinheiro. A investigação identificou indícios de utilização de uma complexa estrutura societária e financeira, mantida no Brasil e no exterior, com o objetivo de conferir aparência de legalidade a operações relacionadas à exploração de apostas de cota fixa e de jogos de azar. De acordo com o secretário especial da Receita Federal, Robson Barreirinhas, o grupo iniciou a atividade na Paraíba em 2012.
7: Foi ampliando essa atividade, utilizando-se de um sofisticado esquema para ocultação de recurso, para lavagem de dinheiro, para evasão de recursos.
6: A investigação também identificou possíveis indícios de omissão de rendimentos e de sonegação de impostos. O secretário da Receita Federal, Robson Barreirinhas, destaca os prejuízos para o país.
7: As BETs, elas se tornaram uma doença social no Brasil. E quando se fala de BETs ilegais, esse problema é exponencialmente aumentado, porque a BET legal não tem nem mesmo a regulação que hoje existe no Brasil. Não existe, por exemplo, impedimento para crianças joguem em BETs ilegais. Não há as ferramentas de autoexclusão, de autolimitação que foram impostas para as BETs ilegais, prejudicando ainda mais a população brasileira.
6: O ministro da Fazenda, Dário Durigan, disse que as atividades da empresa no país já foram suspensas.
8: A gente já tem uma medida cautelar que suspende a atuação dessa empresa dentro de um processo de fiscalização que já vinha acontecendo com troca de informação entre as demais autoridades. A gente tem conseguido viabilizar esse combate criminal que envolve lavagem de dinheiro, envolve ocultação de patrimônio dessas empresas.
6: Ao todo, foram cumpridos 17 mandados de busca e apreensão em 14 localidades, nos estados da Paraíba, Sergipe, São Paulo, Rio de Janeiro e Paraná. A decisão também prevê a apreensão de bens e valores até o limite aproximado de R$1 bilhão. Reportagem Luana Karen.
3: Estão públicas mais de 2.000 páginas que autorizam 85 empresas de apostas a funcionarem no país.
2: A iniciativa faz parte da política de transparência ativa da Secretaria de Prêmios e Apostas, de acordo com o ministro da Fazenda, Dario Durigan.
8: Os principais documentos de todos esses processos já estão disponíveis, tanto documentos que embasam origem de recursos, quanto documentos da avaliação jurídica e até o documento que é o relatório final da nossa avaliação, que tem ali o contexto geral, quem são os sócios, qual é o ramo de atuação da empresa, qual é o negócio da empresa. Isso fica agora para todas as empresas que pediram autorização, isso fica público, cumprindo com esse compromisso de transparência ativa.
3: A publicação dos documentos está sendo realizada de forma gradual e sem comprometer a proteção das informações que possuem acesso restrito.
2: Ainda de acordo com o ministro Dario Durigan, cerca de 5 milhões de contas estão impedidas de fazer apostas no país.
3: Os bloqueios incluem 3 milhões de beneficiários de programas sociais.
2: Os dados podem ser encontrados na página do Ministério da Fazenda em gov.br/fazenda.
3: As vendas do comércio varejista cresceram 0,5% em junho, na comparação com maio.
2: Os dados são da pesquisa mensal de comércio divulgada nesta quinta-feira pelo IBGE.
9: O volume de vendas do comércio varejista teve um aumento de 0,5% no mês de junho em relação ao mês anterior. Mas a média para o trimestre encerrado em junho foi negativa em 0,3%. Entre as atividades com alta estão outros artigos de uso pessoal e doméstico, hipermercados, supermercados, produtos alimentícios, bebidas e fumo, móveis e eletrodomésticos e artigos farmacêuticos, médicos, ortopédicos e de perfumaria. Entre as atividades em queda estão livros, jornais, revistas e papelaria, tecidos, vestuário e calçados, combustíveis e lubrificantes. O gerente da Pesquisa Mensal de Comércio, Cristiano Santos, explica os resultados.
10: Então, das 8 atividades pesquisadas, 4 ficaram no campo positivo. O principal setor que teve crescimento foi de outros artigos de uso pessoal e doméstico. Ali tem resultados de vários nichos, dentre eles de lojas de departamentos, lojas de brinquedos. E teve, então, um crescimento, o topo ali, o que mais cresceu. O que mais caiu, né, dessas 8 atividades foi a atividade de tecidos, vestuário e calçados.
9: Na comparação com junho do ano passado, o volume de vendas no varejo aumentou 2,9%. No acumulado do ano, a alta é de 1,9%. Reportagem Luciana Colares de Holanda.
3: A estimativa para a produção de grãos na safra 2025-2026 deve ultrapassar 360 milhões de toneladas.
2: Segundo o levantamento divulgado hoje pela Conab, a Companhia Nacional de Abastecimento, se confirmado, o volume representa 8 milhões e 500 mil toneladas a mais do que no ciclo passado.
3: O milho e a soja juntos devem compor 90% do total da safra, como explica Silvio Porto, presidente da Conab.
11: Nós temos aqui 180,5 milhões de toneladas de soja, 143 milhões de toneladas de milho. A primeira safra de milho, que foi a grande recuperação, fez com que nós tivéssemos um aumento bastante expressivo. Nós saímos de 24,9 milhões de toneladas na safra anterior para quase 30 milhões.
2: Dentre os produtos de inverno, o trigo deve registrar 5 milhões e 800 mil toneladas.
3: A estimativa representa redução de 26,2%, principalmente por conta das chuvas no sul do país, como detalha o presidente da Conab, Silvio Porto.
11: O que nos preocupa é a questão do trigo. Nós tivemos uma queda muito acentuada de produção, de área no caso, além dessa queda muito significativa da área, serão as condições de chuva, né, em função do El Niño. Isso principalmente no Rio Grande do Sul poderá comprometer a qualidade desse trigo que será colhido nesse período.
2: Quem recebe ou utiliza Vale Alimentação e Vale Refeição deve ficar atento às regras para o uso desses benefícios.
3: A regulamentação, feita no final de julho, amplia a aceitação dos cartões, reduz custos para os estabelecimentos e reforça que os valores devem ser usados apenas na compra de alimentos e refeições.
2: Confira na reportagem como essas regras se aplicam a trabalhadores e estabelecimentos.
6: Localizado em um shopping de Brasília, o restaurante do empresário Pedro Mendonça faz parte de uma rede especializada em frutos do mar com mais de 30 anos de história. O comércio foi fundado pelo seu pai nos anos 90 e de lá para cá passou por adaptações. Entre elas, a variedade nas formas de pagamento. Segundo Pedro, oferecer o Vale Refeição como uma das alternativas ajuda a atrair novos clientes e facilita o acesso do público ao negócio da família.
12: A pessoa que usufrui desse Vale Refeição, ela ganha crédito, ela tem que usar ele. Então ela dá preferência para usar, de fato, em restaurantes que ela possa aproveitar esse crédito. Então eu vejo mais como o principal benefício é essa possibilidade de ter novos clientes.
6: Instituídos há mais de 50 anos por meio de lei, o Vale Refeição e o Vale Alimentação fazem parte do Programa de Alimentação do Trabalhador, o PAT. Os benefícios oferecidos pelas empresas aos colaboradores funcionam como um crédito para garantir uma alimentação adequada. Neste ano, um decreto estabeleceu novas regras para o programa. A principal mudança, de acordo com Rogério Araújo, coordenador do PAT do Ministério do Trabalho e Emprego, é o estabelecimento do teto de 3,6% nas taxas cobradas pelas operadoras sobre as transações. A medida acaba com as cobranças de tarifas elevadas que muitas vezes inviabilizavam a adesão de estabelecimentos às bandeiras de cartão.
13: Por isso a limitação das taxas e o prazo de liquidação é tão importante. Esses estabelecimentos comerciais menores, restaurantes pequenos, supermercados de bairro, esse estabelecimento não vai mais precisar usar o capital de giro para fazer essa movimentação. Ele vai ser pago ali dentro dos 15 dias e com a taxa muito mais baixa. Então ele não vai ter perda em aderir ao PAT.
6: O decreto determina ainda que as empresas emissoras que possuem mais de 500 mil usuários ativos devem adaptar até novembro deste ano seus sistemas para que os cartões de Vale Refeição e Vale Alimentação funcionem em qualquer maquininha de pagamento. Além disso, Rogério Araújo destaca que o texto reforça que os valores destinados aos auxílios devem ser utilizados exclusivamente para compra de alimentos e refeições.
13: Esse programa foi criado com a ideia de que a gente pudesse fazer uma alimentação segura para o trabalhador, uma nutrição adequada para que ele desenvolva as atividades, não tenha problemas nutricionais, evitando inclusive acidentes de trabalho, faltas ao trabalho. E aí, claro, a consciência do trabalhador tem que ser também nesse sentido, de consumir o seu vale alimentação e refeição para o fim que é destinado, sem tentar fazer um uso inadequado, por exemplo, aquisição de produtos eletrônicos ou ainda com essa venda do benefício.
2: Empresas, operadoras e estabelecimentos que descumprirem as regras estão sujeitos a sanções administrativas, com multas que variam de R$5.000 a R$50.000. Quem descumprir a regulamentação também pode perder benefícios fiscais previstos na legislação. Reportagem Gabriela Noronha.
3: Estão abertas as inscrições para cursos de detecção precoce de câncer na atenção primária.
2: São 7 cursos online e gratuitos voltados para equipes de saúde.
3: O foco das capacitações está na prevenção e no diagnóstico rápido dos tipos frequentes da doença.
14: Profissionais da atenção primária à saúde podem se inscrever para 7 cursos gratuitos e 100% online para detecção precoce do câncer. A iniciativa traz qualificações como a detecção precoce de câncer, prevenção dos fatores de risco para cânceres, rastreamento organizado, detecção precoce de câncer do colo do útero e de mama e gestão de base populacional na atenção primária. Os cursos têm matrículas abertas por prazo indeterminado. Os cursos contribuem para o fortalecimento das redes de atenção à saúde e para a qualificação do cuidado ofertado à população. Eles fazem parte de iniciativa que apoia a organização e a qualificação dos processos de trabalho das equipes que atuam na atenção primária para a detecção precoce dos cânceres e a continuidade do cuidado. Além de cursos, são ofertados materiais técnicos e educativos a profissionais e gestores. Daniele Popov para a Voz do Brasil.
3: Professores e educadores de todo o país já podem escrever projetos que usam jogos interativos em sala de aula.
2: É a primeira edição do Prêmio Desenvolvimento em Jogo do Ministério da Integração e do Desenvolvimento Regional.
15: Será realizada a primeira edição do Prêmio Melhores Práticas do Desenvolvimento em Jogo e que está com inscrições abertas até o dia 30 de agosto. A premiação é voltada a práticas de aplicação do desenvolvimento em jogo em ambientes pedagógicos por docentes e facilitadores no ensino formal e não formal. O desenvolvimento em jogo é um material elaborado para comunicar conceitos da Política Nacional de Desenvolvimento Regional através de um jogo estilo RPG. É uma maneira interativa de experiência de aprendizado. O edital contempla práticas desenvolvidas no ensino fundamental e médio, na graduação e pós-graduação em projetos de extensão universitária, instituições comunitárias, escolas legislativas, escolas de governo e atividades formativas em colegiados de políticas públicas e municípios. Serão selecionadas 30 iniciativas pedagógicas distribuídas entre 10 categorias. O resultado final está previsto para ser divulgado em 9 de novembro. Dilson Santa Fé, para a Voz do Brasil.
3: O edital da premiação está disponível em gov.br/mdir.
2: Estudantes e pesquisadores de todo o país têm até esta sexta-feira, 14 de agosto, para se inscrever no Prêmio Jovem Cientista 2026.
3: A premiação busca estimular projetos com soluções inovadoras usando inteligência artificial.
16: Foi observando a rotina dos castanheiros no Vale do Javari, no Amapá, que a estudante Manuele da Costa Pereira desenvolveu um kit portátil para a produção de energia elétrica a partir do sol.
17: Durante essas expedições, a gente começou a observar e a vivenciar o dia a dia deles em campo. E aí, a partir disso, a gente começou a pensar sobre alternativas para melhorar a qualidade de vida deles, né? Que eles não tinham o básico nem para iluminar o acampamento à noite. Ou quando tinham, eram geradores movidos a óleo diesel, que são pesados e poluentes também. Esse kit ele funciona como um mini gerador de energia elétrica a partir do sol.
16: Foram 2 anos trabalhando no projeto no Instituto Federal do Amapá. O empenho deu resultado e Manuele ganhou o Prêmio Jovem Cientista na categoria Estudante de Ensino Superior. Jovens pesquisadores interessados em seguir os passos de Manuele e concorrer ao prêmio têm até o dia 14 de agosto para inscrever projetos. O tema desta edição do Jovem Cientista é Inteligência Artificial para o Bem Comum. A ideia é que estudantes e pesquisadores apresentem projetos que explorem o potencial da IA para a solução de problemas reais, como melhoria de serviços públicos, ampliação do acesso à saúde e educação, inclusão digital e sustentabilidade ambiental. O presidente do Conselho Nacional de Desenvolvimento Científico e Tecnológico, o CNPq, vinculado ao Ministério da Ciência, Tecnologia e Inovação, Olival Freire Júnior, destacou a importância da premiação.
18: A particularidade desse prêmio, que é um prêmio para tentar fisgar um jovem promissor. Então, não é o prêmio para o pesquisador já consolidado. Então, é uma tentativa, nos mantendo na questão do futebol, de você olhar para a divisão de base e dizer, aquilo ali tem futuro.
16: Podem se inscrever para o prêmio Jovem Cientista estudantes do ensino médio, superior, mestrado ou doutorado. Também são aceitas inscrições de mestres e doutores já formados, com idade até 39 anos. Reforçando, as inscrições vão até o dia 14 de agosto e podem ser feitas pelo site jovemcientista.cnpq.br. Com locução de Thaís de Araújo, reportagem Luana Karen.
2: Termina amanhã o prazo para que os candidatos pré-selecionados na segunda chamada do ProUni, o Programa Universidade para Todos, comprovem as informações da inscrição.
3: Os documentos devem ser apresentados diretamente na instituição de ensino para a qual o estudante foi selecionado.
2: Para saber mais, acesse acessounico.mec.gov.br.
3: E essas foram as notícias do Governo Federal.
2: Uma realização da Secretaria de Comunicação Social da Presidência da República.
3: Com produção da empresa Brasil de Comunicação.
2: E agora com as notícias do Poder Judiciário e do Congresso Nacional. Boa noite.
3: Boa noite para você. Até amanhã.
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21: Supremo Tribunal Federal confirma a decisão liminar do ministro Flávio Dino, que reconhece a omissão do Congresso Nacional na regulamentação da mineração em terras indígenas.
22: STJ afasta a prescrição em ação indenizatória sobre os crimes de maio. Pedidos serão analisados pela Justiça Paulista.
21: TSE condena vereador por violência política contra colega mulher.
22: Boa noite, eu sou Arthur Filho.
21: E eu sou Walter Lima.
22: Supremo Tribunal Federal confirma a decisão liminar do ministro Flávio Dino, que reconhece omissão do Congresso Nacional na regulamentação da mineração em terras indígenas.
21: O caso concreto envolve o território Cinta Larga, que abrange cerca de 2 milhões e 700 mil hectares, localizados na divisa entre os estados de Rondônia e Mato Grosso. Marta Ferreira.
23: A Constituição não impede que haja mineração em territórios indígenas, mas condiciona isso à autorização do Congresso Nacional, à consulta às comunidades afetadas e à garantia de participação nos resultados da atividade. Até o momento, no entanto, o Legislativo não definiu as regras para a atividade. Diante dessa situação, a coordenação das organizações indígenas do povo Cinta Larga entrou com ação no Supremo. Em fevereiro, o ministro Flávio Dino, relator do caso, concedeu medida cautelar e reconheceu a existência de omissão inconstitucional do Poder Legislativo, entendimento que foi referendado pelo plenário do STF nesta quinta-feira.
22: Na abertura da sessão plenária desta quinta-feira, o presidente do Supremo Tribunal Federal, ministro Edson Fachin, anunciou apoio ao ministro Flávio Dino, que vem sofrendo ameaças. Vamos ouvir um trecho da fala do ministro.
24: A presidência do Supremo Tribunal Federal, em nome deste tribunal, manifesta solidariedade ao ministro Flávio Dino e reconhece que ameaças à segurança física dos ministros e familiares devem ser apuradas com rigor. A Secretaria de Polícia Judicial do Supremo Tribunal Federal colaborará com as autoridades públicas para a plena elucidação dos fatos e pela responsabilização, inclusive penal, de quem tiver praticado crimes.
21: O presidente do STF também defendeu a democracia, a Constituição Federal e as liberdades fundamentais, como a liberdade de imprensa.
22: STJ afasta a prescrição de 5 anos em ação civil pública de indenização sobre os chamados crimes de maio, ocorridos em São Paulo em 2006.
21: O processo voltará à primeira instância, que deverá analisar os fatos e os pedidos de reparação. Fátima Uchoa.
0: Os crimes de maio foram uma série de episódios violentos marcados por ataques do primeiro comando da capital contra forças de segurança e pela reação policial, que causaram mais de 500 mortes, muitas em situações não esclarecidas. Na origem, o Ministério Público de São Paulo reuniu pedidos de reparação individual e coletiva, incluindo danos, assistência, preservação da memória e medidas de não repetição. Seguindo o voto do relator ministro Teodoro Silva Santos, a maioria da primeira sessão do STJ considerou alegações de execuções sumárias, desaparecimentos de pessoas, participação ou omissão de agentes públicos e falhas nas investigações. Também considerou

0: O TSE ainda declarou José Sebastião inelegível. Para o relator do caso no TSE, ministro Dias Toffoli, o vereador submeteu a colega a constrangimentos, humilhações e ameaças, com discriminação de gênero, com o objetivo de impedir ou dificultar o pleno exercício de mandato de vereadora.
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1: A você, uma boa noite.
2: E até amanhã.
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5: Eu sou Paula Groba.
6: E eu sou Humberto Pinheiro.
5: E estes são os destaques de hoje do Jornal do Senado, que começa agora.
6: Senado aprova a liberação de dinheiro para socorro a vítimas de desastres naturais.
5: Redução de tributos sobre combustíveis e isenções para a Copa Feminina de 2027 são aprovadas.
6: Senado aprova mudanças em imposto para dar mais segurança ao produtor rural.
5: Boa noite.
6: Boa noite.
5: O Senado aprovou a garantia de recursos para o socorro e a assistência a vítimas de enchentes e secas no país. Senadores aprovaram um crédito extraordinário de 305 milhões de reais.
6: O dinheiro deve beneficiar cerca de 1 milhão e 600 mil pessoas. Repórter Alexandre Campos.
7: O dinheiro está sendo destinado a cobrir despesas urgentes e imprevisíveis relacionadas a ações emergenciais de socorro a vítimas, à assistência humanitária e ao restabelecimento de serviços essenciais em diversas regiões do país. O Poder Executivo justificou o pedido de gasto extra, já que o país, no início deste ano, experimentou eventos climáticos diversos, com estiagem em algumas regiões e excesso de chuvas em outras. Em comum, mortes, destruição e deslocamento forçado de pessoas, o que exigiu a liberação do dinheiro de forma emergencial. A relatora da medida provisória na Comissão Mista de Orçamento foi a senadora Tereza Cristina, do PP de Mato Grosso do Sul. Ao apresentar relatório favorável ao texto, ela chamou a atenção para a necessidade de o governo adotar uma postura preventiva, já que muitos desastres se repetem ano após ano.
8: Defesa Civil não espera. Diante de desastres que já atingiram milhões de brasileiros, socorrer as vítimas é dever do Estado, não favor de governo. O desastre é sempre uma tragédia, mas não é uma surpresa. Um país que, estação após estação, precisa correr para socorrer aquilo que poderia ter prevenido, não enfrenta um problema de imprevisibilidade, enfrenta um problema de planejamento.
7: Pelo texto da MP, que segue para promulgação, 1 milhão e 600 mil pessoas devem ser atendidas com os recursos liberados.
5: Senadores também autorizaram 3 operações de crédito da cidade de São Paulo com bancos internacionais. Duas delas financiam um programa de redução da emissão de gases poluentes por meio da eletrificação de frota de ônibus. Os empréstimos serão com o Banco Interamericano de Desenvolvimento e com o Banco Internacional para Reconstrução e Desenvolvimento, num total de US$496 milhões e 600 mil.
6: A terceira operação será destinada ao Avança Saúde 2, programa de reestruturação da rede hospitalar do município de São Paulo. Os projetos seguem para a promulgação.
5: Avançou no Senado o projeto que amplia a transparência das informações que faculdades e universidades devem fornecer aos alunos.
6: Documentos como credenciamento e autorização dos cursos deverão ser apresentados no início de cada período letivo. Repórter Rodrigo Rezende.
9: Instituições de ensino superior deverão apresentar aos alunos, de forma simples e acessível, os atos de autorização e reconhecimento dos cursos superiores oferecidos. A medida deve ser feita no início de cada período letivo. Projeto com esse objetivo, da senadora Jussara Lima, do PSD do Piauí, foi aprovado pela Comissão de Educação do Senado. O senador Espiridião Amin, do Progressistas de Santa Catarina, apresentou o relatório favorável ao projeto feito pelo senador Confúcio Moura, do MDB de Rondônia.
10: Conferindo segurança aos estudantes quanto à qualidade da instituição e segurança quanto ao curso em que estudam ou estudaram, bem como à sociedade que terá assegurada a formação adequada dos novos profissionais. A expansão quantitativa do ensino superior tem demandado esse tipo de cuidado.
9: A instituição também fica obrigada a apresentar

0: Para os estudantes no início do período letivo, os programas dos cursos e demais componentes curriculares, sua duração, requisitos, qualificação dos professores, recursos disponíveis e critérios de avaliação. O projeto segue para análise da Câmara dos Deputados.
1: E a Comissão de Constituição e Justiça aprovou o projeto que cria o Estatuto dos Cães e Gatos, com deveres para os tutores, como alimentação adequada, vacinação e proteção contra o abandono. O texto também regulamenta os animais comunitários e estabelece regras para garantir o bem-estar dos animais. A proposta segue para a Comissão de Meio Ambiente.
2: Também avançou no Senado um projeto que aumenta as penas para maus tratos e permite, em casos de crueldade praticada por crianças e adolescentes, a aplicação da medida socioeducativa de internação. Repórter Bruno Lourenço.
3: O projeto de lei inclui ações contra animais praticadas com crueldade extrema ou com potencial concreto de causar lesão grave ou morte, como nova hipótese de internação para menores de idade. A proposta também aumenta penas para maus tratos contra animais em geral. A relatora, senadora Leila Barros, do PDT do Distrito Federal, defendeu o maior cuidado com os animais.
4: A vedação à crueldade, ela constitui fundamento central do direito animal brasileiro e confere proteção aos animais individualmente considerados. Essa proteção constitucional também se relaciona à dignidade da pessoa humana na medida em que a submissão de animais à crueldade degrada os próprios valores éticos que devem orientar as ações humanas e a atuação estatal.
3: O texto que será submetido a turno suplementar de votação na CCJ ainda aumenta a punição em casos que envolvam tortura, abuso sexual ou transmissão das agressões pela internet.
1: O Senado aprovou e seguiu para a sanção o projeto que trata da redução de tributos sobre combustíveis e isenções para a Copa do Mundo Feminina de 2027.
2: O texto também inclui isenções para a produção de fertilizantes e exploração dos chamados minerais críticos. O repórter Pedro Pincer tem mais informações.
5: O projeto prevê a redução de tributos federais sobre a importação, a produção e a venda de óleo diesel rodoviário, biodiesel, gasolina, etanol e querosene de aviação. Segundo o texto, o que o governo deixar de arrecadar será compensado pelo aumento da receita após o início do conflito entre Irã e Estados Unidos em fevereiro deste ano. A relatora, senadora Tereza Leitão, do PT de Pernambuco, destacou a importância da aprovação do texto para o setor de combustíveis em um cenário de conflito iminente entre grandes produtores.
6: Felizmente, o Brasil adotou algumas medidas, como a redução de tributos federais e a concessão de subvenções a produtores e importadores condicionadas à redução equivalente do preço de venda, que amorteceram o choque sobre os preços domésticos. No caso da gasolina e do GLP, as diferenças entre os preços pré-guerra e os atuais são inferiores a 5%. É necessário, contudo, que essas políticas se mantenham.
5: Entre as medidas para os produtores rurais, o texto reduz de 50% para 30% o limite da receita com exportação para que a empresa possa deixar de pagar o imposto sobre bens e serviços e a contribuição sobre bens e serviços. A União poderá conceder até 5 bilhões de reais em créditos fiscais para a produção de fertilizantes, matérias-primas, remineralizadores e bioinsumos entre 2027 e 2031. A proposta também prevê medidas como regras para a destinação de recursos a hospitais inteligentes de alta complexidade e benefício fiscal para a FIFA para a realização da Copa do Mundo de Futebol Feminino em 2027. O texto segue agora para a sanção presidencial.
1: E quem produz no campo pode ter mais segurança na hora de calcular o imposto sobre sua propriedade. A Comissão de Assuntos Econômicos aprovou mudanças no ITR, o Imposto Territorial Rural, para evitar que benfeitorias e investimentos feitos pelo produtor aumentem indevidamente a cobrança.
2: A proposta agora segue para análise da Câmara dos Deputados. Repórter Marcela Cunha.
7: O texto busca dar mais segurança no cálculo do Imposto sobre a Propriedade Territorial Rural, o ITR, principalmente na definição do valor que serve de base para a cobrança, que é da terra nua, ou seja, sem construções e melhorias. Autor da proposta, o senador Jaime Campos, do União de Mato Grosso, afirma que o modelo atual gera insegurança para produtores rurais.
8: O atual modelo, cálculo do ITR, ele é incoerente e injusto, vamos ser honestos aqui. O preço de mercado, lamentavelmente, não, às vezes não é compatível. O problema prejudica muitos produtores rurais do nosso Brasil.
7: A proposta também prevê que o ITR não seja cobrado sobre imóveis rurais invadidos quando a ocupação impedir o uso econômico da propriedade e permite que o contribuinte apresente um contralaudo técnico válido por 5 anos quando discordar dos valores usados pela Receita Federal para calcular o valor da terra.
2: Com edição de Paula Groba e trabalhos técnicos de João Lira, o Jornal do Senado fica por aqui. Acompanhe agora as notícias da Câmara dos Deputados. Boa noite.
1: Boa noite e até amanhã.
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10: Câmara cria benefício fiscal para empresas de combustíveis e fertilizantes.
11: Projeto cria fundo para financiar exportador atingido por tarifas dos Estados Unidos.
10: Plenário obriga a realização de check-ups periódicos para mulheres no SUS.
11: Deputados fixam regras para reconhecimento facial em espaços públicos.
10: Boa noite. Na primeira semana de esforço concentrado antes das eleições, os deputados aprovaram várias matérias. Entre elas, a Câmara aprovou regras para o uso de reconhecimento facial em espaços públicos, como informa o repórter Antônio Vital.
12: A Câmara dos Deputados aprovou o projeto que define regras para o uso de sistemas de reconhecimento facial por órgãos do governo e nos serviços públicos essenciais, como ônibus e metrô. O projeto, apresentado pelo deputado Rodrigo Gambale, do Podemos de São Paulo, permite o uso do reconhecimento facial em estações de metrô, trem e ônibus, no interior de composições e plataformas, nas ruas, edifícios públicos e repartições administrativas. Mas o texto prevê ressalvas. De acordo com a proposta, uma pessoa não poderá ser abordada, detida ou ter seus direitos restringidos apenas porque foi identificada por um sistema automático. Antes de qualquer medida, a identificação terá que ser conferida por uma pessoa. O mesmo vale para o envio de alertas a órgãos de investigação criminal. O texto também proíbe o uso do reconhecimento facial para perseguição de pessoas ou grupos por motivos discriminatórios, políticos, ideológicos ou religiosos. Fica ainda proibida a vigilância em massa, sem motivo específico, bem como o monitoramento de áreas sensíveis, como banheiros, vestiários e locais de culto. Já o tratamento de dados biométricos só poderá ocorrer em atividades de investigação ou segurança pública, controle de acessos a locais restritos com consentimento do titular, prevenção de fraudes, busca de pessoas desaparecidas, localização de foragidos da justiça, prevenção de atentados, apoio a ações de defesa civil ou resposta a emergências. Relator em plenário, o deputado Sinaldo Bulhões Júnior, do MDB de Alagoas, defendeu que a tecnologia pode fortalecer a segurança em locais de grande circulação e ajudar as forças policiais na localização de foragidos e de pessoas desaparecidas. Ele também argumentou que a regulamentação é necessária porque o reconhecimento facial já vem sendo usado por estados e municípios sem regras nacionais unificadas.
13: A eficácia desses sistemas é demonstrada pelos diversos casos recentes em que suspeitos e condenados por crimes bárbaros ficam identificados e presos pela polícia graças à tecnologia do reconhecimento facial. Os sistemas de reconhecimento facial e os demais meios automatizados de identificação biométrica apresentam ainda outras vantagens. Eles mostram-se dissuasórios de delitos como assédios em transportes públicos.
12: O projeto também prevê regras de governança e transparência. Os sistemas terão que manter registros de auditoria, adotar criptografia e controle de acesso às bases de dados, além de realizar testes periódicos de precisão. Obriga ainda o poder público a priorizar tecnologias certificadas em relação à neutralidade racial e a correta identificação de características físicas. A fiscalização caberá à Autoridade Nacional de Proteção de Dados, a ANPD. O projeto que estabelece regras para o uso de reconhecimento facial em espaços públicos agora será analisado pelo Senado. Rádio Câmara de Brasília, com informações de Daniela Ilessa, Antônio Vital.
9: Educação.
11: Os deputados aprovaram proposta que impede a retenção dos recursos do fundo que financia a conectividade das escolas públicas. O governo foi contra a medida, como explica a repórter Ana Raquel Macedo.
14: O plenário da Câmara aprovou o projeto que impede que o governo retenha os recursos do Fundo de Universalização dos Serviços de Telecomunicações, o FUST. O FUST é destinado a financiar a expansão da infraestrutura de comunicações, a conectividade de escolas públicas, a cobertura em áreas rurais e remotas e a conexão de pontos de interesse público. O fundo é financiado por empresas de telecomunicações que contribuem com 1% de sua receita operacional bruta. Além de tornar os recursos do FUSTE não sujeitos a contenções orçamentárias, a proposta também prorroga por mais 5 anos o benefício de redução de até 50% da contribuição ao FUSTE para empresas do setor que investirem recursos próprios em programas aprovados pelo Conselho Gestor do Fundo. O projeto foi apresentado pelo deputado Juscelino Filho, do PSDB do Maranhão, e recebeu parecer favorável da relatora, deputada Maria Rosas, do Republicanos de São Paulo. No plenário, foi aprovado com 333 votos favoráveis e 91 contrários. A bancada do governo criticou a proposta. O deputado Tarcísio Mota, do PSOL do Rio de Janeiro, defendeu o uso do FUSTE para levar conexão às escolas, mas questionou os critérios para a proibição de retenção dos recursos.
15: Na hora que a gente está falando em gastos sociais, contingencia, e na hora que a gente está falando de outras coisas, como esse, que embora seja para escolas, ele é definido por um conselho gestor da própria empresa, aí não pode contingenciar.
14: Já o autor da proposta, deputado Juscelino Filho, ex-ministro das comunicações do governo Lula, disse estranhar a falta de apoio da bancada governista. Ele disse que o fundo, criado no ano 2000, ficou mais de 20 anos sem ser usado.
16: Estamos garantindo o não contingenciamento do FUSTE, garantindo a sua renovação por 5 anos para que os projetos, todos os mecanismos que são aprovados no Conselho Gestor, onde tem representantes de vários ministérios, sejam executados.
14: O projeto que impede que o governo retenha os recursos do Fundo de Universalização dos Serviços de Telecomunicações, o FUSTE, seguiu para a análise do Senado. Da Rádio Câmara de Brasília, com informações de Antônio Vital, Ana Raquel Macedo.
9: Justiça.
10: A Câmara aprovou o projeto que reajusta o valor das custas na Justiça Federal. Entenda a questão com o repórter Márcio Aquiles Sardi.
17: O plenário da Câmara aprovou o projeto que reajusta o valor das custas processuais cobradas pela Justiça Federal. As custas são os valores que as partes de um processo têm que pagar para cobrir os gastos com os serviços da Justiça durante um processo. Elas funcionam como uma taxa para manter o trabalho de juízes, servidores, cartórios e atos como citações e perícias. O projeto apresentado pelo Superior Tribunal de Justiça, o STJ, também cria um fundo para financiar a modernização da Justiça Federal. E esse fundo não poderá ser usado para pagar salários. A proposta define valores para as custas relativas às diversas etapas dos atos judiciais. As custas de uma ação civil, por exemplo, correspondem a 2% do valor das causas e variam de um valor mínimo de R$ 112 até o máximo de R$ 62 mil. De acordo com o projeto, os valores serão corrigidos a cada 2 anos e ficarão isentos do pagamento pessoas que ganham menos de R$ 5 mil por mês, o governo federal, estados e municípios. Também ficam isentos o Ministério Público, a Defensoria Pública e os autores de ações populares, ações civis públicas e ações coletivas. A proposta teve como relator no plenário o deputado Rubens Pereira Júnior, do PT do Maranhão. Ele disse que o reajuste do valor e a criação do fundo vão ajudar a melhorar os serviços da Justiça Federal.
18: Esse fundo vai permitir melhor aparelhamento da Justiça Federal, vai permitir maior interiorização da Justiça Federal, vai permitir que nós ampliemos a quantidade de mutirões da Justiça Federal e que, portanto, sem dúvida alguma, vem em boa hora para melhorar a prestação de serviço jurisdicional no nosso país.
17: O projeto que reajusta o valor das custas processuais cobradas pela Justiça Federal foi enviado para a sanção presidencial e pode virar lei. Da Rádio Câmara de Brasília, com informações de Antônio Vital, Márcio Aquiles Sardi.
9: Transportes.
11: O plenário da Câmara aprovou punição para quem usar veículo ou embarcação para abandonar animais. O repórter Marcelo Larcher nos traz as razões para a proposta.
19: A Câmara dos Deputados aprovou o projeto que altera o Código de Trânsito e a Lei de Segurança do Tráfego Aquaviário para tornar infração gravíssima o uso de veículo ou embarcação para abandonar animais. A punição será multa multiplicada por 10 e suspensão do direito de dirigir por 12 meses. No caso de abandono de cão ou gato, a suspensão do direito de dirigir será maior, de 18 meses. Se o abandono resultar em morte, atropelamento ou lesão do animal, a multa será aplicada em dobro. Em caso de reincidência no período de até 24 meses, o motorista terá a Carteira Nacional de Habilitação cassada. As mesmas regras valerão para quem usar embarcação, como barco a motor, lancha ou moto aquática. para abandonar animais em locais como rios, lagos e represas. Relator da proposta, o deputado Fred Costa, do PRD de Minas Gerais, argumentou que o abandono de animais é uma forma grave de crueldade e que o uso de veículo torna a conduta ainda mais reprovável. Segundo ele, muitas vezes o animal é levado para um local distante justamente para dificultar o retorno, o resgate ou a identificação do responsável. O relator também afirmou que esse tipo de abandono aumenta o sofrimento do animal e o risco de morte, atropelamento, fome, sede, doenças, exposição ao clima e ataques de outros animais. No caso das vias públicas, ele destacou ainda o risco para a segurança do trânsito. No plenário, o relatório foi lido pelo deputado Luiz Lima, do Novo do Rio de Janeiro, que defendeu a proposta.
20: Esse projeto traz a possibilidade do motorista ter a sua cassação em relação à sua habilitação, se ele for um reincidente de abandono de animais no prazo de 24 meses, e parabenizar o deputado Fred Costa.
19: O plenário aprovou ainda a medida provisória que destina R$305 milhões ao Ministério da Integração e do Desenvolvimento Regional. O objetivo é financiar ações de proteção e defesa civil em resposta a desastres naturais como chuvas intensas e secas, que afetam diversas regiões do Brasil. A medida provisória e o projeto que pune o uso de veículo ou embarcação para abandonar animais seguiram para análise do Senado. Da Rádio Câmara de Brasília, com informações de Daniele Lessa e Antônio Vital, Marcelo Larcher.
9: Saúde.
10: A Câmara aprovou o projeto que obriga a realização de check-ups periódicos para mulheres no SUS. O texto já pode seguir para a sanção presidencial e virar lei, como nos informa Ana Raquel Macedo.
14: A Câmara dos Deputados concluiu a aprovação do projeto que obriga o Sistema Único de Saúde, o SUS, a disponibilizar check-ups anuais para as mulheres, com consultas médicas e exames. O projeto, apresentado pela deputada Nelly Aquino, do Podemos de Minas Gerais, foi aprovado pela Câmara em 2024 e, depois disso, foi alterado pelo Senado. O texto prevê que o SUS deverá oferecer o serviço com base em critérios baseados nas doenças e problemas de saúde com maior incidência, de acordo com critérios epidemiológicos. Também obriga a realização de campanhas para conscientizar as mulheres sobre a prevenção de doenças. Entre os exames previstos estão os destinados a identificar casos de hipertensão arterial, diabetes e doenças relacionadas ao colesterol. A prevenção de doenças cardíacas e de casos de câncer foi a principal justificativa da autora para a necessidade do check-up anual das mulheres na rede pública de saúde. Ao retornar para a Câmara, depois de ser modificado pelo Senado, o projeto foi defendido também pelo relator, deputado Paulo Soares, do Podemos de São Paulo.
21: Projeto fundamental no cuidado com a saúde preventiva de todas as mulheres do nosso país. É importantíssimo que a gente possa debater a situação da saúde preventiva, criando mecanismos que deem condições, inclusive, de diagnóstico precoce, por exemplo, das doenças oncológicas.
14: O projeto que propõe check-up anual para mulheres na rede pública de saúde também prevê campanhas de divulgação sobre a importância das atividades físicas, orientações sobre saúde mental e sobre o calendário de vacinas. Depois de aprovado pelo plenário, o projeto seguiu para a sanção presidencial e pode virar lei. Da Rádio Câmara de Brasília, com informações de Antônio Vital, Ana Raquel Macedo.
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9: Economia.
11: A Câmara aprovou um projeto que cria benefícios fiscais para empresas de combustíveis, terras raras e fertilizantes. O repórter Antônio Vital acompanhou a votação.
12: A Câmara dos Deputados aprovou o projeto do governo que permite que o excesso de arrecadação provocado pelo aumento do preço dos combustíveis registrado desde o início do ano se transforma em subsídio e subvenções para empresas do setor. O objetivo é reduzir o impacto da guerra entre os Estados Unidos e Irã nos preços do óleo diesel, biodiesel, gasolina, etanol e querosene de aviação. A proposta reduz a alíquota de tributos federais sobre a importação, produção e comercialização desses combustíveis. As empresas terão direito ainda ao uso de créditos tributários para descontar o pagamento de tributos, como PIS/PASEP e COFINS. A medida vale apenas para este ano, mas a empresa que não utilizar os créditos em 2026 poderá descontar do pagamento da CBS, tributo criado pela reforma tributária que começará a ser cobrado no ano que vem. O projeto também autoriza o governo a conceder créditos fiscais a empresas produtoras de fertilizantes entre 2027 e 2031, dentro do limite total de R$1 bilhão por ano. A relatora, a deputada Marussa Boldrin, do Republicanos de Goiás, alterou o texto original do governo e acrescentou na proposta benefícios para empresas do setor de minerais críticos e estratégicos e aquelas envolvidas na realização da Copa do Mundo Feminina. Excepcionalmente, os benefícios tributários concedidos a essas empresas ficam de fora de exigências previstas na Lei de Responsabilidade Fiscal. Dessa forma, obrigações como estimativa de beneficiários, metas de desempenho e mecanismos de avaliação de resultados deixarão de ser cobradas, o que vai valer apenas para este ano. A proposta também determina que os mesmos benefícios fiscais para a cadeia dos combustíveis fósseis sejam concedidos a dos biocombustíveis, para não provocar distorções no setor. Autoriza ainda o uso de créditos tributários pelas empresas produtoras de etanol. A relatora Marussa Boldrin justificou a importância da proposta.
0: Quando o mundo entra em crise, quem não pode pagar a conta é o brasileiro. Não pode ser o caminhoneiro na hora de abastecer, não pode ser a mãe de família quando a conta chega lá no supermercado, não pode ser o produtor rural quando coloca o trator para trabalhar. E muito menos podemos cometer os erros de tirar a competitividade do biocombustível, fruto de quem produz energia limpa, dentro do nosso país.
12: O texto final aprovado contém limites para benefícios fiscais e subvenções, que na prática são uma espécie de ajuda financeira às empresas. Para os produtores de álcool, esse limite será de R$1,2 bilhão por ano. As empresas beneficiadas terão que ser aprovadas pela Receita Federal. O projeto foi aprovado por 318 votos contra 113, com críticas da oposição, como as feitas pelo deputado Luiz Lima, do Novo do Rio de Janeiro.
3: Se nós fizéssemos conta nessa casa, como a gente faz conta na nossa própria casa, a gente não votaria a favor de um projeto como esse, que à primeira vista pode ser benéfico numa redução ali do preço do combustível, mas é uma bomba num lado da sociedade que está precisando de algo muito mais importante e vital.
12: Apesar das alterações feitas no texto original, o governo defendeu a aprovação do projeto, como disse a deputada Jandira Fegali, do PCdoB do Rio de Janeiro.
4: Esse projeto, ele possibilita a manutenção do preço dos combustíveis, a diferenciação com o etanol, que também é constitucional, e possibilita investimentos nacionais na área de fertilizantes e pesquisa de terras raras e minerais críticos.
12: Projeto que permite subsídios e subvenções para empresas produtoras e importadoras de óleo diesel, biodiesel, gasolina, etanol e querosene de aviação, seguiu para análise do Senado. Da Rádio Câmara de Brasília, Antônio Vital.
9: Votação.
10: Os deputados aprovaram um projeto que cria um fundo para financiar exportadores atingidos por tarifas dos Estados Unidos. A reportagem é de Márcio Aquilissardi.
17: O plenário da Câmara aprovou o projeto apresentado como resposta às tarifas impostas pelos Estados Unidos aos produtos brasileiros. O projeto, já aprovado pelo Senado, autoriza a criação de um fundo para ampliar o crédito a empresas exportadoras brasileiras, diretamente atingidas pelas tarifas. O Fundo de Crédito à Exportação servirá para financiar capital de giro, compra de máquinas e investimentos produtivos, e contará com recursos do orçamento e outras fontes, como o Fundo de Garantia à Exportação, o FGE. A proposta estabelece regras para uso dos recursos, como limites para despesas administrativas e para o pagamento dos agentes financeiros envolvidos nas operações de crédito. A gestão ficará a cargo de um comitê coordenado pelo Ministério do Desenvolvimento, Indústria, Comércio e Serviços. Já a execução das operações será de responsabilidade do BNDES. O projeto também prevê compartilhamento de riscos entre fundos garantidores. O objetivo é ampliar a oferta de crédito sem comprometer os gastos públicos. O relator, deputado Isnaldo Bulhões Júnior, do MDB de Alagoas, resumiu o objetivo da proposta.
23: A matéria vem a criar um fundo auxiliar. Hoje as operações de exportações, elas são suportadas por um fundo garantidor, que esse fundo vem, como já fala o nome, a garantir, a afiançar as operações de crédito para a exportação das empresas brasileiras. E o Fundo Auxiliar vem para evitar qualquer insegurança ao Fundo Garantidor.
17: O projeto que autoriza a criação de um fundo para ampliar o crédito a empresas exportadoras brasileiras seguiu para a sanção presidencial e pode virar lei. Da Rádio Câmara de Brasília, com informações de Antônio Vital, Márcio Aquilissardi.
11: Termina agora o Jornal Câmara dos Deputados, produzido pela Rádio Câmara, com trabalhos técnicos de Wellington Teles e a apresentação de Val Monteiro e Luciana Vieira. Uma boa noite para você.
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músicas do rádio, do pendrive, do botudo. E quando a gente era criança, a gente gostava de posar na casa do amiguinho, né? Eu lembro quando eu tinha uns 12, 13 anos, eu fui posar na casa de um amigo meu, rapaz. E cada casa tem o seu costume. E eu não sabia que lá tinha um costume que era um pão para cada um. E eu, como sou bem guloso, fui, comi um pão, comi dois pães, ninguém falou nada. Quando de repente levantou o irmão do amigo meu, e nós já tava lá na área. Quem que comeu meu pão? Onde já se viu? E começou uma briga lá na cozinha. Era uma regra, cada um tinha um pão na casa só, rapaz. Nunca mais pusei na casa do piá. Lembra aquele tempo que os pais colocavam litros de refrigerante em cima da geladeira pra economizar a luz? Ai, cada técnica de economia que o pobre inventa que eu vou ter que contar, viu? Agora, nós quando era criança, nós tínhamos a nossa vida foi uma infância muito, muito regrada, muito pobre. E nós não tínhamos televisão. E daí, quando nós queríamos assistir, nós tínhamos que ir na casa do vizinho. Tinha um amigo nosso, um vizinho, que tinha TV. Mas também o pai dele era muito econômico. Às vezes, no final de semana, nós ia para assistir jogos no final de semana na casa deles. Chegava na hora do intervalo, ele desligava ali naquele momento do intervalo para economizar a luz. Pense num rapaz econômico. Gente, tá na hora de acordar. Bom dia pra todo mundo. Começa agora a sexta-feira mais torturante do rádio. As músicas do pendrive do delegado vão desfilar em 102,3 FM Pitanga, no Paraná. Bom dia. É de ele comer o viradão do nego. Panificadora Pão de Mel a partir das 6:30. Alô, amigos da Pão de Mel. Bom dia.

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0: curtida aqui na nossa manhã, sexta-feira da tortura. As músicas mais românticas do rádio voltam já já. Cadê as mensagens? Vamos falar com o meu povo. Acorda, meu povo, tá na hora de acordar. 5h28 da manhã, eu sou o Bronze Botudo. Bom dia! Com a garganta meio rateando já faz uma semana. Bom dia pra você que acorda cedo. Alô, Osmarzinho, bom dia. Alô, Mato Grosso, vai um abraço pro meu amigo Toninho do Frigodasco, a Elisete também. Tudo bem, querida? Bom dia, Mário. Newton Rutti. Dona Neuza, tá ligado? Ouvindo a 102 FM lá no alto da colina. Fala comigo, Jacaré. Yes, sir, bom dia.
1: Tudo certo? Tudo tranquilo?
0: Bom dia.
1: Tudo
0: bom dia, seu
1: Chegou
0: Jacaré.
1: Chegou cedo no programa da tarde hoje.
0: Ah, que barbaridade.
1: Eu, pra animar essa sexta-feira da tortura, toque pra nós a roupa de lua de mel.
0: A roupa de lua de mel. Essa é boa. Deixa com nós. Voltei, era de madrugada e me assustei. Aê, vamos embora. A impressão minha, você foi irônico com o negócio?
1: Yes, sir, Batuda, tudo certo, tudo tranquilo, tudo gelado? Chegou cedo no programa da tarde hoje?
0: Já são falador, né, gente? Sérgio, se vocês fossem diretor da rádio, já tinha me dado a conta. Vocês não me dão uma colher de chá, gente? Bom dia, meu amigo Gabriel Jacaré, um abraço pro João Paulo, já tá ligado o Gontino Botudo, na escuta aqui no Brutus. Alô, João Paulo Campos, um abraço pra você, tamo junto, obrigado pela companhia, bora, meu amigo.
2: Bom dia, Bronze.
0: Bom dia.
2: Manda uma música pra mim aí, Bronze, Amado Batista.
0: Amado Batista.
2: Folha Seca. Só pra me ouvir antes de eu sair.
0: Essa é apaixonada, hein?
2: Tenha um ótimo dia, Bronze.
0: Obrigado.
2: Deus abençoe vocês aí.
0: Amém, Jesus. Bom dia, Jussara, ótima manhã pra você, tudo de bom.
3: Bom dia, Bronze, manda uma dona pra nós com o João Mineiro e Marcelo. Ah, João Mineiro. Que é uma dessas, beleza?
0: João Mineiro e Marcelo não pode faltar na sexta-feira, torturando. Não pode faltar João Mineiro e Marciano na sexta-feira torturando. Vamos acordar que tá na hora.
4: Vamos pra Pitanga agora.
0: Olha aí, atenção, vamos pra Pitanga, vamos lá. Alô, Paulinho, como é que você tá, Paulinho?
5: Bença, pai da audiência, como é que vocês estão aí? Manda um abraço pro Paulinho, que também tá te ouvindo lá. O bicho tava ansioso pra começar teu programa, meu jovem.
0: Alô, Paulinho, alô, Alain, turma de Xerede. Como é que tá, meu povo de Xerene? Bom dia! O Elias tá ligado, tá curtindo o delegado. Quer ouvir Milionário e José Rico? Deixa comigo, é o pendrive do Botudo no ar.
6: Voltei.
0: Alô, Célia Monteiro, bom dia. Pagandão, mensagem, Célia. Dá o chicote só na mão da Célia. Só na mão da Célia.
6: As luzes.
0: Alô, Alexandre Jadiva, bom dia pra você também. Quem acorda cedo, fala comigo. Branco de jada, eu caio fora. Você tá igual aquele caboclo lá em Santa Catarina que viu um urso. Ah, urso, era uma ovelha. Mandou mensagem pro pessoal dos bombeiros, tem um urso aqui.
7: Bom dia, Botudo.
0: Bom dia.
7: Fala pro Jacaré que acelera esse caminhão aí, que ele tá meio devagar.
0: Boa vez, pegou no pé do Jacaré aí, ó. Boa vez, boa. Você viu que ele pegou no meu pé aí, que falou que eu cheguei quase no programa da tarde hoje, rapaz. E eu montando vídeo porque eu sou TikTok, cara. Inclusive, você que não me segue no TikTok, me siga aí, compartilhe minhas piadas lá no TikTok. Programa do Bronze no TikTok. Acho lá o Botudo e vá compartilhando aí, ó. As minhas piadas no TikTok, Instagram e Facebook. Botudo nas redes! Vamos lá, meu povo! Sexta-feira da tortura, na 102 FM!
8: Bom dia, Botudo.
0: Bom dia.
8: Cara, aqui é o Paulinho, do Jaraguá do Sul.
0: Ô, Paulinho!
8: Quero que dê a música de Humberto Mar, Canção da Saudade. Acho que é isso, né? É o que eu ofereço aí pro meu amigo Alan, que trabalha comigo aqui na Alfund, no Metrônico Alfund, beleza?
0: Deixa com nós.
8: Um ótimo final de semana, Deus te proteja sempre, meu querido.
0: Amém, obrigado, igualmente, tudo de bom pra vocês. Alô, pessoal de Xerede, Jaraguá do Sul, toda a nossa região de Santa Catarina, Solano em Pomerode, o Juarez de Jaraguá, é a audiência catarinense desse programa.
9: Bom dia, Bronze.
0: Bom dia.
9: Bem, aqui é a Célia, apaguei a mensagem sim, porque eu não lembro o nome do cantor, canta música, Boate Azul. Quem é o cantor?
0: Quem é o cantor? Joaquim Manuel. Eita, deixa comigo, Célia, vou mandar pra você. Essa moto, tem uns amigos meus que foram uma vez na boate e acabou a gasolina do Fusca, vieram empurrando o Fusca, bicho. Vieram empurrando o Fusca até no posto, bicho. Que dá uns caboclos desses com dinheiro pra ir na casa da Boate Azul, né? As mulheres falam assim, mas não tem nem pra pagar uma dose. Que tal os caboclos? O pai que você gravava assim com os amigos deles. É, onde nós somos lá? Eu fechei a Amazônia pra falar. Na frente das crianças.
10: Obrigado, igualmente. Tudo de bom pra vocês. Eu não penso em xerife.
11: Ô, seu Bruno, bom dia, boa. Tudo bom?
0: Tudo bom.
11: Tá com a música pra nós da flor do meu jardim, beleza?

Campo Bom, tudo lá em Pomerode. Alô, pessoal em Pomerode, bom dia pra vocês. Ótima manhã, bom trabalho, Solano. Indo pro trabalho, rádio ligado. Pessoal que tá tomando seu chimarrão agora, rádio ligado, curtindo o Botudo. Obrigado pela companhia. 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Um abraço lá pro nosso amigo Tigre, Wellington, Nego, Estela, todo mundo lá com o radião ligado, curtindo o Botudo. Bom dia pra vocês. Ótima manhã, alô meninas. O Solano já tá dando carona. Bom dia, Solano, pra todo o pessoal catarinense que nos ouve aí. Nossa audiência fantástica em Santa Catarina. A Daniele também tá ouvindo o Botudo, mandando aqui uma do Cristi Ralph pro marido, o amor da vida dela, o Dimas. Olha aí, sexta-feira da tortura, as mais românticas do rádio, toda sexta-feira, em duas edições. 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É a nossa sexta-feira da tortura que chegou. Você gosta? Aumenta o volume. Vem curtir com o delegado. 5:38 e esteja preso.

Na paixão do peito de Elias Milionário e José Rico. Sexta-feira da tortura, mas que musicão. O seu retrato da nossa manhã, bom dia, o Jardim vai querer ouvir, Fátima Leão. O José Wilson tá ligado, curtindo, botando um abraço. Oferecendo a música. Ô José Wilson, bom dia, manda aí a música. Um abraço pro Repoio, meu amigo, sou José Wilson, de Ponta Grossa, escuto todos os dias. Um abraço para todo o pessoal aí de Ponta Grossa. Alô, meu amigo Renato Beiço. O que que tá achando nosso, da nossa sexta-feira torturante aí, Beiço? Tá machucando teu coração, Beiço. Bom dia. Alô, Suzana da Cruz, um abraço. Pessoal do Cantu, obrigado pela companhia. Alô, Hélio Brai, bom dia. 5:48 da manhã, vou acordar. Alô, Everaldo, fala comigo.

0: Terça-feira da Tortura, já tem vídeos novos lá no Instagram, arroba Programa do Bronze, segue lá você também, vamos dar um time na Sexta-feira da Tortura que volta já já, e aqui tudo tem carteiras masculinas a R$ 9,99, tem bolsas femininas a R$ 19,99, uma liquidação fantástica que só aqui tudo presentes faz pra você daqui a pouquinho. Volta a nossa Sexta-feira Torturante, as mais românticas do rádio com o delegado, é o nosso pendrive mais afamado amado da região central do Paraná. Todo mundo quer o pendraivão do Botudo. Vamos acordar que tá na hora, gente. Alô, Xereder. Meu amigo Alan já tá ligado. Bom dia pra você, Alan. Tamo junto. O Anderson Carudo na sintonia. Daqui a pouquinho a previsão com a Giselda. Alô, José Carlos, ligado ouvindo a 102 FM. A Deusida também. O Selminho na sintonia.
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0: Candinho revolve de mim mesmo, né?
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0: Vamos lá, gurizada, tá na hora. Quem fala comigo, diga lá.
2: Tá por lá ali, já tivesse pra fazer, já ouvi
0: o programa. Vai lá.
2: Toquei a música do. Pode ser do Cleide Camargo.
0: Cleide Camargo.
2: Vou achar
0: uma boa aqui.
2: Manhã maravilhosa.
0: Deixa comigo.
2: Bom dia, até mais. Tchau, tchau.
0: Valeu, Zezão das Abeias. Daqui a pouquinho tem Cleide Camargo na Sexta-feira da Tortura. Vou achar a mais apaixonada dele. E vou mandar pra você aí também. Essa aqui vai lá pro Alan. Tecladista, cantor, contador de causos. 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

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Bom dia, meu amigo Cirineu Ratti, que já tá com o radião ligado, curtindo o Botudo, bom dia. Alô, Cirineu! Tá na hora de acelerar a Kombis, vamos lá, piazado, o Tiarles tá ligado, o Tiarles tá curtindo. Programa do Botudo, alô, Tiarles! Bora tremendão, bora tremendão. Quem acorda cedo, fala comigo aí, piazada. Na maior audiência do rádio, nosso amigo Leandro Cipó também. Alô, os amigos do Botudo no grupo da WhatsApp, bom dia, piazada.

0: Daqui a pouquinho, nossa sexta-feira, tortura volta, hein, pessoal? Já tô preparando as próximas músicas pra você que tá acordando com o delegado. Deixa eu mandar um abraço aqui pra Zélia. A Zélia tá ouvindo tudo. Oi, Zélia, tudo bem? Bom dia, Zélia. Ótima manhã pra você também. Obrigado pela companhia. Todo mundo acordando. A previsão do tempo com a Gisela pro Anderson Carudo, o homem da cara grande. Falou, Botudo, para a previsão do tempo com a Giselda.
1: Oi, Anderson, tudo bem? Agora são 6h20 da manhã. Olha só, com muitas nuvens, pancadas de chuva à tarde e à noite, 2,9 milímetros pra hoje, tá bom, Anderson?
0: Vamos acordar, gente. 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Bom dia para todo mundo, 6h20, bom dia!
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1: Seis e 28 na nossa manhã. Bom dia, crianças que estão se preparando para ir para a escola. Bom dia, criançada, que vocês tenham um dia de aula maravilhoso. Olha, inclusive, vem aí o quarto encontro de trilheiros de equipe Pistão Viracambote, que vai ser amanhã, dia 15, lá na Borboleta São Roque, R$ 2.000 em premiação, largadas 13h30 e logo após churrasco. Inscrições R$ 75 antecipadas e R$ 85 no dia. 9-884-6074. Bom dia pro meu primo Igor, que já tá lá lidando com as vacas, rádio ligado, curtindo Botudo. Bom dia. 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Meu amigo Romerito já acordou às 129. Bora malhar, Romerito. 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Vamos lá, rapaziada, bom dia pra todo mundo, toda rapaziada com rádio ligado. 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Daqui a pouquinho vou passar a programação da festa que acontece final de semana agora, a festa da padroeira Nossa Senhora da Glória. Ontem o Nene Loche esteve aqui, me convidou para uma janta, mas você sabe que eu tô tomando a picadinha do amor, né, o Nene? E daí eu vou falar pra você, eu vou lá, vou comer 30 gramas de carne. Deixa eu parar meu tratamento. É. Porque eu, se não for pra comer um boi pra perna, não adianta. É. E daí eu pensei, eu tomando a picadinha do amor, o Nene falou assim, vamos lá comer uma carne, só nós e tal, carne e salada. Mas daí, mas eu, se for pra comer 30 gramas, daí não adianta. Um abraço pro nosso amigo Nene. Alô, pessoal da comunidade ucraniana. Daqui a pouquinho vou passar os detalhes da festa final de semana. Amanhã é feriado em Bitanga. Bom dia, Clóvis. Vamos acordar que tá na hora. Voltamos com a sexta-feira da tortura. Bom dia pra você que tá ligado. Bom dia, tá sintonizado. Pessoal do Grupo Perigosão de Bitanga. Vamos lá, piazada. Colocando no Batudo. Ai, que gostoso. Luiz Carlos da sintonia. Luci também. Nosso amigo Sebastião da Limeira. Daqui a pouquinho vou mandar uma moto pra você, Sebastião. Tudo de bom. Ele foi lá na Quitura. Inclusive, a Marielle mandou um abraço pra você, onde, Sebastião? 6h30. Alô, Maria Miranda. Um abraço pra você, meu amigo Daniel Miranda. Tá ligado, curtindo o Botudo. Na sexta-feira da tortura. Busão do Daniel. Nelson Teles está na audiência também. Um abraço pra todo mundo que acorda cedo. Vai lá, rapaziada.
2: Ô, Botudo. Bom dia, Roberto Maristela. Tamo te ouvindo e tomando chimarrão. Toque Canela Baia.
1: Alô, Roberto, pessoal da Comercial Vipanã, bom dia pra todo mundo. Obrigado pela companhia. Sexta-feira da tortura, o Zezão das Abeias falou assim, Botudo, toca o Cleide Camargo aí, na sexta-feira da tortura. Mas é claro,

0: Tortura, não tem o que esse Bruno cante que não fique bonito. Ele cantou um clássico do Roberto Carlos. Eu postei ontem no Instagram, programa do Botão Civil. Que coisa mais linda, bom dia. Sexta-feira, Tortura, as músicas mais românticas do rádio. Toda sexta aqui na 102 FM. Alô, Elisandro, bom dia, Gorigoldacha. Quem acordou com o Botão foi meu amigo Luiz Letreire. Bom dia, Pedro Castelari. Deus te abençoe. Tamo junto sempre na maior audiência do rádio. 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E JR Melonas na sexta-feira, torturante. Quem acorda com o Voturo, meu compadre Sandro Grosco e toda a família. 2,9 milímetros de chuva hoje, compadre. Tá na hora de acordar. Bom dia pra todo mundo. Vamos levantar e tem festa. Amanhã é feriado em Pitanga, feriado de Nossa Senhora da Glória. E quem esteve aqui ontem no programa do Bronze foi o nosso amigo Nene Loche. E a programação da festa para amanhã, Nossa Senhora da Glória. Acompanhe com o Botudo aqui na 102 FM nessa manhã. 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Gente, festa da padroeira, Nossa Senhora da Glória, Igreja Ucraniana de Pitanga, sábado, dia 15, amanhã é feriado. Início às 14 horas, pastel, sonhos, suspiro e bolos. 19 horas tem a Divina Liturgia em português. Domingo, dia 16, 9 horas da manhã, carreata conduzida por veículos antigos, mas qualquer tipo de carro pode participar. 10 horas Divina Liturgia, bênção apostólica, procissão e bênção de veículos e motos. 12 horas almoço festivo, saladas, churrascos, assado, desossado, carne suína, arroz, pães, maionese, farofa e perorê. 13h30, binguinho com muitos prêmios, além de doces e salgados. Amanhã, festa da padroeira Nossa Senhora da Glória na Igreja Ucraniana de Pitanga. Na verdade, pra mim tinha que ser recesso hoje, né? Ainda mais que eu não tô muito bom na minha garganta tá rateando. Já vão uns 3 dias que tô com a garganta doente. Tô tomando antibiótico, rapaz, mas não quer melhorar. Eu tinha que pegar um recesso hoje, né?
1: É. 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
0: 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Agora tá na hora do momento que tudo aqui na 102 FM com a nossa amiga Marielle. Faltando 10 minutos somente para as 7. 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
2: Bom dia para você nessa sexta-feira. 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
0: 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Ó, deixa eu mandar um bom dia aqui pra quem está ouvindo o delegado nessa manhã. Um teste preso lá pra Elis, lidando com as vacas, ouvindo a 102 FM, programa do Bronze, líder com a galera da pecuária leiteira. 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
2: 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Bom dia pra você também, a nossa audiência. Feliz da vida, a Eli está trabalhando, lidando com as vacas. Um abraço pra criançada que tá no ônibus ouvindo o Boturno. Bom dia, ótima sexta-feira.
3: Ô, Bronze, velho, bom dia. Bora que bora. Manda uma moda pra nós aí. Estrelinha, Marília Mendonça. Joga um bar de água no Nilson aí. Na manhã, tamo dormindo ainda. Uma puxa do leite aqui. Charley do Arapuã, manda uma pedrada aí pra nós.
2: Alô, Charley, alô, Arapuã, bom dia. Daqui a pouquinho volta nessa sexta-feira torturante. Já já as músicas do pendrive do Boturno vão desfilar na 102. Alguém tá ouvindo o Boturno? É Isabel lá do Rio do Meio. A Ângela tá ligada, a Helena também já deu bom dia. Alô, Luiz Letreira, Cida do Cascata, minha amiga Luiz Carlos e Santa Maria. Vai, um abraço pro Carlos. Pediu a música do Henrique Juliano. Obrigado, Deus, partiu o serviço, que tenha uma ótima manhã. Obrigado igualmente, amigão. Bom dia pro Vitor também, a Lucita tá ligada, a Terezinha. Tá mandando a música do Zezé de Camargo e Luciano. Bom final de semana. A Terezinha, mãe do Rudy, tá ligada. O Zezinho também tá ouvindo lá em Santa Maria. Um abraço pra você que tá acordando. Nelson, tá ligado? Nelson Monteiro, um abraço. Fala, Boturno, manda aí. Chama na motosserra pra ver se pega cortar a cama de quem tá dormindo. É o Jorginho, é claro. Motosserra do Bonifácio. Vai comprar, revisar sua motosserra, Avenida Brasil. Alô, Aurora, bom dia pra você também. A rapaziada que tá ligada, a Maria Rosa, já ligou o radinho. Alô, Aurora, bom dia. Vamos acordar, Piazada. Tá na hora.
4: Bom dia, Boturno. Aqui é o Tigrão de Cândido Abreu. Estamos na sintonia por aqui. Rapaz, mas você tá detonando com esse pendrive hoje, cara. Nem as vacas não querem nem sair do tirador de leite, mas é. Quer ficar só escutando.
2: Que dar as vacas era, velho. Até as vacas gostam do pendrive do Boturno, Tigrão.
5: Bom dia, Bronze. Toque uma do João Mineiro e Marciano. pra torturar essa sexta-feira. E a previsão com a Giza é o que eu quero escutar.
6: Oi, Ana, tudo bem? Olha, a previsão diz que vai chover 2.9 hoje, queridona. Bom dia.
7: Bom dia, meu delegado. Tamo junto. Tamo de forma.
2: Alô, Jair, segurança, direto do Bandeira. Inclusive, amanhã o Bandeira vai sortear R$5.000. 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Bom dia. Alô, Léo, todo o pessoal do Posto Bandeira, bom trabalho.
8: Alô, galera da 102 FM, vamos mexer no doce, vamos botar pra alinhar. Ô, Bronze, toca uma do Ginigena aí, eu bebo pra caralho, hein? Sextou, hein? Bora mexer o doce. O que você não deve fazer durante a semana, meu irmão? Não é na sexta-feira que você vai se arriscar, hein? Vamos com calma. Com calma, que hoje é sexta-feira. Bora mexer. Gabriel Lima da Cuidar Sinalização. Bora alinhar as coisas. Bora que bora. Tá indo eu, o Brad, o Nego e o Guilherme pro trecho. Vamos pra cima.
2: Bom dia, bom trabalho, gurizes. Luiz Carlos de Santa Maria, um abraço. Luiz Letreine, bom dia. Um abraço pra você que acorda cedo.
9: Chava essa mulher cantando aí, Matuto. Sexta-feira da tortura hoje, Matuto. Agora que acordei, Matuto.
2: Agora que acordou, é?
9: Ô, Matuto, quando você fala que no Romerito você ainda é tudo, cara. Rapaz, ó, nós vamos. Tá precisando dar uma extensão lá e fazer um churrasco lá em casa. Extensão e vamos lá, vamos ver se tem tudo mesmo. E chegamos lá e tinha extensão e tudo lá, rapaz. Aí sim, Romerito, velho. É fela, bicho, velho.
2: Olha aí, ó. Aí a nossa audiência. Vai no Romerito que tem de tudo no Romerito. Amigo Urso, bom trabalho. Pessoal da 466, pessoal da Tribolone aí que estão ouvindo o Botudo. Adora Camargo tá na sintonia. Terezinha também. Alô, Suzana Stasiag, bom dia pro Nerino de Vic. A nossa audiência em peso aqui no programa do Bronze. Alô, Isabel do Rio do Meio. A Helena já acordou, já mandou um bom dia pro Botudo também. Alô, Cira! Formativo Como tá chegando. Já de volta com as músicas românticas.

0: Saudações cooperativistas para todos que nos ouvem. Eu sou o Guilherme Boller e estou chegando no seu rádio com uma nova edição do Informativo Coamo. Hoje é sexta-feira, dia 14 de agosto de 2026, dia do cardiologista. Reze nesta data para São Maximiliano. A lua está na fase nova. Este programa que você ouve agora é uma produção da assessoria de comunicação da nossa cooperativa. Começa no seu rádio o programa da família rural e cooperativista.
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0: A formação de novas lideranças é um dos pilares para garantir o futuro do cooperativismo e das propriedades rurais. Com esse objetivo, a Coamo concluiu na última quarta-feira mais uma edição do programa Jovens Líderes Cooperativistas, iniciativa desenvolvida em parceria com a Universidade Federal do Paraná e que, ao longo de quase três décadas, vem preparando cooperados para assumirem responsabilidades dentro das propriedades, das famílias e da própria cooperativa. A formatura da 30ª turma representa um marco na história do programa, que já formou centenas de jovens dos estados do Paraná, Santa Catarina e Mato Grosso do Sul. Durante quatro meses, os participantes aprofundaram seus conhecimentos em temas como cooperativismo, liderança, gestão, sucessão familiar e planejamento estratégico. No programa de hoje, nós vamos mostrar para você como essa iniciativa contribui para a formação das futuras lideranças do campo e também vamos compartilhar os relatos de cooperados que acabaram de concluir essa jornada de aprendizado. Segue com seu rádio sintonizado aqui com a gente para conferir todos os detalhes. O Informativo Coamo vai para um rápido intervalo, mas logo nós já estamos de volta.
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0: Apesar de não ser a melhor fase para semear plantas de crescimento rápido, a lua nova pode ser usada para semear espécies que exigem mais tempo de germinação ou que crescem lentamente. Essa também é uma boa fase para iniciar mudas em viveiros, onde o ambiente controlado e o foco está no desenvolvimento radicular.
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0: Preparar as novas gerações para dar continuidade às propriedades rurais e ao cooperativismo é um desafio cada vez mais importante para o setor agropecuário. Ao longo de 30 turmas formadas, o programa Jovens Líderes Cooperativistas da Coamo ajudou a construir uma nova geração de cooperados preparados para assumir funções de liderança, tanto dentro das propriedades quanto na própria cooperativa. O presidente do Conselho de Administração da Coamo, José Haroldo Galassini, destaca a importância do programa, comenta sobre os resultados alcançados ao longo dos anos e fala sobre o papel da formação cooperativista na construção do futuro da Coamo.
5: E isso é muito importante, porque o curso explora duas coisas importantes: sucessão na propriedade, né, e sucessão na própria cooperativa. Hoje nós temos aí nos conselhos de administração, conselho fiscal, comitês educativos, todas essas turmas que se formaram, né, com uma formação cooperativista e com a, vamos dizer, uma participação efetivamente na sua cooperativa. Então é muito bom, porque forma a mentalidade cooperativista e é um curso muito importante. Então eu acho que hoje nós estamos muito felizes aí, porque formamos uma turma que foi até considerada aí muito participativa da vida da cooperativa, né? Muito elogiada aí. São jovens que tem, alguns têm curso superior, outros já estão assumindo a propriedade, tem de todo tipo de cooperado, cooperado maior, cooperado menor. E isso é bom, porque dá uma educação cooperativista para essa juventude que vai chegando, para a gente ter continuidade. Eu sempre digo que nós fizemos uma cooperativa não para uma geração ou duas, fizemos para a vida toda, né? E para isso nós temos que preparar a gente, para a gente ter sempre continuidade na forma do espírito cooperativista, que é o nosso negócio.
0: O programa Jovens Líderes Cooperativistas se tornou uma ferramenta de transformação para famílias, propriedades e comunidades. Desenvolvido em parceria com a Universidade Federal do Paraná, o programa alia conhecimento acadêmico à realidade vivida pelos cooperados no campo. O professor Tomás Esparano Martins, coordenador da iniciativa pela universidade, avalia a trajetória da 30ª turma e explica por que o programa é considerado uma referência na formação de lideranças para o cooperativismo brasileiro.
6: Veja, nós temos na universidade vários projetos em várias cooperativas, dos três principais ramos: saúde, crédito e agro. Eu posso garantir que o grande diferencial do projeto dos Jovens Líderes Cooperativas é o suporte incansável da cooperativa. Além do suporte incansável, é a participação direta das lideranças da cooperativa no projeto, na interação com os cooperados, com os professores, com a universidade, com cada aluno e com cada família. Isso faz toda a diferença.
0: Depois de deixar a cidade e retornar à propriedade da família, o cooperado Sérgio Luiz Gongoleski Júnior, que é de Toledo, encontrou no programa Jovens Líderes Cooperativistas uma oportunidade para ampliar seus conhecimentos e se preparar para os desafios da gestão rural. Ele relata pra gente como a formação o ajudou a compreender melhor o funcionamento da cooperativa e trouxe novas ferramentas para a administração de sua propriedade.
7: A gente conseguiu entender um pouco mais sobre a essência da Coamo, sua fundação, e o que, que ela espera de nós e prospecta aí para o futuro. Então, fazer parte desse modelo, fazer parte dessa cooperativa é algo magnífico, é muito satisfatório. Saber que muitas pessoas há mais de 30, 40 anos vêm dedicando seu suor, seu dia a dia para chegar onde chegou, né? Que é a maior da América Latina. Então, isso não veio de graça. Tem o suor e o esforço de muitas pessoas. E estar somando nisso é uma honra.
8: De que maneira o programa de formação vai agregar no desenvolvimento das suas atividades no campo e também na sua relação com a cooperativa?
7: Olhando para o meu dia a dia, esse programa trouxe ferramentas e formas da gente conseguir ter mais na ponta dos dedos, digamos assim, a parte de receitas, as despesas, né, ajudou a ter uma forma mais micro e mais detalhada, né, do dia a dia da propriedade. E olhando para a cooperativa, falando da minha região de Toledo, né, acaba a gente entendendo um pouco mais o porquê de algumas ações e algumas atitudes da unidade, né, qual que é a visão da Coamo, não só para a nossa unidade, mas para o todo, e a importância que é ter ações e programas que favorecem todos os cooperados e não apenas aqueles de uma determinada região ou localidade.
0: Conhecer mais a fundo o funcionamento da cooperativa também foi um dos aspectos que marcaram a participação dos cooperados na 30ª turma do programa. Ao longo dos 4 meses de formação, o cooperado Luiz Fernando Bento Pereira, do município de Fênix, no Paraná, teve a oportunidade de vivenciar de perto a estrutura administrativa da Coamo e também compreendeu melhor como são tomadas as decisões que impactam o dia a dia dos cooperados e o desenvolvimento da cooperativa.
9: eu não tinha dimensão de como era a cooperativa por dentro, como que era a administração da cooperativa. Eu acho que tem grande valia esse curso.
8: Ao longo desses 4 meses de curso, o que mais chamou atenção foi essa imersão, então, dentro da estrutura da cooperativa mesmo?
9: Com certeza. Eu acredito que foi o ponto que mais me pegou, assim. E também, assim, eu gostei bastante da organização do curso, que trouxe os alunos que foram selecionados para fazer parte do curso. Foi muito bem selecionado. Eu acho que foi uma turma muito capacitada, eu diria, para a tarefa.
0: A sucessão familiar no campo também passa pela presença crescente das mulheres na gestão das propriedades rurais. Participante da 30ª turma do programa, a cooperada Cici Valesca Sasso Sabo, de Guarapuava, está assumindo gradativamente as responsabilidades da propriedade da família e encontrou no curso uma fonte importante de conhecimento e de confiança para este processo.
10: Para mim foi um grande aprendizado, porque eu estou entrando nessa área agrícola agora, né? Assumindo ali com o meu pai as nossas propriedades. E, assim, evolui muito, tive muitos aprendizados que eu jamais imaginava na área de gestão, parte também, assim, de venda de soja, toda essa evolução, assim, que a gente precisa para suceder nossa família, né?
8: Um dos focos do programa é justamente a sucessão. Você se sente mais segura agora para viver esse processo que você está passando?
10: Sim, principalmente na parte administrativa, que é onde eu tenho mais aptidão, assim.
0: Você acabou de ouvir as entrevistas realizadas durante a formatura da 30ª turma do programa Jovens Líderes Cooperativistas da Coamo. Os entrevistados destacaram a importância da formação de novas lideranças para a sucessão nas propriedades rurais e também para a própria cooperativa. Além de citarem os benefícios que o programa proporciona nas áreas de gestão, cooperativismo, liderança e planejamento. Se quiser acompanhar essas entrevistas novamente, basta acessar a página do Informativo Coamo em nosso site ou então pesquisar pelo programa nas principais plataformas de áudio. 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
0: Eu trago agora para você que nos ouve os preços dos produtos agrícolas praticados pela Coamo na tarde de ontem com a base de Campo Mourão. A soja foi comercializada pelo valor de R$ 125,00 a saca de 60 quilos. Já o milho operou no valor de R$ 57,00 a saca. O trigo pão tipo 1 teve o valor de R$ 75,00 a saca. E o café em coco, padrão 6 e bebida dura, R$ 23,39 o quilo renda. Repetindo para você que nos ouve, os preços dos produtos agrícolas praticados pela Coamo na tarde de quinta-feira com a base de Campo Mourão. Soja, R$ 125,00, milho, R$ 57,00, trigo pão tipo 1, R$ 75,00 e o café em coco, padrão 6, bebida dura, R$ 23,39 o quilo renda.
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0: E assim nós vamos chegando ao final de mais uma edição do Informativo Coamo. Muito obrigado a todos que por mais um dia nos acompanharam aqui no rádio. Amanhã nós estamos de volta trazendo para você uma nova edição do programa da Família Rural e Cooperativista. Um forte abraço para todos que nos ouvem e até a próxima edição do Informativo Coamo.
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11: 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Bom dia pra todo mundo. Vamos lá, rapaziada. Tá na hora de acordar. Uma ótima sexta-feira. E hoje é dia das músicas mais apaixonadas do rádio. Quem está ouvindo o Botudo é o Assir, preso com a 102 FM. Com o delegado da audiência, Ana Valdineia. Bom dia, São Basília. Isabel já deu bom dia. O Hélio, que faz artesanatos em pneus no Cantu. Rastelo Batista. A Helena mandou mensagem. Tem aniversariante aí, Helena. Parabéns. Obrigado pela mensagem, tudo de bom, feliz aniversário. A Terezinha tá mandando um abraço para a irmã Noêmia, lá em Santa Maria do Oeste, obrigado pela companhia, e para a irmã Joana, em São José dos Pinhais, a Suélia Maralis, as Bronzetes, nessa sexta-feira da tortura, as mais românticas, toda sexta na 102 FM no oferecimento, lá da Pão de Mel do Nego, hoje tá rolando o viradão do Nego, levantou com fominha, tá afim de comer um virado com ovo 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interessados em levar currículo na Móveis Pontarolo, às 7:20 da manhã, bom dia.

0: tortura nessa manhã maravilhosa pra você que tá ouvindo o Botudo, obrigado pela companhia. 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

0: que seria elogiado pela economia, mas aconteceu o contrário. A insatisfação é total. Todos os patrocinadores estão insatisfeitos e um deles chegou a oferecer 5 milhões de reais só para a Memphisicar. Já a torcida organizada do Parque São Jorge souberam antes que Stabile não queria renovar e ficaram com as opiniões divididas. Agora, Fernando Diniz também ficou abalado quando soube que não teria sua maior referência técnica e um grande líder. Não há como publicamente questionar Stabile, mas ficou decepcionado com a saída.
1: Olha a previsão do tempo para hoje, sexta-feira, diz que vai ter 2,9 milímetros de chuva. Bom dia!
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1: 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Alô, Antônio Luiz Miranda, bom dia. Quem acorda cedo nessa manhã de sexta-feira, ótimo final de semana.
6: Bom dia, Bronze. E a semana que não acaba? Minha nossa. Tô rindo, mas não sei se é o caso.
1: Alô, Dete, bom dia. Alô, Gerson, El Matos, um abraço, Rastelo. Tá ligado? Tá curtindo, delegado Rastelo?
7: Bom dia, Bronze. Tamo aí indo pra peleia. Toque uma do pendrive da tortura pra nós e. E ofereço pra todos os pedreiros da Pitanga e quem estiver escutando a nossa amarelinha de Pitanga, melhor do estadão do Paraná, Brasil e mundo. Tudo que é de bom, tamo junto. Tamo uma boa sexta-feira pra todo mundo.
1: Alô, Vandelir, bom trabalho a toda a galera das obras aí com o Rádio Ligado. Bom dia.
8: Boa tudo, beleza? Sou o Felipe do Canambi, toca a música do Cauter Blitz pra nós e a nova.
1: Valeu, amigão. Alô, Felipe, um abraço. Isabel de Maringá também, a Marinalva, toda a região. A Diana Chão, bom dia.

0: bom dia. 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
0: 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A Maralinha tá brincando, a Maralinha.

0: Meu amigo Sete, tá ligado curtindo o Botura nessa manhã, Sete? Bom trabalho pra você, obrigado pela companhia, Vera Luz na Pitanguinho, o Aloysio também tá ligado e agora tá na hora das promoções da Comercial Vapurã pro seu final de semana, Grazi. Bom dia, seja bem-vinda.
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0: Bom dia, o Charley tá tirando leite, escutando o delegado. Pra você que tá indo pra seu trabalho agora, que Deus te abençoe. Amanhã é feriado municipal de Nossa Senhora da Glória.

0: dia pra você que vai comer viradão do negro. Eu tô ansioso pra comer a marmitona da Pão de Mel. Tem igual aquele rapaz que tem uma pizza pra ele comer no café da manhã e não consegue dormir de ansiedade.
1: Notícias boas que aconteceram nos últimos dias, talvez você não tenha ficado sabendo, vai conferir comigo agora. Depois de ser chamada de feia, Melissa passou por um ano publicando uma selfie por dia para provar que as provocações não abalavam a sua autoestima. A gente precisa desse carinho com a gente, né? Mecânico, ouve no... A história de um gari que caminhava 5 horas por dia para trabalhar porque a sua moto quebrou? Procura o rapaz e conserta a sua bis inteira sem cobrar nenhum centavo. Caminhoneiro usa seus dias de folga para construir casas para os animais de rua e já construiu mais de 1.700 casas. Postos no México instalam comedouros e bebedouros para ajudarem cães em situação de rua. Eu volto já com mais.
0: 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Amanhã rola um sorteio de R$5.000 lá no Alto Posto Bandeira do Chapeludo. Vai lá, abastece para você concorrer também. 6 para as 8, ótimo final de semana.

0: acordar na sexta-feira. Bom dia, Roseli. A Lúcia Capixague, Dalvino Botura, Dona Neuza, Ademar Coronete, bom dia. Obrigado pela companhia. Meu amigo Gold tá ligado, tá sintonizado. Na sexta-feira, tortura e tá na hora de ir pra casa. Às 3 horas a gente volta com as músicas mais românticas do rádio em 2 edições. Um grande abraço para todo mundo. Essa interpretação do Bruno na live, na época da pandemia, tava cheinho de gole, mas a interpretação é perfeita. Tchau!
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0: Agora são 8h10 da manhã, bom dia, estamos começando mais um programa Manhã Livre. Hoje é sexta-feira, finalzão de semana chegou e como passa rápido o tempo, né? Parece que foi ontem que nós falávamos que era sexta-feira e hoje sextou, Marcão.
1: Ai, que delícia.
0: Né? Hoje é sexta-feira.
1: Foi-se embora metade do mês.
0: Pois é, amanhã já é dia 15, né? Então meio do mês, já na a partir da segunda-feira já passamos para a segunda quinzena já caminhando e olha que o tempo tá passando. Então já aqueles que estão na campanha, aqueles que estão na corrida, né, em busca do voto, aqueles que estavam já esperando para comprar passagem para visitar os parentes final de ano, já vai comprando, né? Não sei se agora, mas antigamente tinha que comprar bem adiantado.
1: Antecipado.
0: Eu
1: tive a oportunidade de trabalhar com o Clair na Expresso Nordeste, no emissor de passagem. E o pessoal comprava, às vezes, com um mês de antecedência, sim, dois meses, para poder ter aquela passagem garantida, né?
0: Eu lembro quando eu estava em Curitiba para vir passear aqui para Pitanga, você comprava já no mês de setembro, ia lá e falava, ó, quero uma por dia 23 de dezembro. E geralmente é assim, você chegar lá depois, já no mês de dezembro, fala, não tem mais passagem, já vendemos tudo. É. Já colocamos um carro extra e já lotou.
1: Sim.
0: Então é assim, né? Mas é, vai adiantando, e você quer visitar os parentes... E olha que movimenta a cidade, né, Marcão? Geralmente na aldeia aparece aqueles que fazia muito tempo, né? Tipo político, mais ou menos, né? Vão aparecendo, pô.
1: Vai, gente.
0: Alguns acabam locando um carro, vem, ó, tá bem, tá em carro.
1: Vem uma galera, vem isso. Logo o carro, cara, acho que é comprar.
0: É, locou o carro lá e vem aqui, ó, tá. Agora tô de carrão, você vai ver, ele tá morando na kitnet lá. É. Mas é assim, né? Cada um é cada um. Cada um do seu jeito. Ô, oh, good morning, Marcão.
1: Good morning! Ótima manhã a você, Jair. Ótima manhã aos nossos ouvintes. Né, tá que frio, Deus tá possa. Aqui tá frio. Que Deus venha nos abençoar grandemente, né, em mais um dia. Sexta-feira, para nossa alegria, é bom demais. Sexta-feira, e já o Jair vai trazer a previsão do tempo, mas segundo o que me contaram, que vem chuva por aí.
0: Vem chuva? Vem. Lembrando que amanhã é feriado aqui em Pitanga, viu? Amanhã é dia 15, feriadão.
1: Facultativo? É, né? Tem as lojas, o pessoal vai estar.
0: Ontem, pelo menos que eu passei no comércio aí, muita gente não vai trabalhar amanhã.
1: Não?
0: Não, porque trabalha só meio período. Uhum. Então, né?
1: Entendi.
0: Então, as lojas, algumas, né? Pelo menos as que eu passei, né? A Minimax aqui do Sérgio Murilo, as demais lojas, né? Que eu passei, pelo menos falam que não vão trabalhar amanhã. Então, vamos saber se algumas vão trabalhar ou não. Ô, Marcão, então, para hoje a temperatura mínima é de 15 e a máxima de 22. Sensação térmica de 15 a 18. Para hoje, 4,7 milímetros, 73% de probabilidade. Chove ou não?
1: Como que é? Chove.
0: Chove. Ontem aqui na cidade não choveu, choveu.
1: Não choveu, mas a gente está na região que próximo nosso choveu, né?
0: Pois é, e daí eu tava aqui na cidade, cheguei na minha casa, apenas na chuva.
1: É?
0: Sim, ali na Limeira, da minha casa lá, 2 quilômetros. Não, 2,5 quilômetros.
1: Ah, isso aqui não mais.
0: 2,5 quilômetros. Ali, chuva, Marcão. Mas aquela derramada mesmo.
1: Que tá? Mas não, mas dá pra ver que ontem tava relampeando contra o povo, nos relâmpagos e trovão e tudo mais, pra região aí. Choveu com certeza.
0: Algum lugar choveu pesado.
1: Hoje tem a previsão de bastante chuva pra nós, inclusive, né? Hoje tem previsão de, a partir das 13 horas da tarde até as 19 horas, tem tempestade.
0: É mais 4,7 milímetros?
1: Pois é. Olha, eu vou ter. Vou...
0: É que eu tava olhando aqui, eu acho que é 100% a probabilidade, né? Ah, não, umidade relativa do ar, 100%. Tá. Então, 73%, Marcão,
1: de probabilidade. Então, 73% é bastante alto. 73% é aquela história. A partir do meio-dia aqui, ó, olha lá, pra você ver. A partir do meio-dia, com 40% de ter tempestade. E às 3 horas da tarde, com 70% que essa tempestade venha. Oi. Então...
0: Chuva pesada?
1: É chuva pesada hoje. Então, entre a meio-dia e as 3 horas, é um pouquinho mais forte a chuvinha. Às 3 horas é mais forte ainda. Depois dá uma acalmada de segunda meteorologia com 40% de probabilidade às 18 horas. E daí, final de semana?
0: Final de semana, tempo bom, tá olhando aqui. Então, final de semana, vamos voltar aqui. Então, sábado, amanhã, feriadão sem chuva, temperatura de 15 a 24. No domingão, de 15 a 25, sem chuva também. Na segunda-feira não chove, na terça-feira também não chove. Na quarta-feira não chove, Marcão. Tem uma probabilidade muito pouca para o dia 20, que é de 0,5, e aí segue de novo sem chuva. Olha só, até o próximo dia 23 não tem chuva. Só que a temperatura dá uma caída aqui, Marcão, a partir do dia 21, que cai para 9 graus a temperatura.
1: Tá friozinho, né? Isso aí tudo é reflexo do El Niño, gente. Isso aí é tudo reflexo do que tá acontecendo aqui, né? Essa, Ontem mesmo, tá um calorzão ontem.
0: Sim, ontem tava, né? Então, meio abafado.
1: Meio abafadão, né, ontem. Então vai se manter dessa forma. Eu tava dando uma olhada aqui, antes de trazer aqui, aproveitando esse gancho do tempo, eu tava aqui vendo que 178 municípios, quase a metade do estado do Paraná, tem previsão para agora à tarde, né? Previsão aí já começou desde a madrugada, Curitiba já começou essa chuva.
0: Paraná.
1: No Paraná. Vendaval e chuva de granizo. Aqui no Pinhão não, na região do Guarapuava, ali na colônia Entre Rios, né?
0: Sim.
1: Colônia Vitória, acho que o pessoal fala. Ali caiu bastante granizo ontem, né? Deu chuva de granizo.
0: Pelo que se apresentava o tempo ontem. Pra
1: aquela região, né?
0: Foi pesado.
1: Ali caiu granizo. Então tem 178 municípios que estão hoje em alerta, né? De vendaval e chuva de granizo hoje, sexta-feira. E nós estamos dentro de 178 municípios aqui. Aqui na nossa região, Boa Ventura está dentro da... desses 178 municípios, Santa Maria do Oeste, Turvo, Pitanga, deixa eu ver se Manoel Ribas entra nessa linha aqui também, porque já pega um pouco mais quente aqui. Manoel Ribas, pior que Manoel Ribas, não, deixa eu ver aqui. Não pega Manoel Ribas, Jair. Não, pega Manoel Ribas. Manoel Ribas pega uma parte de Manoel Ribas, Laranjeiras do Sul, Laranjal, Palmital. Então são municípios aí que hoje deve ficar atento que existe essa probabilidade. É a probabilidade, pode ser que não aconteça. Igual ontem tinha previsão de chuva pra nós, choveu pra tua região ali. Então ela vai costeando, né? Alguns, né? Quando se fala em 70%, aqui quase abrange, quando coloca 100%, que é a totalidade do município. Quando quer 70%, vai diminuindo. 40%, 30%, então é assim que funciona a probabilidade da chuva.
0: E você viu que ontem eu falei, né? Pode ser que chova lá pro Marcão, e pra mim não, e deu o contrário, né?
1: Choveu pra
0: não
1: você.
0: Não choveu pra você e choveu pra mim, Marcão.
1: Mas é esse mesmo,
0: Jair. É desse jeito o negócio. Bom, então diz que só tem chuva pra hoje. Como nós falamos aqui, 4,7 milímetros, aí depois só chove no próximo dia. Quanto que nós falamos aqui, Marcão?
1: Já, na quinta-feira, semana que vem.
0: Quarta ou quinta?
1: Quinta.
0: Não é na, quinta-feira.
1: Quinta-feira.
0: Então só na quinta-feira, dia 20, que tem uma probabilidade de 0,5. Os demais dias, tempo firme, sol, e que venha o sol, Marcão, porque já tá bom, né? Quer dizer, a chuva é bem-vinda sempre, mas agora já... pode dar uma
1: mas
0: uma
1: quem tá sofrendo é o Rio Grande do Sul, né? Rio Grande do Sul, Santa Catarina, né? Região, acho que é sudoeste do Paraná, sudoeste, né? Do Paraná, Xanganato, também estão sofrendo bastante essas chuvas. Pra nós, nós aqui não estamos sentindo tanto assim, mas
0: é chuva pesada, né, Marcão?
1: Bastante pesada já.
0: Não tem estrada que aguenta.
1: E agora chegou a 90%, né? Parece que 75% a 90% ontem. Um site fala 75%, outro fala 90%. Da probabilidade do El Niño ser intenso, né? Ser forte. Então já chegou essa probabilidade aí também ontem, o pessoal tá divulgando aí.
0: Pois é, deixa eu só ver aqui pro resto do mês. Só diz aqui que no próximo dia 28...
1: Final do mês, praticamente.
0: Final do mês, 37 milímetros de chuva.
1: Mas até lá pode mudar, né, Jair?
0: Ah, muda bastante, né? Muda bastante. Mas vamos esperar, né, Marcão, que tudo isso aconteça. Pode ser que mude a previsão já na próxima segunda-feira, depende, a gente fala aqui que já tem muita chuva e as coisas vão mudando. Marcão, vamos falar então das datas comemorativas?
1: Vamos lá.
0: 14, 15 e 16.
1: Então, vamos falar. Deixa eu mandar um abraço lá pro Rafael, mas não é possível que vai chover. Tem sol lá fora.
0: Sol hoje.
1: Pega o solzão. Ô, Rafael, um abraço. Olha a foto que ele tirou lá. Olha lá. Olha lá quem tá no canto lá. Com a Leonora.
0: É verdade, lá com a comadre Leonora.
1: Tá lá todo capela.
0: Ele tirou de...
1: Não, de surprise, assim.
0: Comadre.
1: Nem viu a foto com a Leonora que tirou a foto, senhora.
0: Comadre, senhora, se cuida. Mandaram foto, a senhora, e atendendo o povo. Não, a comadre atende muito bem. Diferenciado.
1: Mais um abraço, Rafael, com a Leonora, tu estiver dando a chorete. Obrigado pelo carinho da audiência de vocês. Hoje é dia do cardiologista, Jair.
0: Cardiologista.
1: É o homem que cuida, o homem ou mulher, quem é cardiologista, e cuida do coração da gente. E os cuidados são muitos que nós temos que ter aí, né, com o coração. Inclusive, hoje meu pai estará fazendo angioplastia, né? Às 2 horas entra numa sala, hoje no dia do cardiologista, vai estar colocando uma molinha lá na angioplastia, e se ser hoje uma e amanhã outra. Parece que não vai fazer as duas no mesmo dia. Então, no dia do cardiologista. Amanhã, sabadão, que é dia 15, amanhã é feriado municipal, Assunção de Nossa Senhora... Assunção de Nossa Senhora da Glória, dia da informática e dia dos solteiros amanhã, Jair.
0: Opa, obrigado.
1: Amanhã é dia dos solteiros.
0: Amanhã é meu dia.
1: Daí no dia 16, é dia do filósofo. Então são as datas que nós temos aqui no nosso calendário. Daqui a pouquinho, o Claudemir Sebinho vai estar chegando aqui com a gente, batendo um papo. Vamos falar a respeito de pesquisa. Tem uma situação envolvendo também... o Sérgio Moro, então todos esses assuntos nós vamos estar trazendo na programação. E falando em Sérgio Moro, ele estará hoje aqui, né?
0: Hoje nós vamos receber, né? Nós já trouxemos até o Juscelino Veloso, que é o coordenador da campanha do Sérgio Moro aqui em Pitanga, na região, na verdade. E ele esteve aqui no nosso programa, não me recordo agora qual foi a data, mas foi recente, que ele esteve aqui no nosso programa, estendendo convite, né, para a região participar, então, da visita do Sérgio Moro hoje na cidade de Ipitanga. Ele estará, então, passando aqui para o Sindicato Rural às 17 horas e às 19 horas no Centro de Eventos Dom Antônio. Então, essa é a agenda do senador, né, Sérgio Moro, e pré-candidato a governo do estado. Estará também na cidade de Manuel Ribas. Parece
1: por Turvo, Boaventura, hoje
0: Turvo, Boaventura, no Catarina, parece que vão chegar isso, também, né? Uhum. Então ele vai fazer esse trajeto aqui, né? Da nossa região. Então aqueles que são simpatizantes, os que querem conhecer, ou bater um papo, conhecer um pouco das suas propostas, né? Então estão convidados para participar. Provavelmente vai ter a coletiva de imprensa também, né? A imprensa geralmente da região vem para acompanhar esse momento e fazer algumas perguntas para que ele possa responder e falar da sua agenda, o que ele está vendo a respeito do Paraná nessa caminhada, Marcão.
1: Muito bem, agora são 8 horas com 21 minutos, 8h21. Hoje, eu estava dando uma olhada, uma matéria que saiu, essa matéria foi publicada ontem, falando a respeito do Senado, então a pesquisa IRG está apontando que 71% dos eleitores ainda não sabe para quem vão votar, aí para Senado. Olha só, atenção, atenção, você já parou para pensar para quem você vai votar aí para senador nessas eleições? Lembrando que nós teremos que votar duas vezes, Jair. Primeiro nós vamos votar lá para deputado federal, depois vamos votar para deputado estadual, depois vamos votar para senador, serão dois senadores, né? Lembro ao pessoal que está ouvindo aí, por isso que é bom da colinha. Depois de você votar para os senadores, você vai votar para o governador e depois você vai votar para presidente. São 5 votos, Jair, na urna. Então, atenção, atenção, você que está me ouvindo, você às vezes está falando, mas será? É tudo isso? É tudo isso, né? Então, vai ter que pegar e fazer uma colinha, lembrando que o celular você não pode, fazer uma colinha no meu celular, você não pode levar só o seu celular no dia da votação.
0: Tem no próprio santinho, tem os quadradinhos,
1: tem uns que um santinho coringa aí que não tem, né, nenhum propaganda, nenhum candidato.
0: E às vezes já leva sorte de você pegar que já vem preenchido com os teus candidatos, né?
1: Sim, sim.
0: Ou senão você preenche em casa, vai lá, né, pega os números.
1: Mas é difícil guardar, né, então.
0: Não
1: guarda. Você votar para um deputado federal, depois votar para estadual, depois votar para dois senadores. Ah, não, é 6 votos. Depois votar para governador e para presidente, são 6 votos, seis números.
0: São 2 senadores.
1: Né? 2 senadores, são 6 números. E o senador agora fica, essa aqui vai ficar por 8 anos, né? 8 anos agora também no poder. Olha aí, e 70, obrigado, Mate, Tânia, obrigado, Chimarrão. E hoje, então, saiu essa pesquisa colocando 71% não sabe para quem votar para senador ainda. Na verdade, agora que a população brasileira, que o eleitor tá começando a entrar nesse ritmo de política e campanha, né? A partir de amanhã já começa aí a enxurrada nas redes sociais e tudo mais, que já tá liberado a partir de amanhã, né? Pra partir de amanhã, de 16, já começa a fazer tudo levante. E dia 28 é o registro. Também, uns já estão registrados, você tem notado que já está nas redes sociais, opa, agora sim, oficialmente, já estou concorrendo.
0: Agora já sou candidato. Já
1: sou candidato, né? Então, outros ainda não foram registrados. E daqui a pouquinho também esperar o Sebinho para falar, porque o Flávio Bolsonaro foi registrar a candidatura dele no PL e tá no missão. Aqui, como que pode, né? Quase que o homem não deu pra me sair também. E daí vai lá, acho que é o Nunes Marques, o Jagnato, que está agora na frente, se não me falha a memória, depois eu corrigi aqui. E foi lá, não, vamos corrigir isso aqui, já deu tudo certo, já tá tudo achado agora. Mas daqui a pouquinho, todos os assuntos de política, nós vamos falar na programação. Mas falando ainda a respeito dessa pesquisa, da pesquisa IRG divulgada na quinta-feira, além aí dos números de disputa ao governo do estado, então as preferências dos eleitores para o Senado Federal também foi colocado em jogo, e um lado ali que chama a atenção então, que é mostrado na pesquisa espontânea, Jairo, que mesmo 71% não sabe para quem votar mesmo. Então, este ano elege 2 senadores, traz o primeiro voto em um embate entre o Deltan do Novo e a Gleisi Hoffmann. Na espontânea, Jairo. Então, na espontânea, o pessoal fala ali para quem vai votar, né? Sem indicar nomes. Não sabe, não respondeu 71%. Deltan do Novo está com 7,6%. A Gleisi Hoffmann, 5,7%. Nenhum branco nulo, 5,3%. Alexandre Cury aparece com 3,8%. Felipe Barros, 2,8%. Nessa aqui, espontânea, já o Alexandre passou o Felipe. O Felipe estava aí bem à frente também. Ainda está o nome do Álvaro Dias com 1,6%. A Cristina Grêmio, 1,5%. Dr. Rosinha, 0,6%. O Flávio Arnes, que também não é mais, 0,1%. Daí na estimulada, quando você estimula o cara, ó, eu tenho esses nomes aqui pra senador. Em quem que você vota desses nomes aqui? O Deltan aparece em primeiro. Deltan aparece com 19,6%. Na sequência vem a Gleice Hoffmann com 19,3%. Bem próximo do Deltan. Depois, terceiro colocado, Alexandre Cury com 18%. Aí vem o Felipe Barros com 16%. Não sabe, não respondeu 7,8%. Nenhum branco e nulo 6,5%. A Cristina Grêmio, 6,2%. O Dr. Rosinha, 4,3%. A Karen Guerreiro, do Missão, 4,2%. O Joaquim, do MBL, no, MLB, 0,2%. E o Marcelo Marcelino, PCO, 0,1%. Estimulada opção 2. Nessa estimulada aqui agora, não sabe, não respondeu 18,5%. Nenhum branco nulo, 15,5%. Dr. Rosinha aparece com 13,9%. Deltan, 12,5%. Felipe Barros, 12,4%. Alexandre Cury, 11,4%. Cristina Grêmio, 8,3%. A Gleice Hoffmann, 5,9%. Karen Guerreiro, 0,9%. Joaquim do MBL, 0,5%. E o Marcelo Marcelino, 0,2%. Então, essa pesquisa é do IRG, né, trazendo esses números e chamando a atenção, então, dos três primeiros colocados aqui, né, na espontânea, né, aparecendo, então, o Deltan em primeiro, a Gleice Hoffmann em segundo, o Alexandre Cury em terceiro e o Felipe Barros em quarto. Colocar aqui os quatro mais bem avaliados que aparecem nessa pesquisa do ERG. Daqui a pouquinho, nosso amigo Claudemiro Sebinho já vai estar conversando com a gente da programação, falando sobre o assunto. Mas antes, a Letícia está chegando por aí. 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
1: Vai pra lá você também, 8h34, intervalo comercial e já o nosso amigo Claudio Miro Sebinho chega pra bater um papo com a gente na programação.
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Agora são 8h41 da manhã, nós voltamos aqui com o programa Manhã Livre. Olha, não esqueça que começa amanhã então a festa, na verdade serão dois dias, né? No sábado e no domingo, a festa da Igreja Ucraniana, Nossa Senhora da Glória aqui em Pitanga. Então amanhã no sábado já terá início aqui em Pitanga e segue no domingo também. Daqui a pouco nós vamos falar da programação da festa e você já é nosso convidado. Lembrando que amanhã é feriadão também, né? No sabadão, feriado aqui em Pitanga devido à padroeira nossa.

0: Nossa Senhora da Glória. 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Agora são 8h42 da manhã. Ô Marcão, 8h42. Vamos fazer já o bate-papo com o Sebin, né? Pegar o bondinho do Sebin aqui, porque muita gente quer saber a questão de pesquisas, né? Hoje é o que nós já falávamos lá no começo. Agora a internet pegou qualquer coisinha, Marcão, agora bomba, né? E joga pra lá e joga pra cá, principalmente os adversários, eles fazem de uma gota d'água, um oceano e tudo mais, né? Então agora as coisas vão desse jeito. Mas tem muita coisa que tem que falar pro povo, né? Que geralmente não, 100% que leva a informação correta foi e sempre será o rádio, mais de 100 anos de tradição. Então o Sebin tá por aqui tomando chimarrão. Vamos pegar primeiramente um bom dia do Sebin, depois vamos, nós vamos acertar o comercial. Beleza, e volto com bater papo daí por completo. Bom dia, Sebin, bateando?
1: Bom dia, Jairo. Bom dia, Marcão. Bom dia a todos os nossos ouvintes da 102.3 FM. Satisfação estar de volta aqui aos amigos e bater um papo sobre o que vai se iniciar a partir de domingo, né? Domingo é o dia 15, hoje é 14, é isso?
2: Amanhã, dia 15.
1: Amanhã já começa a liberação, né, Marcos e Jairo, das propagandas eleitoral e natural que sexta-feira começa aí e você está liberado para fazer campanha de rua, enfim, vão soltar os cavalos na raia aí, os pareiros na raia do estado do Brasil, no país, no Brasil e no estado do Paraná.
0: Ô Sebin, só isso aqui do nosso intervalo comercial, deixa eu te fazer uma pergunta, acredito que em rápidas palavras você vai responder à população, porque muitos ficaram na dúvida. Bom, teve o primeiro debate, certo, que aconteceu na Band, e muitos, né, de repente tem o conhecimento, mas alguns não. A gente, certo, sabe que tudo aquilo que vem pro rádio, pra televisão, é tudo mastigado por um marqueteiro, ele que indica o caminho das pedras e fala, ó, você vai falar isso, isso, isso, pra aquela região é isso, pra aquela região tem essa necessidade, então quer dizer, ele já vem pronto. Agora, num debate, você não sabe o que vai ser perguntado e te pega, né, te coloca ali, né, que nem o povo, numa saia justa e contra a parede. Há muita diferença na questão do horário eleitoral e num debate?
1: Veja bem, Marcão, no meu entendimento, os candidatos ou aquela pessoa que se coloca à disposição e coloca o seu nome à disposição do eleitorado paranaense ou qualquer estado que seja, ele tem que estar preparado para aquela função. Ele não pode ser preparado depois que ele ganhar uma eleição. Aí vira de ponta cabeça aqui.
0: Tem que conhecer o terreno.
1: Perfeitamente. E aquela pessoa que ele se omite em debater políticas públicas, ele realmente não está preparado. E é no debate que realmente, igual você falou, é que sai um tiroteio de todos os lados. E é natural aquela pessoa, e já aconteceu aqui no primeiro debate na Band, que começou a semana passada, de o candidato que está bem posicionado numa pesquisa de opinião pública se omitir e não ir. É mais ou menos igual o presidente da República faz o Luiz Inácio Lula da Silva. Mas aqui no Paraná é um perigo do tamanho do mundo. Ou por quê? Porque todo mundo e todas as pessoas, elas têm um certo incômodo e um medo de que realmente esse candidato que está em primeiro lugar nas pesquisas de opinião pública, ele não conhece realmente a realidade do estado. E ele se omitindo é preocupante. Preocupante porque é um cara que amanhã ou depois a sujeito ganhar uma eleição, e por que fugir do debate? É o debate que realmente você está liberado e você vai escutar se realmente aquela pessoa está preparada para administrar o seu estado.
0: Em outras palavras, é melhor o povo ficar na dúvida de que não sabe do que ter certeza que não conhece, recebi.
1: Perfeitamente, perfeitamente.
0: Bom, vamos para o comercial, então nós voltamos fazendo esse bate-papo hoje que eu recebi aqui no programa, são 8h46.
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0: Agora são 8h52, na manhã nós voltamos aqui com o programa Manhã Livre da 102 FM.
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1: Vamos lá, começando então esse bate-papo, né? O Jorge já começou já hoje falando com o Sebinho, mas eu sabia, eu não sei se você acompanhou, o que você achou de toda aquela, daquele reborfé, quer dizer, o povo que deu na hora que o Flávio foi registrar a candidatura dele, estava numa missão.
2: Que confusão, né, Marcão? Eu estive acompanhando um pouco ontem, eu tava uma correria danada, ontem mexendo com as minhas coisas. E outra noite, cheguei em casa, era umas 9 horas, 8 horas da noite, comecei a assistir os jornais e tal, e vi aquilo ali, cara. E aí, o próprio presidente do Missão, que ele foi,
1: isso,
2: né?
1: É.
2: Dizendo que a filiação saiu do Facebook e do e-mail do Flávio Bolsonaro. E aí, o Flávio Bolsonaro saiu atirando que existe falhas nisso aí. Uhum. É natural que poderá, e primeira coisa de defesa dele, porque até hoje eles não acreditam nas urnas eletrônicas.
1: Uhum.
2: Né? E deu um bafafá do tamanho do mundo. Eu vou dizer uma coisa pra você. Algum lugar ele se filiou.
1: Na verdade, saiu um comentário que é um grupo dentro do próprio Missão que fez essa filiação.
2: Pode,
1: é, o Nunes Marques
2: é muito pesado, né?
1: Inclusive o Nunes já regularizou ontem, né?
2: Ontem o Nunes Marques já pediu, e a última, e na realidade é o seguinte, é a última filiação, é o que vale, uhum. Entendeu? Todo mundo sabe que ele foi pro Partido Liberal, acho que foi em 2023 que ele foi, né? E essa filiação saiu agora, né, Marcão?
1: Sim, sim, foi recém.
2: Tá fresquinha, quer dizer, o jogo, Marcão, é muito pesado, é muito bruto, você tem que estar preparado para esse tipo de coisa. Vem coisas do arco da velha, uhum. Principalmente se tratando de uma polarização que está nesse país desde que então saiu do cargo o ex-presidente Bolsonaro. E é natural que a gente, eu acho que não deveria acontecer esse tipo de coisa, né? As pessoas deveriam estar preparadas para ganhar o eleitor diferentemente, com proposta, mas eu ouvi falar, e grandes cientistas da política brasileira falam o seguinte, que é uma eleição 100% que poderá ser decidida no tapetão. Ou seja, quem mais vai trabalhar nessa eleição não são os candidatos, é o Tribunal Superior Eleitoral. E eu estou concordando com isso. Vai ser uma eleição de uma baixaria do tamanho do mundo, Marcão.
1: Vai ter serviço para o Nunes.
2: Vai, muito. E muito, tenho certeza disso.
1: Você vem falando em pesquisa, você acredita que agora os números podem mudar? Porque a última, vamos pegar aqui, por exemplo, vamos pegar a pesquisa da Poder Data aqui. Foi feita a pesquisa entre os dias, deixa eu só confirmar aqui, entre os dias 12, dia 9 e 12 agora de agosto, recém.
2: Certo, fresquinho.
1: A Poder Data fez a divulgação aqui. Com o início agora, domingo agora começa a enxurrada agora da da corrida pelo voto, através das redes sociais e tudo mais, né? O pessoal já começa a fazer as postagens. Você acredita, porque representa que agora que o eleitor vai entrar no clima de eleição, né?
2: Perfeitamente.
1: Você acredita que os números a partir de agora, com propostas, podem mudar? Porque nós temos aqui, por exemplo, trazer para vocês os dados aí do Poder Data. Lula e Flávio. Lula 46%, Flávio 45%, empate técnico aqui. O Lula e Renan Santos, 46, Lula, 37,
2: Renan. Isso é o segundo turno?
1: É pro cenário de primeiro turno, que é o primeiro o cenário. Primeiro o cenário de primeiro, deixa eu ver aqui, só confirmar, desculpa. Segundo turno.
2: É segundo.
1: Segundo turno, segundo turno. Então, 46, segundo turno. Lula, 46, Flávio, 45. Lula com Renan dá 46, Lula, e 37, o Renan. O Caiado, 45, Lula, 44, Caiado. O Zema também, 45 Lula, 43 o Caiado. Você acredita que muda alguma coisa? Porque aqui o que representa para nós, que parece que Zema, Caiado e o Flávio, empate técnicos aqui.
2: O que eu vejo, eu estava até falando em off com vocês aí, é uma eleição disputadíssima no segundo turno, quem for para o segundo turno com o Lula. Isso, a pesquisa, ela está correta. Uhum. O que está acontecendo no primeiro turno, que são as pesquisas com diferentes números. E aqui no Paraná é a mesma coisa. É uma pesquisa que dá 13 pontos de diferença para o Lula. Uma dá 5, outra dá 6. Uhum. É natural que a hora que comece, que vai começar a partir de segunda-feira. E vai também começar, eu não sei qual o tempo que vai começar o horário eleitoral.
1: Dia 28.
2: Dia 28. Todo dia a política é uma nuvem. Uma hora ela está aqui, outra hora ela está lá. Uhum. Você tem que fazer um acompanhamento 24 horas para ela. E do jeito que está a situação, e agorinha mesmo nós falamos, que é uma eleição muito complexa, muito de ataque, ela vai, qualquer deslize de qualquer candidato, ela muda num piscar de olhos. Então não tem praticamente nada definido ainda em governo federal. É natural que tem uma vantagem, como se diz os cientistas políticos, alguma gordura para queimar do presidente Lula. Mas você vê no radar todos os pré-candidatos junto com eles, os candidatos à presidência da República, olhando aí no retrovisor, ou ele olhando no retrovisor para esses candidatos. É natural que a política desse ano vai ser uma política atípica. Ela vai ser uma política de tiro curto, uhum, entendeu? E os candidatos, eles terão que ter o poder de convencimento para trazer a população para dentro da política, porque até o momento a população, na realidade, está fugindo dos políticos.
1: Você acredita que isso se torna mais difícil para o Lula? Porque para ver que três candidatos aqui de direita, centro-direita, praticamente em cima ali nos números, se torna mais difícil para ele ou não?
2: É natural que seja mais difícil para o Lula, porque ele está tendo esses adversários todos contra ele. Então qualquer deslize, né, e há um radar, há um ponto de interrogação e uma preocupação muito grande desses processos do INSS. Parece-me que ontem prenderam um cara que fazia desde novembro que estava foragido, com o faturamento dele do roubo dos velhinhos deu 248 milhões de reais. E é natural que esses caras... Hoje, o que eu quero dizer para você? O presidente do Tribunal Superior Eleitoral, o Nunes Marques, e o vice-presidente, são dois ministros do Supremo Tribunal Federal que foram indicados pelo Bolsonaro. Uhum. Então, poderá ter aí uma avalanche. O que vai acontecer, principalmente pro filho dele, o Lulinha? Então, vai ser uma briga dessas confusões. Né? E, de repente, poderão pegar... Principalmente o chefe de gabinete do Lula já pediu demissão, uhum, até da campanha. Então vai ser uma enxurrada, Marcão, de diz assim: quem roubou mais e quem roubou menos, quem tem menos processo e quem tem mais. E nós vamos perder a essência da política, que realmente é quando os candidatos se apresentam para o eleitor, que eles deveriam apresentar é projeto e algumas coisas de boa para a população brasileira. Então, no meu ponto de vista, o Lula, e deve estar, né, porque está com a máquina, uhum, deve estar cercado de bons marqueteiros e sendo blindado para não chegar alguma coisa que poderá prejudicar a campanha, porque a diferença é muito pequena, Marcão.
1: Com certeza. Agora 9:02, 9:02. Eu quero perguntar para você também, já aproveitando esse gancho a nível federal, O centrão ali, o PSD, o PSDB, o Avante, Solidariedade, o MDB. Esse grupo aí do centrão, eles terão um papel bastante fundamental nessas eleições. Até agora, pelo jeito, tá em cima do muro. Não decidiram nada. Você acredita que no andar da carruagem eles podem decidir alguma coisa ou estão amarrados, alguma coisa tem por trás?
2: São tudo malandro. São tudo pardalzinho, tudo em cima do muro. Vão se definir no segundo turno, porque aí fica muito fácil.
1: O Centrão, você acha que tem com o lado que o Centrão for ganha a eleição ou não?
2: Vamos analisar aqui no Paraná. O Centrão e a centro-direita,
1: uhum.
2: O Moro tá isolado aqui, só o PL e, se não me engano, mais um outro partido que tem lá. Mas todos liberaram o seu time para que
1: escolha o seu,
2: candidato. No segundo turno, aí veio o jogo de interesse, porque aí ficam só dois candidatos.
1: Por isso que o Centrão vai ficar isso no mundo.
2: São tudo malandro. São pessoas que têm o cheiro e não ficam fora do poder. É uma tetinha que eles precisam. Todos esses partidos do Centrão. Então, a hora que der o segundo turno, que tiver dois candidatos, eles vão fazer uma análise e vão partir. Aí vem a barganha política, onde eles vendem, eles fatiam o país. Aí vem PP, vem PSDB, vem não sei o quê. Não, eu quero, mas eu quero ministério, eu quero tantos cargos no meu estado, enfim. Aí fatiam, e aí é onde que faz o acerto. Porque aí ficam só dois candidatos. Eles vão fazer, estão todos liberados. Todos liberados. No primeiro turno. No segundo turno é onde que eles fazem a negociação para cada um ter uma fatia do bolo.
1: O Centrão define o segundo turno, então. Vamos dizer assim, você acha que não?
2: Veja bem, é natural, não só o Centrão, mas quantos esses partidos, quantos representantes irão fazer, né? Depende cada partido de quantas cadeiras no Congresso, no Senado, na Câmara dos Deputados fazer. É um preço, né? Cada partido tem um preço de seus representantes. E é nesse sentido que vai, é natural que... Vamos citar um exemplo aqui. No Paraná, o Sandro Alex tinha 5, 6% de intenção de voto. Né? Numa pesquisa, tem umas pesquisas que tá fora da órbita aí, né? Que são pesquisas de dentro do escritório político deles. Mas, com esse apoio de todos esses partidos, já foi para 16, 17% de intenção de voto. Então, ele engorda, né? Ele traz volume para dentro das campanhas e é natural desses candidatos, só que na realidade no segundo turno são direitos iguais. Você tem tempo de 5 minutos para um e 5 para outro, independente de quantos partidos ele leva para o segundo turno.
1: Bastante, bem bacana esse comentário. A questão do presidente do Senado lá, o Davi Alcolumbre, e o Lula ir jantar com o Moraes, você acredita que isso pode mexer politicamente, pode dar alguma coisa também? Ou já são acertos políticos que acontecem?
2: Veja bem, Marcão.
1: Eu quero fazer amizade aqui, vamos voltar a ficar de paz.
2: Eu quero dizer para você o seguinte: se fosse num país que vivesse em paz, não tivesse essa polarização, essa guerra política que está atrapalhando o Brasil 100%, não teria problema nenhum, porque é o respeito dos parlamentos e das autoridades. Mas todo mundo sabe, e hoje, nas pesquisas da opinião pública, o Supremo Tribunal Federal é a casa que mais tem descredibilidade perante a opinião pública. Entendeu? E todo mundo sabia da confusão. E já tinha dado confusão, porque a primeira vez na história desse país que numa sabatina foi rejeitado aquele advogado lá do Tribunal de Contas da União.
1: Messias,
2: né? Messias, Jorge Messias, se não me engano. Indicado pelo Lula. Então eles foram para dentro para primeiro tentar trazer de volta o Jorge Messias. Ontem eu vi, inclusive, nas redes sociais dizendo que agora o Alcolumbre... O Davi Alcolumbre já não é mais contra o Jorge Messias. Né? Volta a sabatina dele.
1: Depois poderá da janta? Ser de canto.
2: Eu não sei. É depois da janta. Perfeitamente. Tá. Depois da janta. Então, é natural que quando está em choque, em xeque, as grandes autoridades desse país, é natural que a população fique com o pé atrás. E é isso que aconteceu. No momento, no meu entendimento, não deveria ter acontecido aquilo.
1: Agora são 9h07, Daniel Miranda, abraço, meu amigo. Tô aqui, Marcão, ligado com você, o Jair e o Sebin. Estamos ouvindo a programação, dona Neuza, um abraço também, obrigado pelo carinho. Jair, tem mais uma pergunta? Posso... Fazer uma. A Leonilda, um abraço também. Nível estadual, tem uma situação agora que está chamando a política, chamando a atenção dos bastidores políticos, do Sérgio Moro. O Sérgio Moro, ele não registrou o seu plano de governo. E aí está um comentário, uns entrando com uma ação junto ao Tribunal Superior Eleitoral e tudo mais sobre isso. Será que ele vai, por exemplo, se vai ser candidato, vai sair o nome dele, pode ganhar uma eleição e pode ficar sob júdice isso daí, essa questão de não apresentar, porque tem que apresentar, tem que colocar o seu plano,
2: é lei, né?
1: Eleitoral. E ele não apresentou nesse registro de candidatura. E daí o que acontece? Ele fica sob júdice? Respondo.
2: No meu entendimento, ele vai responder, né? Ele vai ficar sob júdice, porque na legislação eleitoral do Brasil, hoje existe que você tem que apresentar, nem que seja uma página, uhum. Mas você tem que... Eu fui candidato e tive que fazer isso. Uhum. Isso eu sei. Tem que registrar, pelo menos 3-4 tópicos. Você vai dizer, agricultura, eu vou fazer isso. Na educação, mas tem que ter um registro lá dentro do Tribunal Superior Eleitoral, ou no TRE. Uhum. Enfim, ou nos cartórios eleitorais. E praticamente ele não fez isso. É natural que uma impugnação de candidatura não vai existir por causa disso. Uhum. Né? Mas que ele vai ser multado e penalizado, no meu entendimento, vai ter. Agora, é muito estranho, Marcão.
1: Mas não prejudica ele politicamente?
2: Perante
1: os eleitores?
2: Claro que vai prejudicar. E primeiramente, não foi num debate. Quando a pessoa não foi num debate, é porque realmente ela não está preparada para debater os problemas do Estado, aonde ele é o candidato.
1: Ou não conhece.
2: Ou não conhece perfeitamente. Ou não conhece na íntegra os 399 municípios. Fica um ponto de interrogação, uhum, no tamanho do mundo no ar. Uhum. E agora, em segundo, comete uma gafe do tamanho do mundo, que é não registrar o plano de governo que ele poderá executar e deverá executar se, uhum, ganhar uma eleição. Quer dizer, deixou aí uma artilharia para a oposição dele pegar nele do tamanho do mundo. Porque todo mundo diz o seguinte nos quatro cantos. O ex-juiz Sérgio Moro e atual senador da República é um candidato feito em laboratório. Ele ficou tantos anos numa carreira de juiz, né, dentro de um gabinete, de ar-condicionado, acho que é 12, 13 anos, e agora foi para o Senado da República. Senado da República, você não vê um trabalho do senador da República sendo municipalista ou visitando municípios. Ele fica lá dentro, sim, do seu gabinete. Então, é uma coisa que vai pegar e pesar muito na sua campanha ao governo do estado do Paraná. Deu munição para os seus adversários.
1: Muito bem, 9:10, 9:10. Antes de você chegar aqui, falando em Senado, pegando esse gancho que você já falou aqui, saiu uma pesquisa também, né, relacionada ao Senado, aí a IRG. E nesse Senado, na espontânea, né? Quando a pessoa fica à vontade para citar os nomes, certo, ali para quem vai votar para Senado, 71% diz que não sabe quem votar para senador.
2: Tá batendo para governo. O governo chegou ao teto de 83%, que ainda não definiu o seu voto. Então, se veja com uma coisa, ela configura com a outra. O Senado da República é meu, eu vi essa pesquisa, sabe, Marcão? Uhum. E tenho falado e tenho perguntado, é natural que nós somos aqui um grãozinho de areia no oceano. Uhum. Mas se você pergunta ainda para algumas pessoas, elas não sabem nem quem são os candidatos do Senado da República. Então, tá 100% em aberto isso aí também.
1: 80%?
2: O quê?
1: De que não sabe para ir votar pro governo do estado ainda?
2: 83% deu na última, Marcão.
1: Nossa, mas é muito. Nós temos muito. 8.609.000 eleitores, Jairo. É muita gente daí para nesse cálculo aí,
2: Marcão. Marcão, Jairo, eu sou, não quero dizer um especialista em números, mas eu me debruço em cima disso aqui. Uhum. E quero dizer para você o seguinte: na última pesquisa que deu 83%, e eu fiz umas contas, de 17%. Dos números que já definiram quem vão votar para o governo do estado. 17% de 8.600.000 votos daria 800, vamos pôr aí 1.400.000. 1.400.000 de 8.600.000. Então tem aí uma lacuna de 7.200.000 eleitores do estado do Paraná que não decidiu. Então, esses 38% a 40% aonde vai o Moro...
1: 1.360.000.
2: Então, você faça as contas. 1.360.000, põe aí 40%. Dá o quê? 500.000 votos, correto?
1: Uhum.
2: Certo? Ah, aí tem o Requião Filho, 20%. De 1.300.000 dá 200, 300 mil votos. É isso que tem. É isso. Aí você pega quem já definiu, dá 8%. 7 a 8% que já definiu. 600 e pouco. Bate nos números do. Praticamente dos números dos eleitores do que o atual. Do atual candidato que está em primeiro turno. Então ela bate. Então, eu acho, no meu entendimento, por que que o Ratinho, no meu entendimento, socou a goela abaixo esse Sandro Alex aí em todo mundo? Por causa desse número de pessoas que não definiram o voto. Que são 83. O Senado da República também é a mesma coisa.
1: Mas daí, só o Jair, tá, o Jair tá. Falando, Marcão, aqui, por lado aqui, mas mostrou pra mim que tem que ir lá, pra aquele lado lá, mas viu, Jair, já vou. Mas é tipo assim, se tem todo esse número aí, falando em números agora, que não definiram a eleição, por que da pesquisa então, né? Como que pode a pesquisa induzir tanto o eleitorado?
2: Porque você não detalha a pesquisa. Você não detalha. Ninguém faz isso que nós estamos fazendo agora aqui. Contar a realidade para a população. Eles acham que 40%.
1: Seria de 8 milhões, seria 4 milhões,
2: perfeitamente, quase 4 milhões. Perfeitamente, perfeitamente. Isso mesmo. Ah, então vamos pôr aí que seria 10 milhões de votos no Paraná. O cara tem 40%, já dá 4 milhões de votos, é muito difícil perder uma eleição. Negativo. Tá errado, Marcos e Jair. É 40% de 17% do eleitorado paranaense que definiu o seu candidato. E poderá mudar também. Acabei de falar, a política é uma nuvem. Uma hora está aqui, outra hora está lá. Então não tem nada definido. Absolutamente nada definido.
0: É calculado em cima de uma pequena porcentagem.
2: Perfeitamente, sabe, exemplo, as palavras.
1: Seria esse 19% que deu ali, você pegaria esse 19%, daí que se faria o jogo. Se o Moraes tem 40%. Se o Moro tem 40%, você pega 40% em cima daqueles 19% do total de votos que já estão definidos
2: para você ter uma base. Perfeitamente. É isso que acontece. O cara vê aqueles números e a pessoa que não tem assim um pouco de experiência, ele acha que é do total dos votos. Sim. Não é. É daquela, igual o Jairo falou, daquela porcentagem. Então, se tem um exemplo.
1: 71% não definiram ainda.
2: Vamos pôr 70%.
1: 29% definiu.
2: 30%.
1: 30% definiu.
2: 30% de 8 milhões e 600, dá 2.400, 2 milhões e 600 que já definiram.
1: Ó, por exemplo, aqui, o Deltan. Vamos fazer um exemplo aqui. Desses 30%, vou colocar aqui. De 30%, 19,6 votos. Você faz o cálculo em cima disso aí para.
2: Perfeito. O Deltan tem quanto aí?
1: 19,6.
2: Vamos por 20%. Deu 8 milhões? O Deltan tem 1 milhão e 600, 1 milhão e 600, né? Ou é 160 mil? Não.
1: 160, né?
2: 160 mil.
1: Perfeitamente. 160 mil.
2: Entendeu? É isso.
1: Em votos ele já tem ali.
2: É.
1: Ou, por exemplo, aqui o Alexandre Curta com 18.
2: É a mesma conta. É a mesma conta.
1: Mas ele está eleito. Vamos dizer assim, daí vocês colocaram nessa conta aqui, o Deltan, a Gleice e o Alexandre estão eleitos aqui.
2: Não, você elege dois, um tá fora.
1: Ah, é, tá certo, desculpa.
2: Tá fora.
1: Então tá Deltan e a Gleice.
2: Como é que tá aí? Como é que tá?
1: A Deltan, o Deltan 19,6, a Gleice 19,3.
2: Tá tudo. E o Cury?
1: Embolado, o Cury 18. É. Bem embolado, né?
0: Eu vou dizer pelos números tá fora.
2: Quem?
0: O Alexandre Cury.
2: É, que tá empatécnico.
1: Claro que falta todo aquele 71% ainda.
2: Mas eu quero dizer pra vocês o seguinte, agora vamos falar um pouquinho do Senado da República. A candidatura do Alexandre Cury. E é meu amigo particular, tenho uma amizade muito grande com ele, mas vai depender do tapetão. Vai depender de domingo, é dia 15, é isso, Marcos?
1: É amanhã, sábado.
2: Amanhã é que não, porque agora o Tribunal Superior Eleitoral, ele fica de plantão. Não tem domingo, não tem segunda, ele está aberto. A partir de dia 15. Ele vai, dia 15 é o último prazo para julgar o Deltan Dallagnol.
1: Pois é, isso que eu falo pra você. Mas ele pode sair sob Judas?
2: Não.
1: Hã?
2: Não.
1: Será que não?
2: Não, porque agora vão julgar. Vão julgar agora, dia 15, é o julgamento de todas as coligações.
1: Tá.
2: De todas as chapas. De todas as chapas. É muito difícil ele conseguir um registro de candidatura, porque ele estará na ficha suja. Vamos supor que ele é de Curitiba. E é de Curitiba. Ele vai registrar a sua candidatura no TRE lá em Curitiba. Lá em Curitiba já vão negar o registro da candidatura. Se acontecer isso, por isso que vão julgar ele domingo.
1: Tá, mas e se não julgar, ele entra, fica. Ele pode se eleger em Júlio? Nós podemos ter outra eleição para Senado?
2: Não, Não.
1: Não pode?
2: Não. Deixa eu explicar bem para você. Eu vou citar um exemplo do que aconteceu com esse prefeito fofo aqui, lembra?
1: Uhum.
2: Nem na urna apareceu.
1: Sim.
2: E pode acontecer isso. Ele pode entrar e pode pedir, pode concorrer.
1: Uhum.
2: Mas 80, vamos pôr 99,9, todos os juízes da comarca onde ele vai registrar a candidatura vão negar isso aí para ele.
1: Uhum.
2: Então, domingo, Marcos e Jairo, nós já sabemos o que poderá acontecer a nível de Senado. Se o Deltan Dallagnol conseguir o seu registro, no meu entendimento, dança o Alexandre Cury.
1: Se derrubar o Deltan...
2: o Alexandre Cury, 99,9, vira senador da República. Então, é muito difícil um cara concorrer sob júdice. É muito difícil. E é muito difícil ganhar. Pode, não tenha dúvida. Mas o juiz da própria comarca vai seguir a orientação do Tribunal Superior Eleitoral ou do TRE, Tribunal Regional Eleitoral.
1: Mas se ele conseguir, se ele conseguir sob júdice, por exemplo, o Deltan, e vai prolongar essa decisão aqui. Mas que não aconteça isso no sábado.
2: Certo.
1: Pode acontecer outra eleição, não pode ser nada?
2: Poderá acontecer, pode, só que é o seguinte, vamos supor que ele concorra sob júdice e apareça o número dele lá e ele ganha a eleição. Ele não toma posse. Entendeu? Ele não toma posse. Então não adianta. Não adianta. No meu entendimento, se ele, e isso já vi das próprias palavras de algumas pessoas ligadas a ele, é o seguinte: se não for ele vai colocar a esposa dele. Entendeu? É natural. O Alexandre Cury, ele já fez um. Por isso que eu digo, Jairo e Marcão, esse é da época do teu pai, do Miro Farias. Briga de cachorro grande. Guapeca não entra no meio. Eles já degolaram o Álvaro Dias para liberar um espaço grande para o Alexandre Cury. O Álvaro Dias era líder de todas as pesquisas de opinião pública, mas com um acordo não fechava. Porque, no meu entendimento, elege um da direita e outro da esquerda. Aí não tinha espaço para o deputado Alexandre Cury. Num acordo esfero, pegaram e tiraram o Álvaro para deixar esse espaço. Melhorou? Melhorou da água para o vinho. Agora, no meu entendimento, ele só será senador, e as pesquisas dizem que está tudo embolado, mas se realmente ele tirar o Deltan fora. Ele não, a justiça. Porque agora...
0: amenizou, mas não resolveu.
2: Não. Resolveu um pouco, Marcão, mas a dor, a sequela continua ainda. Entendeu? Então, bem isso que você falou. A dor continua. Amenizou um X. Pra cicatrizar o problema, esse rapaz tem que não deixar. A justiça tem que fazer a parte dela. Se realmente esse rapaz deve. A gente não sabe, né? São brigas de tapetões e brigas de grandes juristas que entram no meio. Mas eu sei que domingo, segunda-feira, resolve esse problema.
1: Então tá fácil pro Alexandre Cury, quase fácil.
2: Mais ou menos.
0: Vamos lá pro intervalo, nós voltamos já.
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16: 9:27.
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0: Agora são 9h28, passou rápido hoje o nosso programa, né, Marcão?
1: Vou mandar um abraço ao Daneus, o Daniel Miranda, já falei dele aqui, o Ronaldo Barbosa, jogou bola com vocês, né? O Ronaldo jogou, a Lúcia também, Noidil Repúlio também, abraço, gente, obrigado pelo carinho. Só pra fechar nosso bate-papo aqui, ô Sebinho, segunda-feira, Paraná Pesquisas na área, vai testar essa não ida do Moro pro debate. A intenção principal deles agora da Paraná Pesquisa é essa, tá saindo agora, pensei, acho que a partir de hoje até domingo, se não me falha a memória.
2: Perfeitamente.
1: Acho que de hoje a partir até domingo eles estão fazendo a pesquisa. E segunda-feira tem a divulgação da Paraná Pesquisa. O que você está achando tudo isso? O Paraná acho que é o mais assertivo que tem.
2: Veja bem, é uma pesquisa muito séria. É uma pesquisa que é a única pesquisa no Brasil que acertou o resultado do Bolsonaro com o Lula, que deu 0,5%. Tem uma credibilidade do tamanho do mundo. Essa nós já temos e dá para nós compartilhar e partilhar o perfil do que poderá acontecer no primeiro turno das eleições no estado do Paraná. Essa nós poderemos ficar atentos, porque não é de gabinete. O que é pesquisa de gabinete?
1: O Murilo tem uma credibilidade muito grande, tem
2: inclusive o dono do Brasil inteiro.
1: Do Brasil inteiro, né?
2: Então ele vai fazer o que realmente os entrevistados falarem para Paraná Pesquisa. Eu não tenho dúvida que segunda ou terça-feira nós teremos algumas novidades e dá para a gente ter uma análise do que poderá acontecer. Mas aquilo que eu falei, a hora que abrir os microfones de rádio, televisão e as redes sociais, a política pode mudar.
1: Tem outro corpo, outra forma.
2: Perfeitamente, ela muda em frações de segundo, mas é natural que essa pesquisa, principalmente para os marqueteiros, será de uma grande importância no tamanho do mundo.
1: Claudemir Sebim, um abraço, bom final de semana para você, bom retorno lá para a Autoescola Portes também. E logo voltaremos a conversar, bater um papo aqui na programação. Um abraço, irmão.
2: Abraço, Marcão. Um abraço, Jairo. Obrigado mais uma vez pela oportunidade. Muitas pessoas, só para deixar bem claro a minha posição aqui, Marcão e Jairo, muitas pessoas me perguntaram quantos candidatos a deputado estadual tem aqui em Pitanga. Pela conta que eu fiz, não sei se já fizeram isso aí, dá 5 candidatos a deputados estaduais e 2 federais, certo? Aí as pessoas indagam num patamar de 20 mil votos bom, qual é a possibilidade de eleição dessas pessoas por Pitanga? É natural se unificar os 5, que saísse só um, e nós fizesse aqui um grupo e dissesse assim, não, nós vamos todos nós votar num candidato de Pitanga, um só com os 20 mil votos bom nós não elegeríamos, entendeu? Então, 5, a probabilidade é 0,01 de alguém se eleger. Não tenho nada contra os 5. Eu sou um formador de opinião e eu tenho que, principalmente, não me omitir naquilo. O que está acontecendo em Pitanga é uma antecipação da eleição municipal. A situação de Pitanga, administrativamente, ela é caótica. Todo mundo acha que tem condições de ganhar uma eleição para 2028. E eles estão fazendo um plebiscito em 2026. Mas não pensando no povo. Esse é o ponto de interrogação. Mais uma vez, Marco e Jairo, nós poderemos ficar sem algum representante para nos representar na Assembleia Legislativa e na Câmara dos Deputados Federais. Tantas e tantas pessoas que procuram, o vereador Mauro me procura lá, para de repente ligar para alguém em Curitiba, né, para ajudar numa questão de saúde, de um carro, enfim, um monte de coisa. Se nós não tiver alguém lá na Assembleia Legislativa para ajudar nós, isso aí poderá ter um fim melancólico. Porque estão antecipando um pleito eleitoral que vai acontecer só em 2028. A situação administrativa do município é uma situação difícil, então todo mundo acha que poderá ganhar uma eleição, dependendo desses votos que vão fazer aqui em Pitanga. E não sabe a consequência que virá lá fora. Não sabe. Não sabe o que representa um representante da Assembleia Legislativa. Então, eu quero deixar atento a população e o eleitorado de Pitanga. Qual é o pensamento? Nada contra, Marco. Nada contra. Cada um, nós estamos vivendo um país livre e democrático. O que que precisa para ser candidato? Está quite com a legislação eleitoral. Registrou a candidatura, boa sorte. Agora, a consequência é deixar o município, mais uma vez, ser representado. Nós já estamos sofrendo com isso e poderemos ter uma consequência muito grande, porque é muito candidato para um circuito pequeno de eleitores. Muito pequeno mesmo. E não adianta vir falar para mim, Marcão, já, desculpe, já passei a orar, mas é importante frisar isso, dizendo, não, eu vou lá em fulano e tal, lá em Apucarana e faço 5.000 votos. Como é que vai fazer 5.000 votos se tem candidato local lá também? Ah, mas eu vou em Guará. Tudo asneira. Estão mentindo para o povo de novo. Então, esse pessoal vai pegar os votos daqui. Vai pegar aqui fora. É, a probabilidade é 50, 60, 100, 200, não passa mais que isso. Então, cuidado. Cuidado, porque amanhã ou depois, a gente que tem um coração do tamanho do mundo e se preocupa com o povo, nós poderemos ficar sem alguém que poderá ajudar essas pessoas que precisam de políticas públicas aqui no nosso município. Obrigado, Marcão. Obrigado, Jairo. Um grande abraço e até a próxima oportunidade.
0: Valeu, Sebinha, aquele abraço também. Nós voltamos já para encerrar o programa aqui, né, Marcão?
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0: São 9h39 da manhã, passamos 9 minutos do programa de hoje, né, Marcão? Não é nosso costume?
1: Não, mas vamos só finalizar com a Dona Aline aqui?
0: Então chama.
1: Dona Aline, bom dia, bem-vinda.
2: Olá, muito bom dia. 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Um ótimo dia e um abençoado final de semana.
0: Amém. Bom, vamos encerrando o programa, né, Marcão, hoje?
1: Agradecer a todos pelo carinho, obrigado pela semana que vocês tiveram com a gente na programação também. E na segunda-feira estaremos de volta aqui com muitas informações. Eu volto às 13 horas hoje ainda, né, com o programa Show do Marcão.
0: Aí eu volto logo mais, né, daqui a pouco eu volto aí do Paraná com a live e também logo mais à tarde, provavelmente estaremos participando ao vivo na programação da 102. Então, com a visita do senador e pré-candidato ao governo do estado, Sérgio Moro, aqui na nossa região.
1: Abraço, gente. Tchau.
0: Abraço. Vem aí na sequência do programa dos Piados.

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0: chegando então, bom dia Pitanga, muito bom dia a toda a região centro do nosso estadão do Paraná, vamos iniciando nossa manhã por aqui, mais um programa dos Piá, iniciando nessa sexta-feira maravilhosa, sexta-feira calor quente, já amanheceu, sexta-feira ensolarada, marcando chuva pra daqui a pouquinho, na verdade, já vem chuva, né? O homem tá armado hoje aqui na rádio, né? Fala, Joãozinho, bom dia, eu puxou um canivete, que eu me assustei, vai abrir uma garrafa d'água com canivete. Bom dia, João, como é que vai?
1: Bom dia, Samuel, bom dia, galera, ouvintes da Rádio 102, programa dos Piá, mais uma sexta-feira ensolarada. E eu tô aqui sofrendo com uma água mineral que não queria abrir, taquei a faca aqui.
0: Cortou, já
1: do 10-0 pro copo aqui de água mineral, meu Deus do céu.
0: Aí, Joãozinho, mais uma sexta-feira aí, que Deus venha estar nos abençoando aí nesse finalzão de semana. Pra mim, sexta já é final de semana, então que Deus venha estar nos abençoando nesse finalzão de semana. Hoje, sorteio aí de R$150 no Pix, mais 5 quilos de costela. Falei com o Marcos hoje cedo, falou assim, Samuca, coloca uma costela toda sexta-feira agora.
1: Ó, que beleza.
0: Toda sexta-feira vai ter costela.
1: Meu Deus do céu.
0: Cada 15 dias, né?
1: Uhum.
0: Então agora, a partir de agora, toda sexta-feira vai ter costela aí do Mercado União. E também, já como já é de costume, né? Toda sexta-feira sorteio também aqui da JR Rolamentos, né? No programa dos Piá, né, João?
1: Exatamente. Toda sexta-feira estamos aqui, tentamos estar aqui. Quando a gente não vem, quando eu não venho, o Samuel faz aí o sorteio dos prêmios, mas é garantido de toda sexta-feira tá concorrendo aí a prêmios da JR Rolamentos.
0: Aí, então vamos lá então, hoje, né, como é a premiação top, R$150, 5 quilos de costela, então faz o seguinte, manda vídeo pra nós, manda vídeo aí que tá no serviço, manda vídeo que tá aí, dona de casa, né, hoje é dia de lavar roupa, hoje, né, saiu tempo bom, sol, né,
1: por exatamente.
0: Enquanto, né, por enquanto.
1: E lembrando que amanhã é feriado municipal. Exatamente, então, quem ganhar o prêmio vai ter a opção de fazer um churrasco na sua casa, ou pegar os 150 pila e gastar na festa da Igreja Ucraniana.
0: É, amanhã tem festa da Igreja Ucraniana aqui, né, do lado nosso aqui, né.
1: Exatamente, pertinho aqui, já vai, quem ganhar o prêmio já vai ter costela e dinheiro pra gastar nesse feriadão.
0: Aí, então aproveita e manda vídeo pra nós. Hoje eu quero bastante vídeo aqui. O pessoal que tá trabalhando, quero ver os trabalhadores hoje aqui mandando
1: vídeo. Exatamente. Vídeo animado, porque amanhã tá de folga.
0: Verdade, amanhã ninguém trabalha. Amanhã eu trabalho.
1: Amanhã também na loja trabalha.
0: Trabalha?
1: Amanhã nós vamos trabalhar das 7h30 ao meio-dia normalmente. Ah, eu, mais a Rosilene, mais dois parceiros lá na loja, trabalhando com a loja aberta.
0: Eu acho que, na verdade, os PA amanhã, como abriu o tempo aí, o pessoal tá na correria agora pra colher o milho, muita gente já se organizando também nas aplicações, também já colheu o trigo. É, acho que tem que ficar aberto o dia todo, sabia? Amanhã. É justo.
1: É, seria uma ótima ideia, cara. Seria uma ótima ideia. Mas daí você viu que tem a previsão de chuva?
0: Previsão de
1: então água. Vai quebrar nós pro meio. Por que nós vamos trabalhar aberto? Como é feriado municipal e a gente atende várias cidades vizinhas, às vezes a pessoa lá de Manuel Riba, Nova Tebas, Palmital, não sabe ou não lembra ou não vai saber que é feriado na cidade de Pitanga. Então, às vezes, o cara quer mandar uma mensagem, um WhatsApp perguntando, vim buscar alguma coisa, a gente vai estar ali disponível para atendimento, mesmo com chuva.
0: Mesmo com chuva. Então tá aí, ó, atendimento amanhã normal aqui da JR Rolamentos. Também a nossa programação amanhã segue normalmente, sabadão. Amanhã tem sorteio também aí dos Pialá da Cevale. Amanhã vai vir aí os Pialá o médico veterinário Luiz. Vai estar aqui com nós aí, junto com o Alisson. Amanhã também vai ter sorteio aqui no programa dos Piá.
1: Eu já fiz muitas vezes, eu falei pra você, pra mim concorrer ao prêmio, você nunca colocou meu nome, cara, eu não sei o que tem. Mas seria uma ótima, né, eu ganhar amanhã, né, imagine.
0: E se os Piá da Cevale ganhar hoje o sorteio e amanhã você ganhar e fazemos uma reunida
1: ali, taquemos, sapequemos, né, pinhão e o pautora.
0: E fogo,
1: eu, né, sou parceiro.
0: Vamos ver se os Piá da Cevale são parceiros também, certeza, já estão lá na escuta.
1: Mas pra isso os Piá da Cevale tem que mandar mensagem, né?
0: Vídeo, né?
1: Vídeo, né? Mensagem, vídeo, áudio.
0: Vídeo. Luiz, sou Carlos, gente, Carlos Arrani. Já vi que tem já atualização aqui no mercado agrícola. Tá mandando vídeo pra nós aí, piazada, que estão trabalhando. Hoje quero os trabalhadores. Hoje o sorteio vai pro caboclo trabalhador, pro almoço, mulher aí, tá trabalhando também. Então, o pessoal que tá no serviço, tá no trabalho, tá aí nas obras, na oficina, na agricultura. Então, manda vídeo pra nós, já tem bastante já aqui, João. Já tem bastante aqui. Aqui, a primeira mensagem do dia já foi pagada, que inclusive a Juliana mandou pra nós mensagem aqui, mas já vai mandar o vídeo de certeza. Fala, Matheus, bom dia!
2: Exatamente. Bom dia, piazada. Estamos na obra, fazendo barulho na vila.
0: Fazendo barulho na vila?
2: Sempre ligado. Coloca mais pra espaço, sorteio aí.
0: Fala, Matheus, obrigado pela audiência. Matheus, ontem eu vi, os homens estavam fazendo bagunça lá na frente da casa, né? Ilone, Tino.
1: Aonde? O Matheus ali?
0: É, na frente ali do prédio.
1: Quem que tá fazendo?
0: O Matheus? O Matheus com o irmão dele lá, o Sérgio.
1: Tá... Ah, então não é na vila, é no centro?
0: Não, agora ele tá ali pra cima, acho que é ali na subindo aqui, ó, perto da escola, lá em cima lá da...
1: Lá. Subindo aqui, perto da escola ali, sabe aqui, sobe aqui, pega
0: pra
1: ali.
0: Pra lá do Bittencourt, pra
1: é.
0: Lá do
1: Bittencourt. Sabe aquela rua de calçamento? Então é lá.
0: É lá, né? Fala, Dogão do Juca, fala, Juca, bom dia. O homem fez um vídeo. Bom, ele gravou uma obra, agora vai dizer se ele tá trabalhando nessa obra.
1: Será
0: ou
1: que
0: não,
1: o né? Dogão vai ser ali?
0: Tamo na lida aqui, Dogão do Juca, já estão ligados atendendo de novo aí, ó. Ele gravou uma obra, agora se ele tá trabalhando nessa obra aqui ou não, não sei, né? Às vezes parou na frente de uma obra e gravou e saiu, né? Tamo na lida, né? Um abraço aí, Juca. Fala, Paulo, bom dia!
3: Dinheiro pra gastar nesse feriador. Aí dá aproveita e manda vídeo pra nós. Hoje eu quero mostrar
4: aqui. Bom dia, Samuca. Tamo na entrega dos material. Põe nós no sorteio da costela e do Pix aí. Tamo na escuta. Valeu.
0: Paulo, só nas entregas aí.
1: Entrega de material, mas que material?
0: Material? Qual é o material? Material com som? Material com som, né? José Fogaça, bom dia.
5: Vídeo não dá pra me mandar aqui, mas mensagem eu mando aí pra vocês, pesada. Garantindo a... Aí, de novo, a audiência da 102. Vamos ver se nós ganhamos alguma coisa aí da 102 hoje, pesada. Bom trabalho aí.
0: Olá, Zé. Grande abraço, bom trabalho pra você também, Zé Fogaça. Vídeo não dá pra mandar, mas áudio ele caprichou, né? Tá valendo, né? Tá valendo,
1: eu
0: né?
1: Eu só não entendi porque que vídeo não dá pra mandar.
0: Às vezes não dá, né? Sabe Deus, né? Sabe Deus que como tá fazendo, né?
1: Olá.
0: Fala, William, bom dia.
6: Bom dia, pesada. Tamo na escuta da programação. Coloca meu nome no sorteio aí.
7: Exatamente, pertinho aqui, já vai quem ganhar o prêmio.
6: Toca uma do Milionário do Zé Rico pra nós começar bem essa sexta-feira. William do Cantu.
1: Aproveita e manda. Ali ele tá vindo lá do trevo de Santa Maria do Oeste, ao lado da Cômodo. Vindo, né? É, ele tá vindo chegando. Sentido Pitanga.
0: Pois é, eu tava tentando me localizar aqui, da onde que ele tá indo, né? Mas na verdade ele tá vindo já,
1: é,
0: né?
1: É, eu quase levei no peito aqueles cones ontem, fui por dar um ônibus ali, daí acabou a pista duplicada, homem!
0: Do nada
1: apareceu uma fila de cone laranja, vermelha na minha frente e eu me joguei na frente do ônibus.
0: Strike, né?
1: Mas quase que o Joãozinho vira...
0: Virar estampa de camisa? É. Um abraço, William! Casale que estão movimentando aí nossas BR, todos os caminhoneiros aí, vamos lá no vídeo aí. Fala, João, bom dia!
8: Principal, e a gente atende várias cidades vizinhas, às vezes a pessoa lá de Manel Riba, Nova Tebas, Palmital, não
0: tá sabe. Tá lá na borracharia.
1: Do Neizo?
0: Onde que é isso? Borracharia da BR.
1: Do Neizo lá, ó.
0: Neizo.
1: Abraço aí, o Neizo tem franquia, né? Você viu franquia,
0: agora
1: tá borracharia do Neizo vai virar franquia agora.
0: Verdade. Abraço aí, Neizo. Já manda aí, ó. Ele já manda figurinha, né? Vamos ver se vai mandar áudio hoje. Fala, Juliana, bom dia. Fazendo tarefa, escutando nós, ó.
9: Aonde? Matheus ali?
10: É, eu sou.
0: Como é que é?
1: O que tá escrito? Eu sou agro.
0: Eu sou do agro.
1: Com? Como assim, meu Deus do céu? Ou
0: daí aqui no caso tá dobrado.
1: Deve assim, ser com amor.
0: Com amor, certo? Um abraço aí, Juliana.
1: Sou do agro.
0: Bom dia, Samuel. Bom dia, João. Aqui é Juliana do Rio Grande. Estamos fazendo tarefa escutando vocês. Oi, ele. Olha lá. Oi, ele.
1: Ô, Neizo, não é não. Isso daí você tem que colocar aquele sinalzinho do reais, né? Entrando dinheiro na conta. Pai, nem tá trabalhando, mas a franquia ali da... Rua tal tá ganhando dinheiro pra ele.
0: Verdade.
1: Ei, meu Deus, um dia eu chego lá.
0: Um dia eu chego no patamar do Neizo, né, Neizo? Paulinho Toledo levantou antes das 10 hoje.
1: Mas que milagre é esse, cara? Paulinho Toledo.
0: Antes das
1: 10. Paulinho Toledo Júnior. Vamos explicar, é o Júnior. Ele levantou antes das 10.
0: O pai dele acho que tá no acampamento dos casais hoje, né, Paulinho? Olha aqui, ó, Semana Nacional da Família, sexto encontro, aí, reforçando aí o reforço aí na educação dos filhos, hoje às 19 horas, bênção do Santíssimo Sacramento aqui na paróquia Santana e São Joaquim. Então você é o convidado aí, Paulinho Toledo. Obrigado pelo recado aí, Paulinho.
1: Paulinho Toledo Júnior é meu orgulho, cara. Ele pense, olha, é um cara de Deus.
0: Religioso, né?
1: Meu Deus do céu. Eu tiro o sarro dele, mas ele é um cara pedra 10.
0: É isso aí.
1: Viu, o Júnior? Chama o Trombini pro acampamento de casal também, cara. Fez tanta força aí pra levar o Yudemar e agora leva o Vinícius também.
0: Levar o Vinícius, né? Oi, apesar das obras aí, Joãozinho. Oi, ó. Aí sim, estão sentando os tijolos lá, pelo jeito.
1: Na frente da...
0: Não, já tá fazendo caixaria pra concretar as vigas em cima.
1: Subindo lá pro triângulo, subindo pro alto da colina.
0: Vamos ver o áudio aí. Fala, Gilson.
10: Fala, Samuca. Gilson na escuta, estamos na obra aqui, lidando nas caixarias. Coloca nós no sorteio de 650 aí. E essa costela. Vamos sapecar hoje mesmo.
1: Eu passo hoje ali direto, cara. Não vi essas paredes levantar. Foi de uma semana pra outra.
0: É, na verdade, o tijolamento foi um pedreiro bom, não querendo cavar o Gilson, mas é ligeiro, né?
1: E tijolo deitado, cara. Tijolo
0: deitado.
1: Ô, Gilson.
0: Rendeu o serviço aí, Gilson.
1: Passa o contato aí, Gilson.
0: Usando um pedreiro aí, desse jeito aí, né?
1: Essa senhora virada uma máquina de sentar tijolo.
0: Olha aqui, ó. Bom dia. Hoje é o meu aniversário. Toca Irmão da Lua, Amigo da Estrela. Sou a Silvana. Eneman, é isso, né? Eneman. Abraço aí, Silvana. Feliz aniversário, que Deus abençoe. Muitos anos de vida, alegria. Muita 102 FM aí na sua casa.
11: Aí, galerinha 102 FM, tamo aí na escuta aí, mexendo com os paralaminhos do Man. Vamos dar uma personalizada. Grande abraço, sim. Um ótimo final de semana a todos aí. E vamos aproveitar a festa na manhã aí. Deus abençoe a todos aí.
1: Tá. O paralama era preto, agora vai virar polaco,
0: vai,
1: né, cara?
0: Vai virar paralão de polaco
1: agora. Paralão de polaco, isso daí.
0: Certeza que é pra Ucrânia, né? Um abraço aí, Juliano, tamo junto. Um abraço aí a todos os latueiros. Daqui a pouco parece o Negão lá da Carangas. Também com o Bar Giovanni, Juliano, também lá da... O Guidão lá da JL Funelaria.
1: Qual aquele que fica carte som lá perto do triângulo? Loqueando lá.
0: O negão. O negão lá. Olha, Serginho, bom dia.
12: Bom dia, Samuca. Bom dia, João. Tamo lá, tamo pra cá e tamo aqui, ó. Ouvindo a melhor.
0: Aí sim.
1: Mas esse Serginho é.
0: Trabalhador,
1: meu Deus do céu. Eu não acredito que ele é tão trabalhador assim, porque na época nós fizemos faculdade junto, piá. É. Nossa senhora, só queria saber de farra, pinga e foguete.
0: Mas agora casou, né? Criançar na casa, agora.
1: Aí mostrou. Aí quem manda botou a rédea na situação.
0: Botou em ordem o homem, né?
1: Veio de mão, puxou.
0: Viu, mas eu não serviço esse serviço dele, não, rapaz. Eu não posso com a altura. Já me escurece as vistas, verdade mesmo?
1: Verdade mesmo,
0: viu? Eu passou aí de 2-3 metros assim no chão, já não dá mais nada, não é comigo meu serviço tipo de não.
1: Eu Serginho? Não vou falar nada não. Não vou nem comentar.
0: Serviço nas alturas não é comigo não. Fez mais um vídeo aqui, ó. Mas que conhecer aí, ó. Fala aí, nosso amigo Juca. Aí, Vonete, já fez um vídeo lá. Aí sim, Vonete. Aí, chega na casa. Mas daí você viu que tem a
1: Olha,
0: previsão
1: casone, de chuva,
0: visão de água. Olha,
13: rapaz.
0: Casone, Vanete.
13: Só confirmando a audiência, estamos ligadinho no programa, que Deus abençoe nossa sexta-feira, nosso finalzão de semana, coloca nós no sorteio, pra nós garantir, ó, a carne, ó,
0: o churrasco.
13: E a cerveja, o gole, pra finalzão de semana, porque tem que ter, né? Você não tem? Tem. Não, não tem? Tem que ter.
1: A alegria dela vai durar até o marido chegar. Que chegar com as botinas sujas, aí acabou a alegria dela.
0: Não, você acha que um rodo desse aqui nas costas aqui não é o Duca marido, né? Olha aqui, ó. Vamos ver. O que é?
14: Boteco? O Laurinho do Boteco. Bala perdida. Saí do gol do meio. Vamos concorrer esse prêmio.
1: Meu Deus do céu.
0: Fala aí, Zé!
1: Boteco Bala Perdida.
0: Aí
1: sim. Ô, não vale um corote aí pra nós tomar aqui na rádio aqui pela propaganda?
0: De verdade, verdade.
1: Se você mandar um corote aqui, nós faz a propaganda do seu boteco.
0: Papão no caipira bem gelado agora.
1: Nossa senhora!
0: Papão no caipira bem gelado agora, né, Nelson Lora?
15: Fala, Samuel. Fala, João. Bom dia. Tamo aí na obra, nessa programação, na lida, trabalhandinho. A obra tá saindo aqui, o radião ali, ó, sintonizado.
0: Garrafão de café, né? Não pode faltar. Mais
15: essa premiação pros pés das obras aí.
1: Ah, eu acho.
15: Vale. Não custa nada ganhar mais um um brinde junto aí, né? Ai, tá, coisa boa, manda pra nós uma aí, uma de.
1: Patrão, deu vale já?
15: Aí. Qualquer uma aí.
1: Cara, eu acho muito massa a profissão, cara, de pedreiro, cara. Eu acho muito massa.
15: Acabou que são engenheiros já,
1: você, pedreiro, né? Você vê a casa pronta ali, cara, daí não tem a mesma noção de você olhar o troço crescendo, para ele levantando, cara. Eu não sei o que vai ser do futuro. Você vai existir pedreiro, se não vai, como é que vai ser? Porque eu não vejo mais pedreiro. Você não vou, piazote,
15: né? Aqueles parrudão,
1: né? É, não. Pedreiro
15: cunhudo, né?
1: Mas, cara, eu acho muito massa a construção civil.
15: Fala, quem que é esse aqui? Esse aqui é o Júnior. Bom dia, bom dia. Já mandou um videozão lá trabalhando. Onde que é isso? Obra grande aqui,
1: hein? É... na Tripolone, lá no trevo da UCP. Lá eles estão fazendo mais uma parte pra sair o viaduto, né, cara? Ali vai ficar gigante.
15: E ali estão trabalhando, hein? Ali estão trabalhando.
1: É gigante aquele viaduto quando ficar pronto.
15: Vai ficar grande, hein?
16: Bom dia, bom dia.
1: Bom dia.
16: Samuquinha.
1: Como é que vai?
16: Tamo ligadinho na amarelinha aqui, tamo no viaduto da antiga polícia aqui, na UCP, Tripolone, 466. Toca aí uma Fátima Leão pra nós, Samuquinha. Me coloca em sorteio, Júnior Pires por cá.
15: Um abraço aí, Juninho, obrigado pela participação. Hoje o sorteio vai pra um trabalhador.
1: Ah, com certeza.
15: Hoje vai pra um caboclo trabalhador.
1: Eles estão empenhados hoje.
15: Hoje os piá aí das obras, piazada aí que estão na sintonia na rodagem aí com os caminhão. Pessoal do agro aí, cadê o pessoal do agro? Quem tá nas aplicações, quem tá no barracão, quem tá aí na sintonia do trator, no carro, vai mandando pra nós aí vídeo, o rádio ligado, sintonizado e trabalhando, né? E hoje vai comer carne e ainda vai ter mais R$150 aí pra comprar cerveja, comprar carvão, comprar o que se quiser, pagar uma conta, agradar a mulher, a esposa, né? Abastecer o carro, então R$150 mais 5 quilos de costela e vai mandando seu vídeo aqui pra gente.

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2: Confira agora a hora certa. 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
3: 10:12.
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0: Agora o João que tá comandando, né, João?
1: Homem do céu, é muito botão, cara. Eu tô me apurando aqui.
0: Que achou, né? Que achou? Eu vi que estava online. Viu? Vamos colocando o áudio, pessoal, participando com a gente aqui no WhatsApp 42 99008756. Então, venha participando, manda vídeo. Hoje o sorteio vai pra um trabalhador. Você que tá aí na sintonia, tá trabalhando, tá na cidade, no interior. Não importa o que tá fazendo, né? Mas manda vídeo pra nós que tá fazendo. Não importa o que seja, né?
1: Exatamente. E, cara, quanto melhor ou mais diversificado for a profissão, melhor.
0: Isso aí, então...
1: Esse negócio aí de ficar mandando vídeo, mexendo celular, essas coisas assim, não. O negócio tem que mandar ali o caboclo trabalhando, na labuta mesmo.
0: As horas,
1: fazendo valeta, sentando tijolo, desmontando uma roda de um caminhão.
0: Espera tripolando.
1: Puxando pedra.
0: Isso aí.
1: O negócio é que nós queremos ver gente trabalhar, cara. Porque daí o prêmio vai pra pessoa que trabalha.
0: Então, hoje vai pra um trabalhador, então. Manda o seu vídeo pra nós aqui trabalhando. Manda o seu vídeo pra gente aqui do que tá fazendo aí. Ah, meu celular não consegue mandar vídeo. Manda uma foto e um áudio, então. Manda uma foto do serviço aí, um áudio aí do que tá fazendo. Também já vai tá valendo. Só coloca lá no repete, então, pra nós colocar os áudios aqui, Joãozinho. Vamos lá então, colocando os áudios. Fala, Valdelir, bom dia, bom dia. Como é que vai por aí, Valdelir?
2: Bom dia, piazadinha.
0: Bom dia.
2: Tamo aí, sextou, né? Hoje é dia de instalar aquela. Coloca nós nesse sorteio aí do Pix, da Costela.
1: Dia de instalar?
2: É, nós degustar amanhã.
1: De instalar.
2: E roda da churrasqueira, assando a costela e destramelando uma.
0: E tá certinho.
2: Sabadão.
0: Abadão, feriado.
2: Tamo aí ligado na programação da Amarelinha. Tudo que é de bom.
1: E lembrando também que dona de casa também é a pessoa que mais trabalha, tá? Então, nós falamos pedreiro e oficina e latoeiro, dona de casa também, nossa, Deus o livre, homem.
0: Rapaz, pega pra fazer uma faxina na casa, às vezes não termina o dia arrebentado, né?
1: Viu, eu acho que eu prefiro, às vezes, fazer uma valeta.
0: É verdade, dependendo de como é que tá a casa, né?
1: Rapaz do céu, ainda mais se tiver filho e marido e... Ah, tá louco.
0: A Débora. Fala, Débora, bom dia.
3: Bom dia, Samuquinha. Sextou. Manda pra nós esse pix aí de 150 aí pra garantir o bolinho da Manuela, agora é dia 22. Ela vai fazer 10 anos.
0: 10 anos?
3: Manda pra nós aí, tá bom? Coloca o nome dela aí, Manuela de Assis, tá bom? Vai que ela tem sorte hoje e ganha 150. Já dá pra comprar um bolinho e um refri. Comemorar o aniversário dela, tá bom?
0: Tá bom.
3: Débora da Silva.
0: Um abraço.
3: Então, Cássio e Alana pra nós aí, pode ser qualquer uma, tá bom? Boa sexta-feira.
0: Ótima sexta, valeu, Débora. João, a gente tá falando de serviço, amanhã sábado, feriado, né? Sabe quem que vai trabalhando amanhã também?
1: Fora nós, quem?
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0: 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E vamos de áudio, né? Vamos de áudio.
1: Bora, vamos soltar os áudios aí do pessoal que tá na labuta.
0: Áudio e vídeo, né? Fala,
4: bom dia. Bora, Samuca, põe na nossa sorteia.
5: Bom dia,
4: Samuca. Bom dia, João. Tamo lá. Hoje mexeu com o rebotinho. Tamo pra casa.
5: É
0: louco.
5: Aí sim. Pegou o Serginho, velho. Eu não acredito que ele errou o trabalho.
6: Nossa!
1: Nossa senhora!
5: Nossa senhora, só queria saber de.
1: O que que foi isso?
0: Nelson! Cadê o Nelson?
1: Meu Deus do céu!
0: Nelson!
1: Foi muito automático o negócio.
0: Eu levei um susto aqui, ó. Ó.
5: Esse Serginho, ó. Eu não acredito que ele errou o trabalho.
6: Nelson!
0: Um abraço aí, Giovanni. Áudio aqui, ó. Vamos ver se não é o Nelson ainda, meu novinho.
7: Ô, Samu, foi no sorteio aqui, o Giovanni aqui.
0: Giovanni.
7: Tô de pé na patrola hoje, mexendo com o reboque, respeitando vocês no amarelinho. Toca a música pra nós, do Traia Véia.
0: Traia Véia. Qualquer
7: uma dessas.
0: Abraço aí, Giovanni. Obrigado pela participação, viu? Acho que a pior coisa pro pedreiro é o tal do reboco, né? O serviço sofrido, né?
1: Cara, eu não sei.
0: Desempenar.
1: Viu? Eu não sei se existe serviço fácil pra pedreiro, cara. Eu não sei. Viu? Todas as etapas é pesado o negócio.
0: Não, vai
1: tomar banho.
0: Uma etapa que não é tão pesada quanto as outras, mas acho que deve ser o mais chato fazer, é o tal de rebocar laje de baixo pra cima. Como é que segura o reboco,
1: senhora,
0: né?
1: Nossa senhora, cara. Eu não entendo. Eu não consigo entender.
0: Que azar das obras, esse vê louco.
1: Se o reboco não para na parede quando a gente joga, como é que vai parar no teto?
0: Eu não sei se é o mesmo Nelson, mas o Nelson Teles mandou um vídeo pra nós aqui. Bom dia, Nelson. Bom dia, João. Bora, sextou, fazendo valeta.
1: Aí, ó.
0: Fazendo valeta.
1: O que que tá inventando aí, homem? Vai plantar grama, certo? Viu? E não é fácil, cara. O trem é puxado. Mas eu acho que ele vai plantar grama pelo rumo da coisa ali. Verdade? Porque valeta não tá saindo. Ou ele tá carpindo e se empolgou e tá deixando baixo no barranco.
0: Viu? Vamos ser bem sinceros, tem um trabalhando, outro filmando, né? O caboclo trabalhar, né? Aí, já mandou.
1: Viu? Eu acho que é a mulher do caboclo que tá filmando. Será? Não é todo dia que ele trabalha?
0: É.
1: A mulher falou, hoje eu vou registrar isso.
0: Olha aqui, ó, atualizando que é o funcionário ali do barracão. Mandar um abraço pra todos aí, toda essa equipe aí. Maravilhoso trabalho aí de segunda a sábado. Aí alguns domingos também aí, véspera de feriado, né? Então a lista aí, ó, Vanusa, Deise, a Jo, Marcela, Keila, Thalia, Vanuzinha, Fernando, Arli. Então um abraço aí a toda a equipe, barragando os presentes, chegando mais gente aqui. Hoje eu quero o vídeo, hein? Quero o vídeo aí, tá trabalhando, tá na sintonia, manda o vídeo pra nós aqui, ó. Quem que tá lavando roupa lá? A Ângela.
1: Nossa senhora! Isso é uma máquina de lavar, é uma turbina?
0: Ah, vai, a máquina tá sendo louca lá, hein? Abraço, ei, Ângela. Lavando roupa hoje, piazada. Um abraço, Ângela.
1: Eu nunca tinha visto máquina virar daquele jeito.
0: É tanquinho?
1: É os contra?
0: É os tanquinhos?
1: Eu sou acostumado no tempo do Vuk Vuk, sabe aquela máquina de madeira?
0: É.
1: Vuk Vuk.
0: Dois Vuk, pra lá Vuk, e um pra cá. Verdade. Quem mais aqui? O Leandro Rodrigues. Fala, Leandro, bom dia. Olha. Obra nele.
1: Oxente.
8: Bom dia, piazada. Tá amanhã trabalhando, ó. Montando os painel aí pra fechar as caixarias.
0: Painel? Nossa.
1: E grande a obra. E grande. O negócio é graúdo.
0: Pelo tamanho das vigas. Tocando.
1: Piá, mas hoje tá batendo recorde, porque todos os pedreiros nas obras estão escutando nós, cara. Hoje nós estamos batendo recorde nessas obras, cara.
0: As obras tá forte hoje, hein? Viu? Eu vou falar pra vocês, né? Falar uma coisa pra vocês, não dá matar um engenheiro que faz umas vigas daquele tamanho, ó, meu céu. Montar uns painel desse aí, concretar, não é fácil, né, piazada? Fazer as ferragens também.
1: Também cai o mundo, não cai, ó, a parede que troca.
0: Uma viga daquela ali, não é fácil, não. Fala, Andressa.
9: Então, não manda uma foto do serviço aí, um áudio aí do que tá fazendo. Também já vai estar valendo. Só coloca lá no
1: Tá lá no Divo.
0: Tá no
1: Divo Molas.
0: Divo Molas.
9: Colocando os áudios.
0: Um abraço,
1: tá com um rolo na mão lá no Divo Molas. Coitado, até tá meio triste já, que é grande.
0: Um abraço, piazada, lá do Divo Molas, né?
1: Uhum,
0: um abraço aí toda a equipe.
1: Ali tem grande barracão, piá, pra essa manhã limpar lá. Meu Deus do céu.
0: Ali é grande, tem mais pra trás lá também, o dá lá no fundo.
1: Tem, né? Mais um monte.
0: Abraço aí, lá do São Basílio, Andressa. Sou zeladora, obrigado pela audiência,
1: Andressa. Valeu, Andressa.
0: Daniel Miranda, vamos ver o áudio dele.
10: Fala, piazada, Daniel Miranda por aqui, tamo. Ah. O rádio vai tinindo aqui no busão. Escutando a piazada aí, viu? Me coloca no sorteio, hein?
0: Vieira?
10: Pra me faturar essa premiarada que tem aí. Valeu, piazada! Um abraço!
1: Eu acho que o Daniel é motorista de busão. Eu vi esse gelo com um ônibus aí.
0: E eu disse que é um dos melhores cantores. Canto homem de violão, dá um violão pro homem. Eu já fiz convite pra ele estar aqui, né? Já
1: várias vezes, né? Eu chamei, você chamou, mas o homem nunca tem tempo.
0: Fala, tem o vídeo dele aqui, ó.
10: Olha, então, pesado, estamos peleando aqui.
0: Que tá
10: puxando o pessoal da Tripolone.
0: Só coloca lá no repente.
10: Pra provar que eu tô trabalhando aqui, ó. Aqui um da Tripolone aqui pertinho de mim, cara. Ó, João.
0: Fala, João.
1: Olá, João. Você não tá trabalhando, você tá gravando um vídeo, antes tá parado. Trabalhando, você não tá também.
0: Ei, João, um abraço, Daniel. Piazado Tripolone também. Pesa aqui no programa dos Pia. E mais vídeo aqui, ó. E mais vídeo. Fala, bom dia, Zé.
1: Oi. Tá, porra. Cortando um zinco ali, querido. É um Dorocão.
0: Oi. Aí tô trabalhando.
1: Não, engraçado que um vai cortando e o outro vai filmando
0: aí. Um abraço aí, Zé. Tamo junto, viu? Nesse zinco ele deve tá fazendo em 50 graus pra mais. Pra mais.
1: Acabou que trabalhando um zinco. E acelere, fio, que vai chover pro almoço. Vem. Vai molhar a casa.
0: Ô, Zé, vamos cobrir essa obra aí que daqui a pouco vem água, né? Fala, Claudinei, bom dia.
6: Mais uma aqui, tá ligado? Pesada aí, colocando a cerâmica aqui na casa aí, ó. O Nilson, se liga aí, o Valdomiro. Tão ferrado aqui, ó.
0: Ferrado.
6: Coloca nós no sorteio dessa costelona aí. Beleza? Valeu, um abraço.
1: Mas cara, hoje é o dia dos pedreiros, cara.
0: Posso falar uma coisa? Você tá vendo a quantidade de pedreiro, né?
1: Que orgulho, cara.
0: Viu, sabia que não tem o material construção que patrocina nós até agora?
1: Eu não sabia.
0: Falar pra você.
1: Não tem nenhum?
0: Não tem. Não tem. E ó, a audiência desses pedreiros, hein? A audiência. Não é querer falar nada, mas tem uma vaguinha aberta. Pra quem quiser, né?
1: Fica a dica, né? Quem chegar primeiro bebe água limpa.
0: E quem chegar e fechar antes, a gente reserva a vaga, né?
1: Exatamente.
0: Fala, Patrícia. Bom dia.
11: Bom dia, bom dia, piazada. Tô aqui em casa curtindo minhas férias, escutando o programa de vocês e fazendo faxina em casa. Aproveitando
1: o sol. Férias boa.
11: E quero participar do sorteio dos prêmios aí. A Patrícia Nascimento, ouvinte de vocês. Sou ouvinte de vocês todos os dias. Um bom final de semana.
1: Aquele velho ditado, enquanto tira férias, carrega pedra. Enquanto ela tira férias, ela limpa a casa.
0: Limpa a casa, né?
1: Não, e daí não é qualquer limpada quando a mulher tira férias. Daí ela quer abrir os armários, ela quer limpar...
0: Separar a roupa,
1: porque tem roupa que nunca usa e tem que fazer doação pra comprar outra... Cara, é coisa de louco.
0: E com essa chuvarada é bolor nas paredes, é bolor por tudo que é canto, né? Rapaz do céu, um abraço aí.
1: Ih, trem cardido e eita, férias boa.
0: Um abraço aí, Patrícia, tamo junto aos funileiros aí, ó. Funilaria São José, atrás do Super Pão. Vamos ver o vídeo aí da piazada.
1: A Fibirzona.
0: Nossa, bonita, hein?
1: Ajeitado, hein?
0: Ajeitado. Um abraço aí, João Paulo Correia, tá na participação. Rosângela da Silva, bom dia, Rosângela.
12: Tudo bem, quero participar do sorteio do Pix e da Costela para comemorar no final de semana, né? Por aqui, na faxina, como sempre, né? A dona de casa não tem sossego um minuto. Rosângela da Silva.
0: Não tem sossego um minuto.
1: Mas é, cara.
13: Ó, vai fazer 10 anos aí, tá bom? Coloca o nome dela aí. Fala do assunto, tá bom?
0: Cadeira erguida e água pro chão, velho.
1: E a hora que ela terminar, ela lembra. Puta, 11 horas tem que fazer almoço, que daqui a pouco chega o carçudo em casa.
0: Mais ou menos.
1: Aí vai fazer almoço, suja a louça. Daí vai lavar a louça, daí lembrou da varanda. Aí lembrou da varanda, daí chega os filhos da escola. Nossa senhora.
0: Olha aqui, ó. Olha a japa, rapaz. Esse é o quê? Saindo pão recheado.
1: Pão recheado com o quê, japa?
0: O japa. Aqui, ó. Isso aqui é calabresa, tomate, queijo.
1: E onde é que eu compro isso, japa? Pelo amor de Deus. Só me fala onde. Você faz aqui, as coisas. Eu compro direto do seu. Eu quero um pão recheado desse.
0: Olha aqui, ó. Bom dia, Samuca. Fala um encontro pra nós aí, ó. Quero participar do sorteio. Ela tá com o pai dela lá agora, né? Escuta, tá aqui no centro. Não é de hoje isso, foi de ontem então, né? Foi de
1: então
0: ontem.
1: Então vamos fazer um combinado. A próxima vez que você fizer um pão recheado, você...
0: Daí nós falamos do encontro, daí. Daí nós falamos do encontro.
1: Né? Eu ia falar pra levar na loja que eu comprava dela, porque ela fica postando essas coisas gostosas, eu não sei onde que compra, pelo amor de Deus.
0: Brincadeira aí, já pode mandar aí daqui a pouquinho, a gente já fala. Só antes, vamos pro intervalo comercial lá, João. Pula pro intervalo comercial, a gente agradece aí.
1: Vamos pular,
0: pela grande audiência aí que o pessoal tá mandando áudio, tá mandando vídeo aí, todo mundo participando.
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0: 11 horas não, 10 horas 53 minutos, quase 11 horas. Pessoal participando, hoje tem sorteio R$150 no Pix, mais 5 quilos de costela. Mandar um abraço lá pra Nova Tebas, né? Lá do Funão, na Nova Tebas, lá, quem tá estando lá? Como é que é o nome, Dodo?
1: Lá de Nova Tebas, estamos com os nossos, uma audiência muito forte. E com nossos clientes lá, o Fábio dos Santos, lá da Agropecuária Santos, está nos ouvindo lá de Nova Tebas e tá dando os parabéns pelo programa, cara. Mandou no particular aqui, tá animado escutando nós.
0: Valeu, Fábio. Um grande abraço aí, Agropecuária Santos.
1: É. E eu quero mandar também um abraço pro Wagner, cara. Wagner da BASF, nosso amigo Wagner, levando nós lá. Diz que tá na Vila Nova dos Alemães também. Acabou de mandar mensagem, tô aqui na Vila Nova escutando vocês aqui pelo radinho no carro aqui.
0: Vila Nova também não é tão perto, né?
1: Não, é pro lado da Teba também. Entre Teba e Mané Riba, eu acho.
0: Tá mesmo na meiuca ali, né? É. Fala, nosso amigo Wellington. Wellington.
2: Oi, ó. O Borcapiazão mexendo com o pneu e fazer um serviço numa plaquinha.
0: Plaquinha? O que é isso?
1: Placa do caminho. Placa. Ah, deve ser aquela placa de comprimento do caminhão, sabe? Aquela que é laranja com preto?
0: Sim, que é.
1: Que fala assim: excesso de comprimento. R$29,90 de comprimento do caminhão.
0: Um abraço aí, valeu, Elton. Obrigado pela participação, nosso amigo Gilson. Bom dia, Gilson. Homem das. Lembra que estavam fazendo?
3: Bom dia, piazada.
1: Ah, sentando aqueles azulejos pequenininhos, né?
0: Da caixa?
3: Coloca nós no sorteio com o cravelinho que estamos ferrados no porcelanato. Não, não é na caixa, né? Finalizei umas pastilhas e tem mais uns.
1: Pastilha,
3: 500 olha. 500 metros para apoiar pro Fábio Snack.
1: Valeu, piazada. Fábio Snack, ó, o Fábio, cara.
0: Fábio Snack, nosso amigo Fábio, Andréia, né?
1: Exatamente.
0: Dona Maria Snack.
1: Exatamente, Andréia e Fábio.
0: Andréia e Fábio, Dona Maria também. E o posto de combustível era do nosso amigo aí, que infelizmente nos deixou, nosso amigo Josafate, né?
1: O seu Josafate.
0: O seu Josafate comprou o posto Snack na rua São Josafate, sabia disso?
1: Exatamente.
0: Ou não?
1: Na verdade, eles construíram aquele posto.
0: Eles construíram.
1: E se eu te contar, eu sou amigo de infância deles, cara, eu ajudei a fazer ali uma questão de fundação, colocar os tanques daquele posto.
0: É.
1: Imagine eu com meu 1,5 metro, cara, 3 metros de fundura, com um sapo, socando pedra e pó de pedra lá embaixo.
0: Tá
1: cara,
0: um tatu lá embaixo, então.
1: Cara, e daí eu era muito amigo de infância deles e falava, vamos ajudar nós numa semana, fui, mas que tomada de zóio, cara. Eu ia dormir, eu ficava com os braços tremendo, trabalhar com sapo, cara.
0: Viu, tava, meu Deus do céu.
1: Tava vendo.
0: Tem história.
1: Os seus parentes chamam você pra comer uma carne no final de semana e os caras no final de semana batendo massa e fazendo reboco.
0: Nem fala, uma churrasqueirinha cara. Do lado, né? Que tava.
1: Uma vez, o meu pai.
0: Acabou que tá fazendo obra e te convida pra comer uma carne na casa dele final de semana, mas ele tá fazendo obra na casa dele, você não cai nessa.
1: Exatamente.
0: Não cai nessa que é pra trabalhar.
1: Cara, eu tinha uns 10 anos de idade e o meu pai tinha caminhão, falou, viu, eu vou lá ajudar o vizinho lá, vamos carregar uma casa. Eu falei, nossa, carregar uma casa. E ele vai assar um porco. Falei, carregar uma casa. Cara, era desmanchar a casa de madeira, arrancar os pregos e carregar no caminhão. E eu lembro até hoje, cara, meu Deus, que ferrada.
0: E aí, eu sei que é meio baixinho e com certeza ficou só pra arrancar prego.
1: Desmanchar a casa, cara. Eu falei, ah, sei lá, vai carregar uma casa, eu quero ir lá ver, né? Vá tomar banho.
0: Não, não, tava de ficar tirando prego e tal, não dá,
1: e,
0: não.
1: E viu, uma casa de madeira depois de desmanchar dá alguma tábua, filho.
0: Nossa.
1: Rapaz, você não vê, olha, eu não gosto nem lembrar da façanha que eu fiz com 10 anos de idade.
0: Fala, Maria, bom dia!
4: Bom dia, piazada, quero participar do sorteio do programa aí de vocês, beleza? Maria, Wanda, Costa,
0: da Boa Aventura. Boa Aventura de São Roque, Fernando, também tá na audiência aqui. Rapaz, que lugar que é esse aqui, hein?
1: É algum lugar de... Ah, é lá perto do Cogueto.
0: Cogueto?
1: Lá perto do Cogueto. Aqui é a propriedade do Cogueto. Depois do Trombini, sobe o Grégio, desce Cogueto. É bem naquela baixada ali, olha. Estão concretando. Sei. Aqui é a propriedade do Cogueto.
0: Do Didi.
1: Didi Cogueto lá da BR.
0: Fernando, bom dia, Fernando.
5: Bom dia, Samuca. Fernando aqui da Tripolone. Trabalhando aqui, puxando umas rochas aqui, escutando o amarelinho. Coloca o nosso nome no sorteio pra ganhar essa costela, esse pix aí pra eles. Final de semana comer uma carne. Positivo?
0: Positivo.
5: Grande um abraço a todos.
0: Casada Tripolone levando ali carona aí nessas máquinas aí, levando progresso pra toda a região, né? Fala, Marcos, bom dia.
6: Aí botou. Aí
0: beleza.
6: Descascando mandioca.
0: Descascando mandioca?
6: Gosto de mandioca, carne, costela. Aí, ó. Aí põe no sorteio, costela. Que é o João Goronze.
1: Ah, o Goronze, cara.
6: Já tá o pulo de pequena mandioca. Aí, ó. Que beleza, mandioca.
1: O João Goronzi é conhecido pelos áudios dele, Gui.
6: Foi eu no sorteio também.
1: É. Já escutou os áudios do Goronzi?
6: Não.
1: Nessa.
6: Tu não escuta.
1: Um abraço, o João Goronzi, os áudios dele viraliza, cara. Você não tem ideia. Vai pra meio Brasil quando ele manda esses áudios.
0: Viu?
1: Um
0: abraço, hein, João
1: Goronzi. Eu vou tentar achar um áudio aqui e já coloco no ar.
0: Viu? E ela faltando na praia.
1: Ah, mostrando as pernas.
0: Hein, Goronzi, velho. Um abraço, hein, João.
7: João, bom dia, Samuca. Bom dia, certo? Tô na escuta do programa. Quero participar do sorteio de hoje. Mando um abraço especial para todos os ouvintes, todos da Agropecuária Stort. E desejando um ótimo e abençoado final de semana a todos.
0: Amém.
7: Sou ouvinte de todos os dias, Silvana Vicente em Stort.
0: Abração, dona Silvana. Obrigado pela participação. Também aqui, vamos lá, vamos lá. O pessoal tá parando mandar vídeo, hein? Hoje vai para um caboclo trabalhador sorteio. São R$150 no Pix e uma costela de 5 quilos.
1: Então, na véspera de feriado.
0: E lembrando, a gente reforçar aqui, João, que a gente não tá fazendo os 5 quilos de costela e barril de chope, por quê, né? Porque tem gente que não bebe.
1: Exatamente, a gente percebeu isso.
0: Ficava de fora, né? Ficava de fora, né?
1: Às vezes uma pessoa menor de idade mandava uma mensagem aqui.
0: Criançada, né?
1: Exatamente, daí como é que ia fazer? Daí o que que a gente pensou? Você pega os seus R$150, você pode gastar em cerveja, você pode gastar num refrigerante, pode comprar um presente, pode comprar em doce, pode comprar uns foguete, pode fazer o que você quiser.
0: Pode fazer o que quiser, né?
1: Então ligando pra nós. É lá, ó, tem ligação hoje. Meu Deus do céu.
0: Eu ia atender, mas liguei esse aqui. Eu ia atender essa aqui, viu? O seguinte, então R$150 no Pix, mais 5 quilos de costela, porque é o seguinte, se o ganhador for uma criança... 5 quilos de costela dá pro pai e a mãe fazer um churrascão no final de semana e R$150 comprar tudo em brinquedo lá no barracão, né?
1: Exatamente.
0: Se for aí alguém que não bebe, compra lá em Coca-Cola, refrigerante, vai assar a carne igual, pode mandar fazer também carne pra panela, né?
1: Amanhã, feriadão, leva a família pra comer fora, então, tomar um café entre família. Cara, faça um negócio que vai te fazer bem.
0: Quero mandar um abraço a Luzia Seguro, mandando um bom dia pra nós, um abraço Luzia, também aqui ó, Osmarzinho, tá na obra lá, sentando as placas lá de uma casa pré-moldado, um abraço aí Osmarzinho.
1: Não, hoje os pedreiros estão batendo um recorde, cara, então, hoje, olha, meu orgulho, meu respeito a eles.
0: Hoje estão de parabéns, fala nosso amigo José, diretamente de Curitiba, capital do estado do Paraná.
8: Ô, Samuca, vai, bom dia.
0: Bom dia.
8: Bom dia, quem tiver na escuta melhor, tamo aqui, Samuca, capital meio úmido aí. Hoje é dia de fazer raiva nos chefes, que estão tudo brabo por causa da chuva, né? Fazer raiva nos chefes e arrumar enguiço com o caçambeiro dorme sujo. Mas estamos aqui, Samuca. Estamos de firme no boi de pé na patroa, positiva. Samuca, toca uma moda boa pra nós e acha ela aí. 10 na mente. Positivo?
0: 10 na mente.
8: Vai que vai, Pia, velho. Um abraço do que é de bom. Bom final de semana.
0: Um abraço a todos os
1: operadores e máquina. Treta no trabalho com os operadores e motoristas. Chega em casa e amanhã desce o cacete. Acabou a brabeza.
0: Ô, Josi, se arrumar uma confusão aí com caçambeira, é só pegar na hora de. Em vez de dar umas buzinadinhas pro caboclo tocar o caminhão, você pega e dá uma chacoalhada na caçamba, né?
1: É verdade.
0: Mas o caboclo fica bravo, o caboclo dá uns 3 pulos dentro da cabine, né?
1: Meu Deus do céu.
0: Um abraço aí, Josi. Xenete Artefatos.
9: Bom dia, Samuca. Genésio Guineto. Quero participar do sorteio. Ligado na amarelinha sempre. Um abraço.
0: Um abraço aí, Xenete.
1: Já comprei algum bloco desse homem. Meu Deus do céu. Bloco do seu Genésio Guineto. Bloco concreto?
0: Croqueto?
1: Bloco de...
0: Meu Deus. Concreto.
1: Bloco de concreto. Construir casa, barracão, já comprei. Meu Deus do céu, não vencia pagar esse homem maior.
0: Olha aí, ó, resistência, durabilidade, ótimo acabamento, ideal para muros, casas e galpão. Quem quiser construir com rapidez, é bloco, né? É nos blocos.
1: É bloco, não apodrece, o troço é forte, é bom, eu recomendo.
0: Rápido, né? Rápido, né? Olha aqui, ó, Daniel Pesque.
1: Olha lá, fazendo mangueira de gado, cara. Ai. Esse daí é uma arte também.
0: Fazenda Barbosa. Olha aí, videozão lá. Vamos ver.
1: Ó. Não, o troço é bonito, né, cara? O troço é bonito, trem bem feito, né?
0: Esse cafofo inventa moda, né? Um caboclinho pra inventar moda, né?
1: Esse cafofo é meio caduco. O cafofo é meio caduco.
0: Meio caduco.
1: Meio doido. Mesmo. Mas, ó, é filé, né, cara? Madeirinha bem feitinha, bem serradinha, bem alinhadinha ali a madeira. Nossa
0: senhora. Não, aí é bom.
1: Eu acho que em outra vida eu, sei lá, ia ser construtor, pedreiro, carpinteiro. Eu gosto desse negócio, cara.
0: E não tem mais, né, Nilson? Não se faz mais pedreiro, né, Nilson?
10: Bom dia, Samuel. Bom dia, João. Vamos aí no sofrimento aí, vamos.
1: Que é isso?
0: Cerâmica?
10: Ficar na torcida aí pra ganhar esses prêmios hoje.
0: Vamos ver.
10: Mas no sorteio aí, esses prêmios aí.
0: Um abraço aí, Nilson. Vamos ver aqui que ele mandou. O
1: que é isso? Oxi.
0: Parece que é um tapete. Ah, cerâmica.
1: Ah, tá sentando na parede. Nossa,
0: na parede.
10: Bom dia, João. Empelhando um revestimento aí. E só na expectativa de ganhar esse prêmio aí.
0: Abraço aí, Nilson. Obrigado pela participação, audiência aí. Valeu, nosso amigo Nilson. Fala, Natanael.
11: Fala, Dentinho. Bom? Dentinho. Coloca eu no sorteio aí. Toca aquela. Eu, hein? Toca aquela. Na lida da Mangueira aqui, meu Deus.
1: É, mais um apelido aí que foi descoberto hoje ao vivo do nosso amigo Samuel em rede nacional, que o apelido dele é Dentinho, cara.
0: Olha, que outro fazendo Mangueira também.
1: Não, cara, olha, caipiltratado. Outro fazendo Mangueira. Eita.
0: Aí, um abraço aí, Nata.
1: Olá.
0: Toca Enquanto o Sol Brilhar. Essa é a moda, hein? Antes eu vou procurar a moda aí da galera aí que tá mandando áudio pra nós. Vamos tocar uma música aqui pra nós se organizar, tomar um café, dar uma respirada aqui. Enquanto isso, vai mandando. Hoje vamos sortear um trabalhador.
1: Exatamente. Ou uma viu, é trabalhador, Matheus. Não adianta você mandar áudio, não. É pessoa que trabalha, não é que anda de Triton o dia inteiro, cara.
0: Não, olha lá, ó. Ah.
12: Fala, piazadinha. Samuca, João. De tocar um Zezé, daquela de sartar o puteado bolso.
1: Ô, né? Matheus, você vai dizer que você tá colhendo, cara. Você tava na loja agora há pouco ali de gravata, camisa e gravata, o cara agora. Vai postar que tá colhendo com a máquina. Duvido.
0: Viu, eu a minha certeza que ele. Essa foto é velha aí já.
1: Tá que é. Ou alguém dos funcionários
0: mandou.
1: Né,
0: não,
1: mandou aqui, e ele. É, ó, já estamos no eito aqui.
12: Olha lá, ó. Rapaz, é igual o Bombril, né? Mil e uma utilidades.
0: Sei, né? Faça um vídeo então, trabalhando, que é mais garantido que essas fotinhas, né?
1: É o Matheus, o.
0: Matheus,
1: o Matheus é. Ele é chegado dos índios lá da Pitanga Baixa, sabia?
0: É?
1: Aham. Né, Matheus? Você é chegadinho nos índios lá, né?
0: Viu, vamos tocar uma
1: moda. Ele disse que dá carona pra dois, três índios todo dia vindo e voltando da cidade.
0: Senão não passa, né? Um abraço aí, nosso amigo Matheus. Vamos fazer o seguinte, vamos tocar uma moda aqui. Daqui a pouquinho a gente volta pegar um café aqui, dar uma respirada. Enquanto isso, vamos mandando o seu áudio, vídeo pra nós. Vamos sortear um trabalhador ou alguém, uma mulher também que esteja trabalhando. Então manda vídeo aí. Tá aí na construção civil, hoje tem muito pedreiro participando, tá aí na lida do agro, tá na sintonia fazendo mangueira, tá trabalhando aí no centro da cidade, tá em alguma loja e tá no balcão, às vezes tá meio paradão aí, mas manda vídeo pra nós aí do rádio ligado, sintonizado, tá sintonizado também na casa, tá lavando roupa, fazendo faxina, manda pra nós, WhatsApp 42 99008756. Quem sabe
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6: Confira agora a hora certa. 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

0: 11 horas agora, 19 minutos. 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
0: 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E vamos lá de áudio, vídeo e foto e o povo trabalhando e viu? E aí, e hoje vai ser o sorteio para um trabalhador, né, João? Vai ser para aquela pessoa que tá na peleia hoje.
2: E o pessoal da área construção civil tá ganhando.
0: Tá ganhando.
2: Mas tá ganhando longe. Fora o Matheus lá, o nosso chegado Matheus Utreira. O resto tá vindo.
0: Trabalhador.
2: Não, ele é o único do agro que mandou agora um vídeo colhendo milho, que diz que é ele que tá colhendo. Mas o resto é do pessoal da construção civil, cara. E não é pouca coisa.
0: É gente, hein? É gente. Fala, Luiz, bom dia! Como é que vai? Lá no barracão, pintura no barracão? Passando massa, né, pelo jeito?
2: Olha a altura, cara. Deve dar uns 6 metros de altura, aquele coisa ali.
0: 6 ou mais, né?
2: Bom de trabalhar na ponta de uma escada, que tá louco.
0: Um abraço aí, Luiz. Grande abraço.

0: nosso rolê tá travando a internet.
1: Olha lá. O que é isso, meu Deus do céu? Abordado, homem!
2: Não é. Viu a toalha lá, achou que o povo tava dormindo.
1: Eu pensei que ia descobrir alguém aí.
2: Não, mas tá bordando ali, ó. E um bordado bonito, uma flor.
1: Uma toalha? Rapaz. Eu achei que era uma coberta, uma manta. Você vai descobrir alguém que tava dormindo, certeza.
3: Rodando caminhonete.
1: Tá no comercial, tá no áudio do vídeo.
2: Ah, do áudio do vídeo, agora que eu entendi.
3: Sua pedida de forma individualizada.
2: Agora. Eu falei, Kiko, o Samuel tá louco aqui colocando propaganda junto.
1: É o áudio do vídeo aqui, ó. Vamos lá, quem mais aqui? Edevilson.
2: Xarope?
4: Aí, pelhando com o Murinho aí de arrimo aí, positivo.
2: Eu falo, cara.
4: Gorpa City. Coloca nós nesse sorteio aí, desse Pix aí, positivo, piazada. Aquele abraço.
2: Construção Civil tá dominando, cara. Dominando nossa rádio hoje.
4: Guarapuava, sul do mundo.
1: Lugar mais frio do Paraná, o lugar mais frio do sul do Brasil é Guarapuava, né?
2: Exatamente.
1: Ali é gelado, hein?
2: Tinha que mudar o nome do programa. Como é que é? Programa dos Piá e as Obras.
1: E as Obras,
2: é.
1: Né?
2: É
1: construção.
2: Porque os caras ouvem nós. Não tem pra louco.
1: Aqui o Corocone, lá, ó. Uma atração, ó.
2: Quatro eixos,
1: caminhão caçamba. É obra, hein? O Paraná tá investindo em estrada, né? Vamos ser bem sinceros, né?
2: Tá ficando filé.
1: O Paraná tá investindo em
2: estrada. Apesar do...
1: falar muita coisa, que agora é época de eleição, né?
2: Sim.
1: Mas, assim, que tá saindo, tá, né?
2: Exatamente. Ó, aqui em Pitanga, cara. Pra todo lado tem obra.
1: Tá saindo
2: obra. Apesar dos contratempos e dar uma parada aqui... O cara fica uma hora ali, meia hora ali, mas é pro progresso, como diz o outro.
1: Progresso.
2: Pra melhorar, tem que piorar.
1: Vamos ver aqui, ó. É a placa de caminhão mesmo, estão mandando lá. Ó, o Gala.
2: Veículo longo.
1: Wellington. A Eva também já mandou um vídeo pra nós aqui, bota o nome no sorteio.
2: Isso não é Pitanga, isso é Guarapuava.
1: Guarapuava também, então na sintonia. Não tem áudio no vídeo dela, mas tá estourando lá diretamente do centro de Guarapuava.
2: É porque tá muito frio lá, daí não saiu a voz. Não
1: saiu a voz nossa, né? Fala, Eva! Grande abraço, obrigado pela participação, Eva!
5: Bom dia, Samuca. Tudo tranquilo? Michele por cá, toca um modão aí pra gente e coloca meu nome no sorteio. Positivo.
2: Olá, o homem das TV, cara.
1: O homem das TV, o Ivan Batista, um abraço, hein, Ivan.
2: Mexendo com as placas de TV.
1: Isso aí também é outro serviço que depende de paciência.
2: Aí tem que ser inteligente pra entender, né, cara.
1: Das Açores, caminhão. Esse fardão, né? Esse fardão amarelo dele é incrível, né? Fala, André Luiz.
6: Bom dia, Samuel. Estamos desde a barreira escutando a entrada dessa programação aí.
2: Os pintinhos. Estão
6: aqui mexendo com a mudança. O Cantu, homem do céu. Cantuzinho Pitanga. Coloca nós nesse sorteio aí, ó. A costela aí.
1: A costela?
6: Vai que a gente estreia ela na mudança.
2: Aí com esse tanto de frango que você tem aí, o que você quer costela, cara?
1: Mas enjoa, né?
2: É.
1: Hoje eu vou comer o Luizinho. Vem aqui, Luiz. Hoje é troncar o pescoço do Luizinho.
2: O homem é incrível, né? Esse, o mais engraçado é esse fordão amarelo dele, sabia? Não, sabe o que me lembra a música, esse fordão amarelo?
1: O quê?
2: Essa música
1: Abacaxi aqui, sem freio?
2: Abacaxi sem freio.
1: Gente, que apelidar esse fordão teu da abacaxi sem freio? Porque Ford freio não tem, né?
2: Não tem. É só na marcha e na coragem.
1: Esquentou o freio, já ficou sem, já, né? E amarela essa música
2: aqui. Eu acho que esse fordão aí, ele só cria os pintinhos. É pra criar pintinho esse fordão aí.
1: Você tá puxando mudança? Ó.
7: Bom dia,
1: pesada!
2: Bom dia! Ô, Ricardo!
7: Depois de uns dias sumidos aí, tirando os 30 dias de férias, agora estamos retornando às atividades. Depois da chuva.
2: Passando veneno.
7: E bora que bora, o agro não para, não pode que nós estamos perdendo hoje pros pedreiros, nossos amigos aí que constroem as casinhas.
1: Olá, ó, verdade.
7: É participar do sorteio, da máquina, da labuta aí, passando um veneninho antes da chuva.
1: E eu vou falar pra você,
8: cara. Tem que indicar com os homens, cara, pros caras aparecer. Tem que indicar.
1: Viu? E o povo das obras estão dando uma lavada de audiência hoje no Piazado Agro, hein?
8: Piazado Agro. Exatamente, mas que o pessoal tá escutando, tá? Eles só não estão mandando áudio.
1: Olha aqui, ó, nosso amigo índio.
7: Bom dia, Piazada. Renan Patrick, pode cá, tá sumido. Estão na mexida um rolo fácil aqui em Santa Maria, né? Ligadinha 102. Põe no nome do sorteio. Positiva. Convido o povo pra amanhã, quarto encontro de trilheiros que estão virar cambote, borboleta, positiva. Grande abraço. Manda um abraço lá pra galera do CBB.
1: CBB.
7: Cine, tá ligadinho também.
1: Viu? Quarto encontro de trilheiros, equipe Pistão Iracambó, até amanhã, 15 de agosto, na Borboleta, São Roque Pitanga, lá no Salão da Comunidade, largada às 13h30, meio-dia, então, após ter a churrasco, essa é a melhor parte, né?
8: O que que é o dois contos ali, é o prêmio?
1: É o prêmio.
8: Olha, cara, quem ganhar...
1: Olá, ó.
8: Premiação no Morro Desafio, R$2.000.
1: Pronto, rapaz.
8: Dá pra subir a pé? Se eu subir a pé lá, eu ganho?
1: De a pé, né? De a pé dá. Um abraço aí, obrigado pela audiência. Nosso amigo Renan Patrick, quem mais? Quem mais? Ah, quero piazar do agro também aqui com nós aí. Os piada obra estão detendo aí na audiência.
8: Ó, nosso amigo aí, Juarez, o Juju.
1: Juarez Marcondes, lidando numa laranjada hoje.
8: Do Cid?
1: Do Cid?
8: Um abraço. Do Cid Burger.
9: Bom dia, piazada. Ana Paula por aqui. Estamos na obra também. Tô levantando as paredes de madeira da casa agora. Coloca meu nome no sorteio aí, do Pix e da Costela. Até mais, bom final de semana.
8: Olha que obra.
9: Tomara diferente. Que ganhemos.
1: Tomara que ganhemos, né?
8: Olha que obra diferente aqui, cara. Um troço bem diferente. É tipo parece uma aquelas obras americanas lá.
1: De drywall, né?
8: É, mas é madeira, cara.
1: Madeira.
8: Ô, oh, top, hein? Muito filé. Gostei.
1: É, vai ser parede do pelo jeito.
8: Talgate, deixa eu ver aqui. Quem? Esse é Ana Paula Talgate. É parente do Luizinho?
1: Será?
8: Deixa eu ver aqui. Ela, Luizinho, a mulher, Luizinho. Esposa do Luizinho.
1: Será que é parente, não? Só mulher
8: dele. É só a esposa do Luizinho. Não Luizinho é parceiro também.
1: Não é parente, é só esposa.
8: Só esposa. Mesmo. Ainda bem que eu não falei bobagem.
1: Vitor Caô, bom dia, Vitor.
10: Estamos aqui sempre escutando vocês aqui, Piazada, fazendo uma churrasqueira em balanço.
1: Churrasqueira em balanço? Aqui,
10: sem nada na lateral. Enchimos ali. Então agora começar a colocar esse porcelanato aqui, ó.
8: Mas o povo das obras tá animado, cara. Olha. Cadê, viu? Cadê o material de construção aí pra fazer aí a propaganda no programa dos
1: Piá? Verdade.
8: Cadê?
1: E não tem uma loja de material de construção no programa
8: dos Piá. Tem. E olha a audiência dos pedreiros, cara. Sim. Hoje o bagulho tá louco.
1: Hoje os pedreiros tão brabo hoje aqui, né?
8: Hoje.
1: E eu vou falar pra você que essas churrasqueiras aí que não tem, no caso, o pé direito dela aqui é só pra quem sabe mesmo, né?
8: É.
1: Não é bem assim, é só porque tem os cursos, né, Vitor?
8: Eu não sei como é que não...
1: E, ó, só que os pedreiros deixam fazer churrasqueira na sexta, né? Pra estrear no sábado.
8: Exatamente,
1: né?
8: Mas não entendo como é que ele troço para ser um pilar no meio.
1: Viu? E para, hein? Sandra, tá na audiência. Alô, Sandra Fausti!
8: A conhecida como Tia Sandra.
1: Tia Sandra?
8: Quase não faz comida boa, aqui, ó, a Sandra. Meu Deus do céu.
1: Tentando apratar a polenta frita com ovo frito, linguiçinho, uma salada e também isso aqui, pelo jeito, é cabochá, né?
8: É. Quando eu vou cabochá. Na janta que fala que é a Sandra que vai fazer, piada.
1: Meu céu. Já nem almoça.
8: Meu Deus
1: do céu. Nem almoça. Fala, Janete, bom dia.
11: Bom dia, Samuel. Bom dia. Janete. Abraço, João, aí.
8: Valeu,
11: manda
8: Janete.
11: Manda esse pix pra mim aí, que tô precisando, né? Feriado, vamos tomar uma.
1: Tomar um gole. Um abraço aí, Janete. Tá lá, ó. Tá na rodagem. Tripolone. Pessoal da Tripolone não para. Um abraço aí, Janete. Tamo junto. Vamos ter aula conversar rapidinho, João. Daqui a pouquinho já voltando com mais gente. Mais áudio, mais vídeo.
8: Bora, bora, bora.
1: E hoje quem vai ganhar R$150 no Pix, mais uma costela, 5 quilos, vai ser um trabalhador. Manda vídeo pra nós aí, trabalhando, sintonizado aí na programação. E vai levar pra casa hoje, falando em almoço, restaurante e lanchonete da nossa amiga comadre Leonora. 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

0: Ô, João, eu com o João Ricardo aqui, nós ficamos uma meia hora tentando entender o que que é a dinamita aí. Depois que eu fui entender, a dinamita é a caminhoneta, uma bomba, né?
1: É, o cara fazendo a caminhoneta ali e falando que tem uma bomba mais forte que a Tripolone. Né?
0: Viu, mas vou falar pra você, João, uma caminhoneta sair bem reguladinha, dá de 10 a 0, muita caminhonete 0 quilômetro saiu agora na garagem.
1: E eu ainda vou ter uma F1000 zona, uma 4000 zona ali, mas bem no tipo, piá, só pra sair no domingão.
0: Essa é 4000, não, é F1000, né?
1: Essa é pra F1000. Ser uma F1000, F100, alguma coisa assim. É uma mas, F1000. Cara, esse daí é caminhoneta, há quantos anos passou pelo tempo?
0: E tá até hoje, né, de pé, né, muita gente ainda usando pra serviço.
1: Ô, né? João Paulo, manda essa bomba pra mim lá, ainda te paga alguma coisa nessa bomba. Viu, eu fico com ela.
0: Orlando, bom dia, Orlando.
2: Bom dia, Samuel, bom tudo dia, bom? Aqui é Orlando Ruquieto, eu quero participar do sorteio aí, que tá concorrendo aí, dos prêmios aí.
1: Dos prêmios?
2: Se eu ganhar, eu fico feliz, tô com meus filhos aqui lá de Curitiba, aqui dois, e estamos escutando seu programa aqui. E tô esperando, vai que eu ganhe aí esse prêmio, né?
0: Meu Deus do céu.
2: Valeu, piazada.
1: Um abraço. Aquela velha coisa, né? Esperança é a última que morre.
0: Vai que ganha, né? Vai que
1: é. Mas se você não ganhar, você bota os filhos de Curitiba aí e compra a carne daí final de semana.
0: Vem lá de Curitiba
1: aqui, né? Folgado, bando e folgado. Tá louco, vem visitar o pai e o pai tem que comprar carne ainda. Não
0: traz um quilo de carne,
1: né? Ah, lá vai.
3: Bom dia, né? Tá ouvindo a rádio?
0: Oi, piazada.
3: Aí, ó. Pela passeada aí pelas pitangas e curtindo a rádio, top. Bom final de semana pra todo mundo aí.
0: Olha, ó, você também, grande abraço.
1: Tem um borreguinho lá berrando. Aí passa a faca no bicho, velho.
0: Já foi embora, né? O churrasco no final de semana, né? Valeu, Orlando, grande abraço. E brincadeira, tá? Vamos colocar você no sorteio. Quem sabe, imagina se ganha, né? Fazer um costelão nesse terreno aí que eu vi e tá fazendo fogo de chão. Diego, dois irmãos, bom dia. Mandou um videozão, estrutura metálica, né?
1: Exatamente.
0: Pai,
1: e a barracão, hein? Altura desses barracão, né?
0: O barracão, hein?
4: Bom dia, Samuel. Tudo jóia? É o Diego da Dois Irmãos Estruturas Metálicas. Tamo aí ligadinha na amarelinha. Tamo em Manerriba. Empelhando com a obrinha aí. E escutando a 102.
0: Um abraço, hein, Diego? Estrutura metálica, dois irmãos. Bom dia, tudo bem? Coloca a música 90/10 e a Maria Maraíza. Estamos fazendo análise das pragas de erva mate aqui na chácara do meu pai, Renata do Turvo.
1: Que legal.
0: Olha, não sabia que... Bom, eu não entendo nada de erva mate.
1: Análise ainda, das pragas, esse daí é interessante.
0: Ali,
1: aí... Na erva mate ainda, que eu nem sabia que fazia análise
0: tinha,
1: de alguma coisa.
0: Que tinha praga, né, na erva mate. Né?
1: Que legal.
0: Um abraço aí, obrigado pela audiência do Turvo, Renata. Valeu, Renata. Tem bastante mensagem, que mal quero saber dos vídeos, povo trabalhando.
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4: Bom dia, tipo estalhada. Sou o Joninho de Volta às Aulas do Boca Tiro. Gostaria de vir uma música com o René aí. Manda pra nós aqui no Boca Tiro. Um abraço pro Volta às Aulas, seja ouvindo.
1: O Márcio vai.
4: Do sorteio aí, eu achei boa estalhada.
1: Mas você vai ver agora é vídeo do cara almoçando, não é? Trabalhando. Você não vai ver vídeo tão cedo.
0: 11h48 é meio difícil, né? Lavando as ferramentas, né? Pra quem já ganhou vale. Fala, Elaine, bom dia.
6: Bom dia, piazada. Elaine, pode deixar por aqui na escuta. Embora de mágico, o dia só tá começando, né?
0: Só começando. Sextou. Esse vídeo ainda
6: é manda essa, né? Costela pra cá pra matar o desejo de uma grávida.
0: Eita. É grávida ainda.
6: Só as lombrigas na garganta.
0: Fazer desejo ainda numa costela?
7: Ó. Pior.
0: E tá escutando lá, valeu.
1: Tá escutando mesmo, tá firme ali.
0: Firme não, o tamanho do rádio dela, né? Antônio, bom dia, Antônio.
8: Bom dia, pesado Toninho, do Frigo das Porcas.
0: Toninho.
8: Quero participar do sorteio dessa costela, desses R$150, hein? Tamo na escuta, tamo no apelê aqui, Frigo das Porcas.
0: Frigo da Asco na audiência. João Paulo Tribonde, hoje não apareceu, né?
1: Viu, Tribonde, eu não sei se a gente andou falando demais, ele é aqui, o Laureto foi lá e creu nele.
0: Será?
1: Mas o Tribonde sumiu, né?
0: Cadê ele?
1: Tribonde, velho, o Laureto pegou ele na reta.
9: Olá, ó. Tamo aí na atividade, ó. Não tem o que fazer. Estamos acelerando o processo aí, o cara colocar os pauzinhos pra nós colocar a cara. Estamos aí, ó.
0: Aonde?
9: Coloca nós no sorteio, hein?
1: Pior que não tem nem ideia onde que é isso.
0: Aqui o ginásio Lolo Cleve, aqui, ó.
1: Ah, é lá em cima. Ô, Tribondo, em vez de você ficar olhando, vai ajudar o cara, velho. Vai gravando, ajudar, André, eles termina, né? Mais cedo.
0: É isso que é o bom, né? Você gravar os outros trabalhando. O Lucão lá do Progresso. Bom dia, bom dia. Fez um vídeo já aqui. Tá parado.
10: Beleza, Mu.
0: Parado, né, na barreira.
1: Sentido, Manel Ribas.
10: O primeiro da parada aqui.
11: Um abraço aí, Neida. Manda aí, ó.
1: O cerco tá fechado em Valde Pitanga. É barreira pra Guarapuava, é barreira pra Camorão e agora pra Mané Riba.
10: Rede Progresso.
1: Não tem pra louco.
0: E ele agora é motora.
10: Acompanhando o seu sucesso.
1: O que, ele não era?
0: Ah, não, ele era frentista, agora virou motora aí do carregamento combustível da Rede Pós Progresso. Aí sim, Lucão.
1: Dança cativa.
0: Rapaz, é um serviço perigoso, né? Caminhão carregado combustível, né, pras rodovias aí.
1: É perigoso, mas daí você vai na propriedade, você volta com a cabine cheia de laranja, poncã, mexerica.
0: Um pernil.
1: Garra um frango. Né? Cara, esses caras de entrega de óleo diesel, se chegar no horário, os caras dão um brinde pra ele.
0: Mas acho que a entrega das propriedades aí é com a 250, né? Ele tá com o caminhão. Que é aquele carregado que faz a entrega do combustível nos postos de combustível.
1: Ah, então você se quebrou, meu filho. Em vez de ter pegado o caminhão que vai pro sítio, nossa senhora, você ia voltar laranja e mexerica e as coisas lá.
0: Caipira,
1: mas não ia faltar na tua casa mais.
0: Vilmar, bom dia, Vilmar. Faz um vídeo aqui, será? Outro que tá trabalhando numa mangueira?
1: Fazendo um embarcador, Delgado. Ó, e ó o melorão lá, cara.
0: Nossa Bravo.
1: Senhora, que lá dá uns par de quilos de picanha.
0: Fala, bom dia.
11: Fala, piazada, bom dia, bom dia, bom dia, beleza joia?
0: Beleza joia.
11: Aqui, fala aqui da Borboleta, sítio São Luís.
0: Sítio São Luís.
11: Na lida das pés rachadas, das mimosas. Moda pra nós, ó. Aquela do catimbau, a moda de viola. Põe lá pra concorrer sorteio, né, piazada? Pra animar essa sexta-feira, é louca.
0: Louca. Abraço, tudo é bom. Grande Adeus. Abraço, Lucas. Sítio São Luís, o serviço. O Marco na escaladeira, manda um miniatura e trabalhar.
1: Que tal? Não sei de quem que ele tá falando.
0: Será?
1: Não tô sabendo.
0: Eu sei.
1: Não sei o que ele tá louqueando. Eu acho que o Marcão tá confundindo os programas.
0: Viu? A gente falou aqui, pô, pro povo mandar vídeo de foto trabalhando, mas o José Laurindo, ele tá. Ele, como ele é um caboclo organizado, homem lá do bar. Bar, como é que é? Bala perdida, ele já mandou um vídeo trabalhando, que como ele trabalha no bar, beber é um serviço, né?
1: Não, e nós pedimos um corote pra ele, nada, né?
0: Olha o copão lá de cerveja. Ei, José!
1: Não, olha.
0: Caboclo organizadão, né? Oi, Nando, sorteio, toca aí do fundo da grota. Tem que mandar vídeo trabalhando. E mandou. Olha lá, ó.
1: Olha! E é construção civil. O bagulho é louco.
0: Já que estão fazendo as placas lá pra concretar as vigas, né?
1: Mas é uma big de uma obra, né, cara?
0: Gigante, gigante.
1: É onde que será essa obra?
12: Bom dia, Samuel. Bom dia. Quero participar do sorteio do Pix. É a Marli Batista aqui de Santa Maria. Tô aqui vendo, escutando vocês todos os dias. Bom dia, pesado. Tem um ótimo final de
1: semana.
0: Bom dia. Tudo bom. A empreiteira Ribeiro também. Vamos assar essa carne aqui. Vamos ver.
1: Olha lá.
0: Nossa, aí.
1: Os caras estão construindo um bar, Jesus amado.
0: Isso aí é uma ridícula, né?
1: É um bar. Olha.
0: O almoço dos homens, né? Preiteira, São Luís, aí não quer guerra com ninguém, né? Não. Uma mesa de sinuca com a carne na chapa.
1: Mas que vida triste.
0: Faltou a cerveja aí, né, pra completar. Patrícia, oi, Samuel. Manda uma música bem animada aí pro meu irmão Valdemar dançar. Duvido que adivinha quem é o Valdemar. Eu sei quem que é o Valdemar, porque Valdemar. Eu sei quem que ela é.
1: Valdemar que mexe com pneu?
0: Que mexe com pneu, né?
1: Que mexe com pneu lá perto da Cuomo.
0: Que tem uma borracharia, dois pisos.
1: Que tem franquia de borracharias?
0: Esse mesmo.
1: É o nosso amigo Neizo, o homem que não gosta de mandar áudio.
13: Meu coração.
1: Mas daí...
0: Qual que é aquela C10 dele?
1: É a C10?
0: É C10, D10?
1: Não é laranja?
0: Laranja, os únicos que tem C10, D10, laranja é ele e o Cid, né?
1: É, eu acho que é laranja.
0: É laranja.
1: Mas daí, manda uma música pro Valdemar dançar, mas ele gosta de qual música?
0: Já viu as músicas do homem dançar?
1: É música da Xuxa que ele gosta?
0: Não é, quer ver? Como é que é?
1: É flashback?
0: Flashback,
1: uns flashbacks. Ah, Modern Talk?
0: Modern Talk.
1: É, Modern Talk.
0: Modern Talk.
1: É, eu não sei nem falar esse negócio.
0: Aqui, ó. Quer ver? Vamos tocar o Modern Talk sexta-feira só pra dar aquela animada, aquela agitada. Essa aqui, ó.

0: gente.
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1: 6:30.
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0: obrigado. Quero mandar um alô especial a todo o pessoal que tá nas transferências dos pacientes. Levando de carona, João. Hoje, olha, Gustavo e o Neri. Um abração, hein, Gustavo? Obrigado pela audiência, hein, Neri?
1: É nesses momentos que a gente fica feliz em fazer o programa, né, cara? Uma profissão tão importante, o pessoal nos escutando.
0: A gente tá falando de profissão perigosa, né? Igual transportar combustível, mas o tal de motorista da ambulância, rapaz, todo dia é uma...
1: É um
0: risco de vida, né?
1: Exatamente. Dia
0: é
1: um risco
0: de vida, né? Cara, nessas BR aí que você andando a 100 por hora já é um perigo enorme, né? Tem tanta gente desatenta, tanta gente barbeira aí dessas BR. Ainda mais agora que essas duplicação aí que tem bastante trecho aí que tá complicado. E motorista, então, de saúde, rapaz, tem que andar no 12, né? Salvando vida, né?
1: Exatamente.
0: Eu acho que só médico salva vida, só enfermeiro aí que salva vida, motorista de saúde também salva vida, hein? Se não fosse os homens nessa correria aí, arriscando a vida deles aí nessas estradas, essas BR aí, o que que ia ser de nós, né? Um abraço aí, Neri, tamo junto, tudo de bom! Ô, Neis, será que tá trabalhando o homem, não?
2: Ei, sexta-feira fodido, uma música dessa. O coitado do Boacheiro, pensa que não é gente, né?
0: Olha lá, ó.
2: A boca não tá boa aqui, pra lá.
0: Nossa!
2: Tem que explorar uma pequena aqui, mas de montar os pneus. Abraço, com Deus.
0: Você viu, né? Mandou um vídeo com áudio hoje.
1: Não, colocou a música que ele gosta, você vê.
0: Modertal, que no final tem que tocar mais Modertal, que ele Neizo.
1: O Neizo surpreendeu hoje, cara.
0: Um abração, hein, Neizo?
1: Meu Deus.
0: Nem só pneu de borracha, o borracheiro lida, né? Agora tá lidando aí com os... Sim. As máquinas pesadas.
1: Mas
0: né?
1: O Neizo.
0: Ah, não! Ele vai trocar o pneu do caminhão que tá carregado a máquina, né?
1: Não vai trocar. É porque a máquina é esteira, né? Não vai ter pneu pra trocar,
0: não,
1: né?
0: Não, pneu não tem. Mas que ele podia fazer alguma manutenção, alguma coisa, né?
1: Viu? Mudando de saco pra mala. Ô, Neizo! Quando você for fazer um churrasco, chama nós, né?
0: É verdade.
1: Chama nós, pelo amor de Deus, homem. Sou vizinho, tô a uma quadra e meia da tua. Nunca fui lá,
0: foto,
1: cara.
0: E vídeo, né?
1: Meu Deus, só ouço falar.
0: Fala, Michel, bom dia.
3: Fala, meu amigo Samuel.
0: Como é que vai?
3: Tranquilo,
0: ó. Café
3: pra nós, pecado de amor.
0: Pecado de amor.
3: E vamos participar desse sorteio, essa costela. 650 no Pix. Tamo junto, um abraço.
0: Tudo de bom. Falando em Ribas, olha aqui, ó. Ô, Lucas, tá na audiência? Mandou um vídeo trabalhando? E azada lá no barracão lá do Ribas. Grande abraço aí, Lucas.
1: Ah, já que é pra falar em trabalhar, então, ó, só pra avisar que amanhã nós vamos trabalhar também, das 7h30 ao meio-dia, pensando o quê?
0: 7h30 ao meio-dia.
1: Feriadão e a JR vai estar com as portas abertas.
0: Feriado crânio amanhã.
1: É, e o pessoal falando trabalhar, mas também nós vamos trabalhar amanhã.
0: Mandar um alô especial todo o pessoal aqui da Ucraniana, né, que vão estar amanhã também fazendo a grandiosa festa e final de semana, aquele almoço típico também de festa. Aí, festejando, né? Vai ter a Santa Missa, vai ter o almoço, vai ter binguinho no domingo à tarde. Você é o convidado aqui no Salão da Igreja Ucraniana. Tá aí, festejando com todo o pessoal. E um abraço aí a toda a organização da festa que estão lá fazendo almoço agora. Estão lá agora
1: trabalhando,
0: mas trabalhando, decorando salão, montando som, montando as coisas, arrumando mesa, escutando nós. Um grande abraço a todo o pessoal lá da Igreja Ucraniana. Vamos lá, Will, bom dia!
4: Olá, Samu, beleza? Estamos aqui na tornearia do Scooby, escutando a programação aí, manda um abraço pro nosso amigo Virso do Trator, o Hélio, que tá aqui com nós também, o Scooby, e queremos participar do sorteio, homem, coloca nós aí! Oi, Will,
1: um abraço, Will! Virso
0: do Trator! Um abraço, hein, Will! Oi, Goldacho, Goldacho, tá na churrasqueira, homem, é diferente mesmo,
1: não, né? Não, olha... Esse daí, imagine, já tá com a churrasqueira acesa, cara.
0: Ansioso ou não?
1: Viu? Que deu, né, Godacho? Já encerra por hoje, já emenda final de semana, vai chover mesmo, o serviço tá tudo em dia.
0: Olha lá, e levemos um pito aqui da Josefa. Por que vocês não lêem minha mensagem? Josefa do céu, se você soubesse a quantidade de gente que tem aqui pra nós colocar ainda no ar, né? Vamos colocar ela?
5: Bom dia, tiazada.
0: Bom dia.
5: Sextou, quero ganhar esse pix aí. É Josefa Pontes.
0: Abraço aí, Josefa. E a Grazi tá montando o que ali?
6: Lego?
7: Será que bom dia, bom dia, Samuca. Bom dia. Bora fazer faxina. Arrumar a bagunça dos fios. Se tiver sorteio, me coloca.
0: Ah, lógico.
7: Sorteio aqui, né? Do churrasco aí pra nós. Depois que nós terminar a faxina, comer uma carninha assada, né?
0: Merece, né?
1: Nossa, nem fala em carne assada, porque eu tô com fome.
0: Um abraço aí, Grazi, tudo de bom, viu? E já meio-dia 13 agora. 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
0: 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Eu quero saber quem são os trabalhadores que vão levar hoje. Será que o povo quer ganhar carne hoje? Quer ganhar 5 quilos de costela? Quer ganhar R$ 150 no Pix? Nosso amigo Dida tá faceiro lá, ué.
1: Nossa, quebrando milho, cara.
0: Quebrando milho. As abóbora por volta lá também.
1: Fosse a solidão. Já quebrou milho? Nunca quebrou milho na mão?
0: Nunca na minha vida.
1: Meu Deus.
0: Só, às vezes, numa roça aí meio perto.
1: Que roubando milho verde aí. Milho. Mas quebrar um milho seco no meio, não, desse cipózal.
0: Desse jeito aí não.
1: E eu já fiz muito isso.
0: Rapaz,
1: já fiz muito isso. É de arrancar o couro assim, ó, entre o dedo, o indicador e o polegar, que saiu tudo couro. Que sai e fica uma roda assim, sem couro. Nossa
0: senhora. Fala, Claudio, bom dia.
6: Bom dia, pesada, bom, tranquilo.
0: Tranquilo.
6: Tá jardim, maravilha. Na musicão do Cílio Rio Grande pra nós ir da hora. E participar do sorteio pra nós tomar uma gelada no fim de semana. Vai chover mesmo? Beleza, bicho velho. Daqui a pouco vamos pro eito, mas já... Tamo na área, hein?
0: Quase na hora do gole, né? Sua amiga Sandra.
6: Liga pra nós que tirar o Pix, vamos buscar.
0: Um abraço aí, valeu, obrigado pela participação. Mas o Pix vai até você, a única coisa que tem que buscar é a costela, né? A Sandra tá na audiência. Bom dia! Esperando as criançadas hoje. A Sandra, mulher do Geraldo Kierninski. Do Geraldo, tá lá na sintonia. Obrigado pela audiência aí, Sandra.
8: Se fosse preciso escolher.
9: Bom dia, Samuca. Bom dia, João.
1: Bom dia.
9: Tudo bem com vocês?
1: Tudo ótimo.
9: Tranquilo?
1: Tô com fome.
9: Sextou, né? Sextou. Bonito.
0: Sextou.
9: Ia. Passando pra formar audiência, queria participar do sorteio essa costela. Pode ser que hoje eu ganhe, né? Pode ser que venha pra Cantu hoje. Tô fazendo faxina, lavando roupa, aproveitando o sol, que vai vir chuva de novo.
0: E vem chuva.
9: E vamos que vamos. É a Rosilda da minha Cantu, Bom Jesus. Tchau, obrigado. Piazza. Bom final de semana pra vocês. Bom feriado.
0: Você também, Rosilda.
1: Valeu.
9: Peão todo tatuado pra nós ouvir.
0: Manda. Ei, lá, Rosilda.
9: Escuta.
0: Peão todo tatuado.
9: E trabalhando com música e flashback.
0: Quem tá fazendo? Vamos ver o vídeo dela?
1: Tá. Eu entendi que ela tá trabalhando e ouvindo o flashback.
0: E ouvindo flashback.
1: O pessoal gostou do teu flashback, cara.
0: Será que tocou mais uma?
1: Coloca aí. Coloca aí. Eu achei que ficou bem interessante a mistura.
0: Viu?
1: Sertanejo universitário, música, raiz e flashback.
0: Quer ver? Tocar uma que foi pedido ontem, eu não toquei, fiquei devendo pra Aline. Pra Aline.
8: Mas não vou ouvir.
0: E essa aqui, ó. Vamos ver se o povo gosta aqui, ó. Já escutou isso aqui ou não?
1: Deixa eu não. Ah, essa é boa, piá. Essa combina com a premiação de hoje, né?
0: É, com certeza.
1: Uma música, né, dessa, costela e mais uma cervejinha do lado, piá. Pai do céu, você domina o mundo.
0: Um abraço aí, Aline. Saiu teu Mother Talk hoje. Mother Talk não, Alan Jackson.

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0: chegou a hora da gente encerrar nossa programação por aqui, encerrar nossa sexta-feira. E você que não ganhar hoje, não fique triste, que amanhã tem mais. 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
1: Eu não tô
0: conversando.
1: Eu não tô aqui amanhã? Mas se alguém quiser ficar triste porque eu não tô amanhã aqui pra ficar também, né?
0: Pode ficar triste, né?
1: Porque eu não venho. Então, às vezes, a pessoa fica, o João não tá aí amanhã. Pode ficar triste também, não precisa. Não,
0: e pede pro pessoal escutar, que às vezes você não tá aqui, o povo não escuta daí, né?
1: Exatamente. Daí tem
0: que escuta a mesma coisa, participa igual aqui amanhã. O Luiz e o Alisson vão estar aqui com a gente.
1: Eu não também sei se eles falam tanta besteira como eu falo, mas tudo bem.
0: Viu? Mas na verdade eles são mais timidosão. Mas eles estão se soltando agora no rádio.
1: Eu só não falo tudo que eu quero porque eu tenho medo de falar bobagem.
0: Processo,
1: que não,
0: né?
1: Processo. Levar processo, a gente ficar brabo, ficar me esperando ali na esquina ali, mas olha aí, eu tenho umas vontades de falar as coisas.
0: Vamos lá pro sorteio, tô brincadeira, né, gente? O pessoal que participou hoje, que a gente não colocou áudio, agora batendo aí 73 mensagens sem ler aqui na rádio. Então a gente conseguiu colocar aí na média aí os cento e poucos áudios aí no ar.
1: 150?
0: Mas a gente calculou, eu também calculei mais ou menos cento e pouco, cento lá vai bordado. Então, assim, infelizmente não tem espaço pra gente. Se a gente for colocar todo mundo no ar, a gente vai aqui até de noite. Então, vamos deixar aí pro horário também do Marcão também. Vamos nós almoçar. O ganhador já. O João já fez até o Pix pro ganhador aqui agora. Acabou de mandar mensagem. Opa, eu sei que foi o ganhador. Manda achar o Pix, já mandou na hora e já foi até o Pix, né? Vamos colocar o áudio dele, João. Foi, né? Nada mais merecido.
1: Merecidíssimo.
0: Que pro pessoal da Construção Civil que participou demais hoje. Demais. É muita gente da Construção Civil hoje ligado com a gente aqui. E foi ele, mandou um vídeo pra nós. Vamos ver se tem áudio dele desse vídeo. Confirmando a audiência, né? Levantando umas paredes. E eu acho que agora que eu. Não. Não descobri ainda. Será? Aqui parece ser uma

0: requisição, retirar a requisição aí e tá buscando aí no mercado da União, tá bom? Então, nosso muito obrigado pela sua audiência, o Marcos Brancini chegou meio atrasadão hoje, Marcos.
1: Bem atrasado, né, fio?
0: Menos segundo tempo hoje.
2: Fala, Samuca, como é que tá? Bom, beleza?
0: Bom.
2: Fio, só o Igor já mandou pra você ir, o Patrick também, mandado de novo. Foi aí o nosso encontrão trilheiro amanhã.
0: Amanhã,
2: e
0: né?
2: E fala pro João ir liberar o Kaique. Kaique trabalha na JR.
0: Ah, mas
2: tá pra liberar o Kaique amanhã pra vir trabalhar com nós aqui.
0: Quer ver? Eu nem sabia que andava de moto, né? Olá, João.
1: Eu vou pensar, mas assim, o Kaique é um pai de família, então ele tem que pensar nos filhos. Então, deixa ele trabalhar amanhã e ganhar um dinheirinho, rapaz. Ganhar um dinheiro extra e uma hora extra e meio dia de hora extra. Tá louco, homem?
0: Posso defender
1: Vai dar pra comprar algum leite, alguma fralda?
0: Posso defender você? O encontro é 1:30. A loja fecha meio dia.
1: É 1:30 o encontro?
0: É 1:30.
1: Ah, mano. Vai lavar a cara vocês, que vocês querem. Vocês querem que o Kaique vai trabalhar lá, que bater facão pra vocês. Não vou liberar, não.
0: Fazer
1: não
0: fogo, né?
1: Deixa o Pia ganhar dinheiro amanhã cedo.
3: Ô, Samuel, fala, vamos aí, convidar o pessoal aí pra amanhã vir no encontro de trilheiro nosso aqui na Borboleta São Roque.
0: Borboleta São Roque.
3: É o quarto
0: Roque?
3: Encontro da equipe Pistão Viracambote. Positivo?
0: Positivo, então tá feito o convite aí, ó. Piazada das motos trilheiro aí da região. Quem quiser aproveitar esse evento aí. Tá lá a taxa de inscrição, ou de número de quem que eu passo, quem quiser entrar em contato no WhatsApp, e às vezes gente que vem de fora, né?
1: Passa do Marcos Brancini, deixa que o povo liga.
0: Pessoal de fora aí que quer entrar em contato, tirar dúvida, né? Às vezes quer pagar a inscrição, mas vem de longe, né?
1: Quer passar um trote também pra passar?
0: Vou passar um trote, né? Viu? Vamos passar o número aqui do Marcos Brancini, né? Telefone, WhatsApp aí, 9829-8608 é o WhatsApp aí do Marcos Brancini. Eu entro em contato aí com a Piazara aí. Sei que é dos grupos dos trilheiros e com certeza deve estar sabendo. Então o evento vai acontecer. Pistão Viracambota amanhã, então, na Borboleta. Telefone também do Igor?
1: Eu não sei, estão passando telefone aqui 3x2 agora.
0: 8842-6074. 6074, o Igor, que tá até agora meio traumatizado com o palhaço do circo, homem.
1: Por quê?
0: O palhaço do circo pegou ele pra Cristo, tipo de...
1: Capaz, homem!
0: Mas matou o homem, né, Igor? Eu tava lá assistindo só de longe, né?
1: O palhaço achou outro palhaço, e daí?
0: Vai matar o homem!
1: Nossa senhora!
0: Olha aqui, ó, o Leãozinho já mandou aqui, ó, nossa preparação da trilha pra amanhã, mas daí o Renan vai de cavalo? Quer então mandar foto de uma moto e de um cavalo? Olha lá, ó.
1: Deixa eu ver aqui.
0: Cara, se aquela moto não subir, aquele cavalo sobe.
1: O Renan Madrigo vai de cavalo.
0: Um abraço aí, Piazara. Valeu, Leãozinho. Grande abraço, hein, Leãozinho. E valeu, João, também. Nosso muito obrigado.
1: Valeu, galera. Bom. Obrigado. Deus abençoe por mais um programa. Um programa muito divertido. Foi muito legal estar aqui mais uma vez. E lembrando que amanhã estaremos aí, por mais que é feriado municipal, estaremos trabalhando das 7:30 ao meio-dia. Então, precisou de nós, só ligar no 4299800-3042 que estaremos de pé na patrola.
0: Vai lá, Piazada reunida lá, um grande abraço aí, tô vendo aqui o Marcos Brancini.
1: Um boné na loja, outro boné na loja.
0: Dois,
1: olha o Fernando, cara. Fernando
0: Vestre, Leãozinho, tá nosso amigo índio por lá, o Igor, tem mais um lá atrás que eu não consigo enxergar quem
1: que é. Ali é o Brancini, o Vilso
0: Brancini. Um abraço aí, toda a Piazada reunida. Cara,
1: fazia hora que eu não via uma foto com tanta gente veia junto. Fazia hora, bicho.
0: Que virar um quadro isso aqui,
1: né? Meu Deus do céu. Espanta mal olhado, casa mal assombrada.
0: Isso aqui na frente da loja espanta algum cliente, né?
1: Meu Deus do céu, olha, virado em povo. Pode ser monjar, o que for, não deixa o povo
0: não
1: bonito,
0: deixa,
1: né?
0: Não deixa, né? Valeu, Piazara, grande abraço, tudo de bom. Grande abraço a todos, vamos

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2: Uma hora.
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2: Estamos chegando, tamo nós, é nós. E aí, galera? Como que vocês estão? Tudo beleza? Legal? Livre, leve e solto, sextou. Oi, que delícia. Sexta-feira, bom demais, hein? Excelente tarde pra você, onde quer que você esteja. Tem previsão de chuva agora à tarde, meninos e meninas. A partir de agora, Marcão chegando na área, juntos e misturados, nós vamos até as 15 horas, já liberando o WhatsApp também. Pra você participar comigo na programação, WhatsApp liberado, pedir sua música, comandar o programa comigo aqui, tá bom? E Papai do Céu, nosso Deus, te abençoe grandemente aonde quer que você esteja nos ouvindo aí, tá bom? Uma ótima tarde pra você que já está no trabalho, tá retornando pro trabalho, tá almoçando, já almoçou, tá tirando a soneca e ouvindo a programação. Tá aí na 466, hoje tem paralisação, né? Tem interdição na 466. Hoje das 2 da tarde até as 5 horas. O pessoal que tá aqui no Parisiga, sentido aí, Campo Mourão, sentido em Vaiporã. Abraço pra vocês aí também, tamo junto, viu, meu povo? E a partir de agora, muito som bacana rolando pra você na melhor programação da sua tarde aí, beleza? 13 horas, 2 minutos, começando o som de...

agora são 13h09. Excelente tarde pra você que tá no Abo Legal, tá aí vindo a programação. Só lembrar você que amanhã é feriado aqui em Pitanga. Mas é feriado da padroeira, né? Nossa Senhora da Glória. E a comunidade ucraniana de Pitanga está convidando você, na verdade, para uma festança que começa amanhã já. Amanhã, a festa da padroeira Nossa Senhora da Glória, ali na Igreja Ucraniana de Pitanga, começa amanhã, dia 15 de agosto. Amanhã, às 14h, começa com a tarde festiva, com pastel, sonho, suspiro, bolos. Às 19h, tem a Divina Liturgia em português. No domingão, dia 16, a festa continua com a programação já às 9h, com a carreata pelas ruas da cidade, conduzida por veículos antigos. Daí, às 10h de domingo, tem a Divina Liturgia, bênção apostólica, procissão, bênção de veículos e motos. Domingo ao meio-dia, tem aquele tradicional almoço festivo, salado, churrasco, assado, desossado, carne suína, arroz, pães, maionese, farofa, perorê. A partir da 1h30 de domingo também, tem o binguinho com valiosos prêmios, além de doces salgados. Então, festa da padroeira Nossa Senhora da Glória, na Igreja Ucraniana de Pitanga, começa amanhã, sabadão, já a partir das 14h. E o Conselho Paroquial espera por você e sua família para participar desta grande festa. 13h11. 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

0: volta, senhoras e senhores, meninos e meninas. Agora são 13h18, 13h18. Ótima tarde pra você que tá no Bom Legal. Tá ligando seu rádio agora, acompanhando a programação. 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A minha amiga Séries, alô Séries, abraço. Marcão, manda uma música gaúcha pra me ouvir aqui, ô Séries. Vou mandar já pra você aí, tá bom? Deixa comigo aí, tá bom?
1: Ó, chegou o Marcão.
0: Ô, fogaça!
2: Duas da tarde até 5 horas. Na
1: Rádio Pitanga.
0: Fala aí, amiga.
1: Então, Marcão, eu pedi a música aqui. Ali pro Piazão lá, pô. Ali eles não tocaram.
0: Capaz!
1: Grito da Liberdade.
0: Vou mandar pra você aí, fogaça.
1: Na ponta da agulha. E toca aí, tá?
0: Mas é claro.
1: Aí, Rádio Pitanga, 102.
0: Ela, Fogaça.
1: Aí. De novo. Agora chegou o comando, o Marcão.
0: Valeu, Fogaça. Valeu, Fogaça. Abraço, meu amigo. Obrigado pelo carinho da audiência.
1: Grupo Rodeio aí, Marcão.
0: Já agora, então?

0: aqui não, xixi. Tá aí, né? O trio paradador na programação. Deixa eu ver o que o Fogaço falou aqui. Vou escutar, vem lá.
1: Bem que eu falei, não brinca em serviço, né? É no ato, né?
0: Fogaça! Abraço, meu amigo. Obrigado pelo carinho. Bom, gente, agora são 13 horas 27 minutos, 13h27. 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
2: Estamos de volta às 13h37. Mandou boa tarde pro meu amigo Alexandre Jativa. O Marcão, tamo na pitanga hoje, Alexandre. E aí, irmão, como que você tá? Vou mandar aí o Bon Jovi pra você, It's My Life, pra você curtir aí, tá bom? Ô, Alexandre Jativa, tamo junto, irmão. 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

0: Olha como eu canto igual, né? Ô, galera, ô, 13h40, tá chovendo lá fora, ó. Tá feio pra chuva, não? A previsão disse que era de chuva, não veio até agora, né? Ó, 13 horas 45 minutos agora, 13h45, Pesca e Paga, Recanto Miguel. 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Abraço pra você, amigo. Obrigado pelo carinho aí. 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Grande abraço, ótima tarde para você. Participação do ouvinte? Vamos colocar o povo para falar, Piazinho. Aumenta o volume que é áudio. Vai lá, coloca no ar.
1: Tarde, Marcão. Tô aqui uma música do Bee Gees para me escutar. Bee Gees? É, Ana do Cantor. E tudo de bom.
0: Opa, tudo de bom, amiga.
1: E sua família, Marcão.
0: Valeu, um abraço. Bee Gees mesmo? Era aquele Bee Gees? Vamos tocar isso aqui, ó. Massachusetts? Pode ser? 13h48.

0: dia a todos os meus ouvintes, né? Curtindo o Bidiz hoje. Ó, 10 faltando para as duas agora, 10 minutinhos para as 2 horas da tarde. Alô, pessoal que tá ali ouvindo a programação. Os amigos lá do Lojão Vale a Pena, Jaque já tá chegando por aqui, vai conversar comigo também, né? Daqui a pouquinho a participação da Jaque. Ah, Vilma, fala comigo.
1: Boa tarde, Marcos.
0: Boa tarde.
1: Meu nome é Vilma, moro em São João da Colina. Toque Nikita com Elton John só pra me ouvir.
0: Viu? Esse povo tá diferenciado hoje. Vamos lá.

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madrugada, senhoras e senhores, por aqui na programação. Agora são 2:03. 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

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Ô, meu amigo Boico, daí, Marcelo, como que você tá, cabo? Quanto tempo? O Marcelo da Autolatas Boico tá lá ouvindo a programação, um abraço pra vocês aí, obrigado pelo carinho, bom serviço. O Marcelo falou, Marcão, será que você não toca a música Mundo Tempo, mas na voz do Ralph, do Christian Ralph? Mas é claro, Marcelo, escuta aí, então aumenta o volume. Prepara aí, isso, aumenta o para, agora se para, agora de mexer com o compressor, de pintar e escuta essa música aqui, ó, vai lá.

0: Tá aí na versão do César Menotti Fabiano, entre a serpente e a estrela. Agora são 2:11, aquele abraço, ótima tarde pra você que tá ligado com a gente na programação. 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Abraço, Léo, tamo junto e misturado aí. Participação do ouvinte, colocar mais gente para falar comigo aqui na programação, aumenta lá, Márcio Gardim, cadê você, Márcio Gardim? Cadê a participação do Márcio? Boa tarde, Márcio. Cadê o Márcio? Fala comigo, Márcio. Sumiu? Acho que tá, acho que agora, vamos ver se vai dar certo. Espera lá, Márcio, que... agora vai dar certo, espera lá, coloca lá, agora.
1: Fala, Marcão, vamos agitar aí, que hoje é sexta-feira, cara, vamos agitar esse programa aí, vamos tocar Ed Lemon aí pra nós aí, onde não tem o nome da música aí, ó. Vamos agitar esse programa aí, abraço, Marcão.
0: Abraço, irmão, bom trabalho aí, obrigado pelo carinho da audiência, tamo junto e misturado. Essa aí, isso aqui é uma música, alguma música nova, alguma coisa? Deixa eu ver se você vai aparecer. Parece que não quer tocar aqui no meu computador. Tô procurando aqui, Márcio. Vamos ver se ele vai aparecer mesmo, porque. Vamos ver aqui, deixa eu ver se nesse outro. Aqui. Ué? Não aceita? Não quer tocar, Márcio? Olha lá, vamos ver. Nananana. Não quer tocar, não, mas eu vou ter que dar um jeito aqui. Ô Márcio, não fique bravo, eu tô procurando aqui porque eu não sei o que aconteceu, que eu não quer tocar nesse computador aqui. Vamos ver se vai aparecer aqui nesse outro aqui. Nesse outro, apareceu, agora apareceu.

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2: Por aqui o break é rápido, né? 12h21 agora, gente. 2h21, 12h21. 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Lojão Vale a Pena, lugar pra se comprar barato sempre. 2h23, agora 2h23, manda abraço, boa tarde. A minha amiga Nadir tá lá ouvindo a programação, inclusive tá lá escutando a nós. Ela, Nadir, abraço. Ótima tarde, amiga. Obrigado pelo carinho da audiência. Ô, meu amigo Sebastião Pedreiro, boa tarde, Sebastião.
3: Boa tarde, meu amigo Marcão, Sebastião Pedreiro, por cá na obra, mas hoje tem uma queimauá da serra.
2: Olha!
3: Manda um abraço pro pessoal aqui, Marcão. Ótima tarde, Deus abençoe.
2: Abraço pra vocês, hein? O Jonathan, né? Toda a família, abraço também. Meu amigo Sebastião, abraço. Dona Leni também. Boa tarde pra vocês aí. Obrigado pelo carinho com a nossa programação. Tamo junto, meu povo. Tarde, Marcão. Toca pra nós. Voias, voias. Pra todos que curtiram a música. Boa tarde, ô Janete Miranda. Ô Janete, quanto tempo daí? Como que tá? Tudo tranquila? Então manda pra Janete lá, Janete. Irá no girar no caminhão, né? Na boleia? E aquelas, e esse videozinho, né? Aquele é uma, como que chama? É legal, eu sei que é um negocinho legal. Como que o pessoal fala? Eu sei o nome que o pessoal utiliza pra fazer aquelas, essas dançadas do caminhão ali, ô Janete. Me ajude, eu esqueci o nome. Esqueci mesmo, agora tô tentando lembrar, agora sumiu o nome. Mas abraço, minha amiga Janete. A Janete tá lá ouvindo a programação, deixa eu ver se tem aqui nesse computador. Vou mandar pra Janete agora na Voyage, essa aqui, ó. Aumenta o volume, Janete!

Todos, excelente tarde para você que tá chegando agora, ligando seu rádio, acompanhando a programação. 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Alô, meu amigo Nelson Teles, Marcão, boa tarde, tô aqui no Mauro Som, vim trazer meu filho fazer umas aulas de sanfona e ouvir na amarelinha, manda pra nós, vento, ventania, tudo de bom, Nelson, abraço, tudo de bom. Ó, vamos mandar música assim. Marcão, boa tarde, manda um som do Jennifer Lopes pra animar na sexta-feira, porque amanhã tem bazar na loja e vamos trabalhar. Ô, Gisele, abraço, alô, pessoal, ateliê da Charla. A minha filha, esses dias foi ali fazer um ajuste no vestido de noiva. E daí, ela tá contando que ia ter o bazar da Charla ali, né? Então, um abraço aí pra Gisele, pra todas as meninas aí, Aline. O pessoal tá lá ouvindo aí a programação. Abraço pra vocês, ótima tarde. Vou campear aqui essa música da Jennifer Lopez. Não sei se eu tenho essa música aqui, né? Ó lá. Já tá pronto, ó! Olha aí, ó! Ela, mundo velho! Não, mas com certeza, conversar. É ela que tá... Ela e a mãe dela que estão se envolvendo nesses negócios, então eu não me envolvo muito, viu, Gisele? Então, certo, ela já tá, deve estar sabendo aí, mas valeu, Gisele, obrigado pelo carinho da audiência de vocês aí. Eu vou campear aqui, vou campear essa música que se pediu, já mando pra vocês aí, tá bom? Deixa eu mandar um boa tarde também pra quem mais. Marcão, boa tarde aí, Luísa, manda pra nós a música do Modern Talk pra nós curtir no programa. Vou campear, meu povo, aqui vocês têm voz e vez aqui.

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Vamos lá, nosso último bloco aqui na programação. Lembrando você que amanhã começa a festa da padroeira Nossa Senhora da Glória, viu, gente? Amanhã começando a partir das 2 da tarde. Deixa eu mandar um abraço ao pessoal da Construmax, né? O pessoal tá lá ouvindo a programação. Alô, seu João! Alô, família Jaskio! Alô, André! Alô, Júnior! Toda a equipe, abraço pra vocês aí, estão lá confirmando a audiência, mandando a cor positivo. Marcão, tamo aqui ligado no programa. Alô, seu João, obrigado pelo carinho. O meu cunhado tá trabalhando aí na Construmax agora também, né? O Giovanni tá lá também. Então, um abraço, seu João, toda a equipe aí da Construmax. Obrigado pelo carinho da audiência. Boa tarde pra vocês aí. Ô, gente, amanhã então começa as

0: 14h, 14h, amanhã a festa da padroeira Nossa Senhora da Glória. Começa 14h com uma tarde festiva, né? Ontem terá o pastel, o sonho, o suspiro, o bolo. 19h tem a Divina Liturgia em português. Daí no domingão a festa continua já no domingo às 9h com carreata pelas ruas da cidade, conduzida por veículos antigos. Daí no domingo ainda às 10h tem a Divina Liturgia, bênção apostólica, procissão e bênção de veículos e motos. Ao meio-dia de domingo também tem aí o tradicional almoço festivo. Salada, churrasco, assados, ossado, carne suína, arroz, pães, maionese, farofa, perorê. E a 13h domingo tem o binguinho, né? Com valiosos prêmios também, além de doces salgados. Então é a festa da padroeira Nossa Senhora da Glória, da Igreja Ucraniana de Pitanga, amanhã. E o Conselho Paroquial já convidando você para participar amanhã, já a partir das 14h, e segue até domingo, tá bom, gente? 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Auto Posto Progresso acompanhando na estrada o seu sucesso. 12h46, eu não vou conseguir atender todo mundo, né? Que dó. Marcão, boa tarde, manda aí de Paulo e Paulino pra nós ouvir. Alô, Josiana de Castro, obrigado pelo carinho. Ah, Marcão, boa tarde, manda a música Cindy Lauper pra nós ali, pessoal de Cândido de Abreu. Estão lá ouvindo a programação, Nestor, Tigrão, né? Abraço pra vocês aí, Lu também, obrigado pelo carinho. Já mandei abraço pra Séries? Já mandei abraço pra Séries também, né? Meu amigo Neizo, lá na borracharia do Neizo, estão lá ouvindo a programação, Neizo, um abraço pra você, amigo, obrigado pelo carinho. Um abraço, minha amiga, a Maristela Minosso. Alô, Maristela, e aí, como que tá, Maristela? Não tá ouvindo o programa, cadê? Tá ali ouvindo, aí sim, Maristela. Abraço aí, obrigado pelo carinho da audiência, Maristela Minosso, boa tarde pra você, amiga, obrigado pelo carinho aí. Quem mais tá comigo? Charles, fala comigo, boa tarde, Charles.
1: Fala, meu irmão, e aí, como é que você tá,
0: Marcos? Bem, você, irmão, tô na voz.
1: Marcante da cidade pitanguense, hein? Mandando aquele alô especial pra todo mundo que tá curtindo o Charles aqui, direto de Boaventura, curtindo um tempo meio fechado pra chuva.
0: Pois é, homem.
1: Ô, Marcos, toca pra nós aí uma antiguinha, tipo uma do Rock 7, o que você acha? Topa?
0: Não vai dar tempo, Charles. Mas já tá
1: mais, tá mais. Fala pra nós, irmão, aquele abraço, tamo aí batendo cartão, curtindo sempre. A mais ouvida, tá bom? Um abraço!
0: Valeu, Charles, abraço, meu amigo, obrigado pelo carinho. Ô, meu amigo Barba Branca também, boa tarde, Barba!
2: Presente, daí, irmão! Tamo aqui com a casa cheia,
0: graças a Deus. Que benção, né, irmão?
2: Trabalhandinho.
0: Que benção.
2: Toca pra nós hoje, Banda Maná, Lábios Compartidos. Toca aí pra nós ouvir esse modão aí das antigas.
0: Valeu, Alan, abraço aí. Desculpa não der tempo, Alan, mas segura-feira eu vou mandar. Ô, o que a Janete falou de Janete?
3: Meme do caminhão Mamon.
0: É, Janete, confirmando que tá ligado a programação. Abraço, minha amiga Janete. Obrigado pelo carinho da audiência aí. Tamo junto e misturado, meu povo. Ô, traz aquela música do César e Paulinho e vamos embora já. Tá quase na ordem da tchau aqui. Aquela que o pessoal pediu, no calor dos seus braços. No calor dos seus braços, não. No céu dos seus braços, né?

embora, vamos embora, o som de Paulo e Paulinho. Fechando aqui a nossa programação, agradecendo você pelo carinho, né? Pelo carinho e pela audiência. Desculpa ao pessoal que pediu música, não deu tempo de atender todo mundo aqui. Peço perdão, desculpa a vocês aí. Na semana que vem, segunda-feira, se vocês lembrarem da música, vocês pediram, peço de novo, que eu vou tocar a música pra vocês aí, tá bom? Obrigado, viu, gente? Deus abençoe cada um de vocês, bom final de semana. Na segunda-feira estaremos de volta aqui na programação, se assim Deus nos permitir. A dona Zé querer também, né? Se a dona Zé quiser, nós estamos de volta. Valeu, gente! Aquele abraço! Bronze vem chegando aí, tchau, tchau!

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0: inclusive. Essa aqui foi lá pro meu amigo Anderson Jacinte. Alô, rapaziada, curtindo a sexta-feira, tortura, as músicas mais românticas do rádio. Olha, chuva de granizo na tarde de hoje na Borboleta, interior de Bitanga. Já tem as imagens no Bronze Notícias do Instagram, arroba Programa do Bronze. Vamos lá, rapaziada, boa tarde pra todo mundo. Quem quiser ver as imagens é só seguir arroba Programa do Bronze. Vamos lá, uma pausa aqui na sexta-feira, tortura. Vamos dar uma chacoalhada, mas tem um alerta pra você que tá ligado, ouvindo o Botudo. Ouvindo e fala no rádio, atenção.
1: Boa tarde, Botudo. Ô, Botudo, eu queria que você desse um puxãozinho de orelha nos motoristas aí do Pitanga. É, eu falo no geral, porque tá faltando muita atenção aí. E agora de pouco aí, um rapaz aí, quase foi, bem dizer, foi atropelado aí. Acho que um carro bateu nele na próximo hospital, próximo colégio por aí. E só não vou citar nome.

0: Mas se puder dar uma atenção para nós aí, como bastante gente escuta o teu programa e você é um locutor aí que todo mundo admira, dá uma puxadinha de orelha nos motoristas, mais atenção aí, mais cuidado aí, porque não é porque nós estamos andando de bicicleta, que nós andamos a pé aí, que nós também não temos os nossos direitos aí na rua, beleza? Se puder fazer esse favor, eu agradeço. Puder chegar nas faixas aí de pedestre, poder estar respeitando aí os pedestres. E não é porque que tá de bicicleta ou de moto aí que tem que chegar aí e ir batendo assim de qualquer jeito, porque o rapazinho aí que bateu aí no outro rapaz aí é pai de família, tem filho para tratar aí, ele tava voltando do serviço, então é complicado. E se acontece, é sorte que não aconteceu coisa mais grave com ele, mas e se acontece, né? É complicado. Dá um puxãozinho de orelha aí nos motoristas aí da cidade, aí no centro, aí para tomar um pouquinho mais de cuidado, hein? Beleza? Agradeço aí, obrigado.
1: Desabafo do nosso ouvinte aqui, pedindo mais atenção aos motoristas. Um abraço demais, obrigado pela sua participação aqui na nossa audiência nessa tarde maravilhosa. Hoje é sexta-feira, meu povo animado. Boa tarde para todo mundo ligado, curtindo a 102 FM nessa tarde maravilhosa. 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Obrigado, Edmar, pela sua participação. Vamos lá, rapaziada, mais cuidado aí ao transitar pelas ruas da cidade, motoristas e pedestres. Faltam 13 para as 4 agora.
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3: 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Tio Bronze, tempada, hein? Caba não, mundão. Pra qualquer coisa pra nós, meu filho.
1: Laguizera, meu amigo Jacinte, como é que você tá, Jacinte, velho? 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E hoje você pode também programar a sua da tortura aqui no programa do Bronze o Botudo nessa tarde. Mas agora tá na hora de mandar abraço pra galera e dar uma chacoalhada na 102 FM. Daqui a pouquinho a gente volta. Daqui a pouquinho a gente volta com mais músicas da tortura. Inclusive, amanhã acontece a festa da padroeira Nossa Senhora da Glória, Igreja Ucraniana de Pitanga, sábado dia 15, início às 14 horas, pastel, sonho, suspiro e bolos, 19 horas, divina liturgia em português, domingo dia 16, 9 horas da manhã, carreata conduzida por veículos antigos, 10 horas, divina liturgia, bênção apostólica, procissão e bênção de veículos e motos, 12 horas, almoço festivo, salada, churrascos, assados, desossados, carne suína, arroz, pães, maionese, farofa e perorê. 13h30 tem binguinhos com muitos prêmios, além de doces e salgados. Eu lembro que nós ia na missa e daí nós chegava, o pai queria um resumo do evangelho. Uma vez um amigo nosso foi na missa, o pai pegou a folhinha, tava levando a folhinha pra cá, deu um desarranjo no piá. Daí o pai falou, cadê a folhinha, né? Nem ter conto na folhinha, né? Deu um desarranjo no caboclo, né? Ele teve que usar a folhinha, não teve jeito. Vamos lá! Boa tarde pra todo mundo aí, ó. Valdineia Martins tá ligado contigo no Botudo. 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Boa tarde pra todo mundo. Dona Neuza ligada contigo no Botudo. Ademar Braga tá ouvindo a 102 FM. Alô, Luzia, alô, Achei, boa tarde, Nelson Teles. Tá lá ouvindo o Botão, um abraço pro Valdeci. O Valdeci tá ligado, penteado, alô, Valdeci. O Luiz Carlos também na sintonia da Borboleta. O André já mandou oi pro Botão aqui, ó. Oi, André. Meu amigo Renan Braz, sempre ligado. Gerentaço da Cressol, Boa Aventura. Alô, Valdineia Martins, tudo bem? Programa do Bronze, todo mundo ouve.
4: Boa tarde, Bronze, tudo bem? Eu sou a Rose. Me manda o nome do Bruno Marrone, bem apaixonado.
1: Bem apaixonada.
4: Eu escuto o programa e tava numa louça. Beleza, Bronze? Bom final de semana, bom feriado. Tudo de bom pra vocês, beleza?
1: Obrigado, Rose. A Rose e o pessoal da feira da Rose do Hélio, em frente ao Super Pão. O nosso amigo gaiteiro Roncador tá ouvindo o Botudo. A professora Lourdes quer ouvir o troféu de dor na sexta-feira. Alô, José Fogaça, obrigado pela mensagem. Programa do Botudo, sexta-feira da tortura.
5: Aê, Rose. Boa tarde, aqui é o Laurinho do Barco. Bala perdida, saída pro rodoveio.
1: Olha aí, ó.
5: Tá com uma música pro nós e o uísque sem gelo.
1: Vamos mandar.
5: E deixa que chova, o dinheiro no banco não moia.
1: Olha aí, ó.
5: Não moia mesmo, né? Como é que vai moiar?
1: Vamos lá! Vamos lá, rapaziada. Programa do Botudo. Ô, Botudo, você tem a pronta entrega, o pendrive pra vender a portaria da rádio. Olha, infelizmente, esse pendrive, ele não está, ele não tem, ele é invendável. Mas obrigado aí pelo carinho, pra vocês que pedem o pendrive do Botudo. Deus abençoe, a Borboleta São Roque, só confirmando aí, ó. É venda proibida. Pendrive do Botudo é venda proibida, piazada. Imagina se eu começar a vender pendrive e ficar rico, gente, com as vendas dos pendrives. Eu falei na Botura, compramos um pendrive no Paraguai por R$30, daí eu gravo as músicas do pendrive da tortura e vendo por 150. Vocês compram ou não? Eu compro por 29, gravo minhas músicas, 150, fico rico. Um ano vendendo pendrive, fico rico. O homem enriqueceu, mas como que o Bruno ficou rico? Vendendo pendrive. Ah, já imaginou, né, velho? Acabou, ficou rico vendendo pendrive, compadre Ziliano. Não, é um ruim negócio, né, compadre? Ó, é um negócio de muita lucratividade. Eu como pendrive por 29, gravo minhas músicas e vendo por 150 cara cópia. É. Que cachorro, hein, compadre? Deixa comigo, minha. Baita negócio, não é, compadre? Alô, compadre Juliano Manchur, Boa Aventura de São Roque, o pessoal que tá em Boa Aventura mandando imagens. Imagens de Boa Aventura. Uma nuvem chama atenção nesse momento. Uma nuvem que chama atenção em Boa Aventura de São Roque nesse momento. As imagens daqui a pouquinho em arroba programa do Bronze. Chuva de granizo na Borboleta, informações do meu amigo Fernando Festner, inclusive que já mandou e já tá lá em arroba programa do Bronze, Bronze Notícias. E a professora Lourdes, vocês compram o pendrive se eu vender a 150 ou não? Professora Lourdes, que compra? Alô, Ricardo Talagás, como é que você tá? Pensei que você é morrido, apareceu o homem, velho. Vai programando a sua torturante aí que eu vou tocar pra vocês. Daqui a pouquinho a gente volta com a sexta-feira da tortura nessa emissora maravilhosa, Amarelinha, programa do Bronze, todo mundo ligado. Vou postar a nuvem que chamou atenção na tarde de hoje em Boa Aventura de São Roque. Atenção, Boa Aventura, entre agora no Instagram, arroba programa do Bronze, Bronze Notícias. No Facebook também. Estou recebendo imagens da nossa região, dos nossos repórteres, Juliano Manchuri, repórter.

0: Boa tarde para todo mundo que tá ligado, curtindo o Botura. Inclusive, vários vídeos chegando aqui nos nossos grupos de WhatsApp. E eu estou postando todos nas minhas redes sociais. Acompanha aí, chuva de forte de granizo na Borboleta, São Roque. Um vídeo enviado pelo nosso ouvinte, o Fernando Festner. E lá em Boa Ventura, uma pequena nuvem em formato de funil. Na tarde de hoje, em Boa Ventura de São Roque, também nesse momento, você pode acompanhar no meu Instagram e também no meu Facebook, arroba Programa do Bronze e Bronze Notícias. Vai lá, meu povo! 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Vamos lá, inclusive, nesse momento, o Fernando mandou aqui algumas fotos, né? Do que as pedras acabaram estragando todo o telhado, né? De algumas casas, de algumas leitarias, e a gente, na medida do possível, a gente vai postando para vocês a informação e a gente vai também transmitindo através de 102,3 FM. Chuva forte de granizo no interior de Pitanga causa estragos para os produtores. 4:09 tem informação no rádio do Mercadão dos Óculos Botuda.
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0: Olha, o Bótico tá ligado, curtindo o Botura nessa tarde. Hoje é dia das músicas da tortura, do programa do delegado, o pendrive mais desejado da região. Alô, rapaziada! O Botura da Mãe tá falando aqui que só vai mandar mensagem quando ela tiver um iPhone. É mesmo, é. É, rapaz, inclusive eu vi uma terapeuta esses dias, uma terapeuta de casais, dizendo que o homem não pode ter um celular melhor do que a mulher, porque senão o homem ele está fazendo algo errado. Mas é pra acabar com as paia boa, né, rapaz? E eu que sou um caboclo que não faço nada errado, tava pensando em comprar um celular e contei pra Botura, o celular é mais caro do que o celular dela, agora não vou poder comprar. E daí a mulher também me cagou nas paia boa, o que que ela falou? falou o seguinte, que o homem que ah, daí eu falei, mas essa mulher tá querendo arrumar confusão pra nós, o homem não é possível. Diz que se a mulher é muito chique, muito chique, muito chique. E o homem diz que é um caboclo assim que não liga pra nada, anda só de cartãozinho e chinelinho, muito simples. Caipor da mulher falou, certeza que tem outro. Eu não sei, porque o certo é bloquear o TikTok dessas mulheres, né? Alô, professora Lourdes, está ligado contigo no Botudo, e a professora quer comprar o pendrive super faturado do Botudo, R$150, né,
2: professora? Boa tarde, Bronze, aqui é a Charla do ateliê.
0: Ô Charla!
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0: Muito bem, alô pessoal, aí, ó, todo mundo convidado, vai lá rapaziada, alô pessoal da Cierna, obrigado pela companhia, quem tá ouvindo o Botulho é Maria Miranda, vai um abraço pra Ana Bosco também na sintonia, alô Dejanira Couto, na maior audiência do rádio, 26 anos, nem que chore, chazada.
3: Boa tarde, Bronze, bom, tarde, esse bom. Negócio do celular, eu concordo com você, né,
0: é.
3: Porque vira e mexe, a mulher pega o celular escondidinho ali, às vezes pega no flagra aí, né. Então, como eu também não faço nada, eu sou sério igual você, né?
0: Aí, viu?
3: Não dá pra, né? Né? Comprar um celular muito bom, mas uma hora nós chegamos lá também.
0: É! Verdade, né, Nene? Aí, ó, o Nene Lodge tá comigo aí. Não, e o detalhe, o meu celular agora é muito vídeo, né? Porque eu sou influencer. E daí o seguinte, Nene, eu tô precisando aí, rapaz, um celular tipo um iPhone 17. 10 conto iPhone 17, meu Deus. Gente tradicional, constelada da comunidade de Santa Rita, vem dia 3 de setembro. Um abraço pro Romerito. Obrigado pela companhia. E amanhã tem a festa da padroeira Nossa Senhora da Glória, da Igreja Ucraniana de Pitanga, sábado, dia 15, início às 14 horas, pastel, sonho, suspiro e bolo. 19 horas tem Divina Liturgia em português. Domingo, dia 16, 9 da manhã, carreata conduzida por veículos antigos. 10 horas, Divina Liturgia, bênção apostólica, procissão, bênção de veículos e motos. 12 horas, almoço festivo, salada, churrasco assado, desossado, carne suína, arroz, pães, maionese, farofa e perorê. 13h30, binguinhos com muitos prêmios, além de doces e salgados. Festa da padroeira Nossa Senhora da Glória, Igreja Ucraniana de Pitanga. Todo mundo convidado, nosso amigo Nene, que esteve aqui ontem ao vivo no programa do Botudo, fazer aquele convite especial para você que está ouvindo a 102 FM em toda a região.
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0: 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Vem aí os adesivos do programa do Botudo 2026, 26 anos no ar, vai!
6: Alô, Bronze, boa tarde pra toda a galera que tá sintonizada na 102 FM, Gabriel Lima do lado de cá, estamos por aqui cortando para a nação, hein? Com destino a Foz do Iguaçu, beleza, meu jovem? Toca uma bem animada pra nós, mano, porca velha, hein? Perecendo pra quem tá ligado, acelera com dois pés, segura na zeta e acelera nas curvas, nem que direito, bora, meu irmão!
0: Ó, quem tá ligado curtindo o botão nessa tela, fala meu amigo, o Bronze, manda aí a música. Como esgalepado, o Ricardo Talagaço tá mandando pro amigo dele, valeu Ricardo, tamo junto.
7: Boa tarde, Batu, toque a música pro nós, e a música aí, Tico Louco aí, manda lá pro seu Zé, pro Tionzão, manda lá pro pessoal, pro Dudu, manda pro Pica-Pau, pro Vardivino.
0: Pra toda a galera aí, ó, que tão...

0: pra minha amiga Rose do Pesca e Pague do Hélio, um abraço. Bruno e Marrone na sexta-feira da tortura. E você pode programar a sua torturante também nessa tarde maravilhosa em toda a nossa região. Show da programa do bronze. 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Olha, inclusive o Índio, tá ligado, o Gudinho Botudo, mandou aqui um videozinho, deixa eu ver da onde, olha a região de Santa Maria do Oeste, o Índio tá na estrada, os nossos amigos, a Lotonhão Suprema Supermercado, final de semana com ofertas incríveis pro seu final de semana com mais economia, lá no Suprema da Planalto. 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Boa tarde! 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
2: 4:32.
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5: O pessoal lá do Barbada Perdida,
6: hoje eu quero ir.
5: Obrigado, curtindo com o Botulho, nossa amiga Vilma. Ô, Botulho, estou aqui na Lida, fazendo pão.
7: Vamos lá, com prazer.
5: Obrigado pela companhia, pessoal, fazendo pão com rádio. Ligado, curtindo o Botulho, Vilma. Quem mais tá aqui? O Edilson José da Rosa, o pai do Jack.
7: Deixa eu ficar.
5: Nessa sexta-feira torturante, as mais românticas do rádio toda sexta. Vai lá.
8: Boa tarde, Bronze, tudo bem? Aqui é a Jocélia. Eu vi o Bronze tinha anunciado, foi terça, parece que, um lote de 15 mil reais. Aonde que é esse lote, Bronze? Podia me passar onde é que é?
5: Vou passar mais detalhes para você aqui, tá bom? Oi, Luci, tudo bem, Luci?
9: E como de costume, convido o Céu e Cantos para cantar.

0: amigo Nelson Teres, ligado curtindo, botando um abraço pra você, obrigado pela companhia. Sexta-feira da Tortura, as músicas mais românticas do rádio, inclusive quem tá ouvindo, botando meu amigo Índio, lá em Santa Maria. Falou assim, Botudo, aqui é chuva de moda boa. Sexta-feira, as músicas do pendrive do Botudo desfilando em 102,3 FM para toda a nossa grande região. 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
0: Toda sexta-feira, o pendrive do Botudo entra em ação. Inclusive, quem está ouvindo o Botudo lá no açougue do Suprema. Alô, meu amigo Tonhão, como é que tá o meu volume? Deixa o som tocar mais forte no som da amarelinha, Tonhão. Alô, galera da Boca Serena do Neis, lá é colado. Lá é colado o ponteiro na 102 FM. Um abraço, Neido, tamo junto, João Lemes também, toda a rapaziada aí, Alfonso Pene. Sexta-feira da tortura na 102 FM.

Eu vou ficar milionário vendendo pendrive. Eu falei que vou comprar os pendrive no Paraguai. E vou comprar o pendrive no Paraguai por 29.

0: Por 29, vou vender por 150. E a professora Lourdes mandou mensagem e falou assim: ó, se for assim as músicas, eu vou ficar com 3. Aí, ó, tô vendo aí, arrumei a fórmula Riquelme do programa aí, ó. Mas que beleza! Ó, perrengue de viagem. O. Você tem algum perrengue de viagem pra contar pra gente aí? Porque é o seguinte. Todo mundo que já viajou, aconteceu algo engraçado, que te deixou estressado naquele momento, mas depois você deu risada na situação. Vamos contar e compartilhar perrengues de viagem. Eu já contei, inclusive, os meus. Uma vez eu estava vindo de viagem com Fusca de Palmital. Quando chegou no São José ali, eu só escutei. Furou o pneu do Fusca. E daí, rapaz, fui pegar o step furado. Falei assim, é agora. Falei, vou seguir. E vim, rapaz. Plocop, plocop. E daí, chegando ali em Santa Maria, tinha comido até a roda do Fusca. Você é carcuda? Rapaz do céu, olha que loucura. Mas vim, rapaz, cheguei ali só com 3 rodas. Perrengues de viagem! Você tem um perrengue pra contar pra nós, hein, Nerson? Você que é um caboclo que viaja, uma barbaridade. E você que tá ouvindo o programa do Botudo, algo que aconteceu numa viagem que você quer compartilhar no programa do Botudo da 102 FM. Vamos lá, gurizada! Todo mundo ligado. Quem mandou mensagem aqui? Tiago, você, ô Botudo, te mandei um áudio, hein, Botudo? Não escutei o áudio, tô aqui! Meu, o tia Charles que tá na frente da máquina lá, que mandou um áudio que ela não escutou o áudio.
1: Boa tarde, Bronze. 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
0: Fala aí, muito bem! Vamos lá, rapaziada. Boa tarde para todo mundo. Boa tarde, Botudo, confirmando a audiência. Só sucesso hoje no final de semana, é o Dida, viu? Eu vou ser o vendedor do pendrive. É os pendrives super faturados do Botudo, ó. Eu vou comprar por 29. Veja bem, Dida, esse negócio aí, ó. Atenção. Eu vou comprar por 29 do Paraguai. E vou vender, Giovanni Schneider, meu amigo lá do Sicredi, vou vender por 150. Se eu desaparecer na rádio, porque eu fiquei rico. E agora o Dinas que vai ser o revendedor do pendrive. Né? Cada 5 que eu vender, um é meu. Olha aí, ó. Já estamos terceirizando o negócio dos pendrive aqui, ó. Conte pra nós um perrengue de viagem aí, rapaz. Você tem um perrengue de viagem pra contar pra nós hoje aí nessa tarde? Se tiver, mande pra nós no peito pra nós dar risada aí, ó. Ô, agorizada, porque temos que fazer algo que dê dinheiro, né? Tem um caboclo que uma vez que o caboclo ele perguntou assim pro funcionário dele: você prefere R$100.000? Ou você prefere almoçar com um milionário? Daí ele falou assim: eu prefiro almoçar com um milionário. O caboclo pregou, levou na carne. Falou: você é burro, rapaz, nunca negue dinheiro. O caboclo achou que tava fazendo vantagem, né? Aí quer almoçar com o milionário. Toma, não, joga lá, é um burro. Toma esse pé no vidro que precisa aprender a gravar um burro. Almoçar com o milionário, o que que eu quero, velho? Viu? Faça o pix aqui pra mim. Vamos lá, Botelho, Botudo. José Calixto da audiência, a Terezinha também tá ouvindo o programa do Botudo. A Terezinha do Cantu. Terezinha Pereira dos Santos. Outro perengue que na expansão foi aquela vez que nós fomos com aquela Paraty quadrada, né, Botuda? E daí não tinha som, o Fernandinho foi cantando aqui em Jaraguá do Sul. E ele só sabia duas músicas. E animada, viagem. Siga nome.
2: Perdeu, Bruno, respondeu no sorteio.
0: Não temos sorteio, amigão. Vamos lá. Programa do Botudo. Alô, Giovanni, um abraço de mão. Programa do Bruno, Aloysio, tá ligado contigo no Botudo também. Alô, Luísio. Um abraço. Alô, professora Lourdes, está ligado curtindo o Botudo? E ela já reservou 3 pendrive. Alô, Giovanni, obrigado pela mensagem. A Noeli está ligado curtindo o Botudo? Que é a Noeli? O que você está fazendo aí, Noeli? Você está fazendo os pães? Olha aí que beleza. A Noeli está lá fazendo os pães, ouvindo o Botudo. Deixa eu ver aqui, ó, mandou um videozinho. Ela está no Rio do Tigre. Olha aí que pãozão gigante. Aí um abraço pra você aí, Noeli, obrigado pela companhia. Programa no Botudo, meu amigo Ney está na borracharia, o Nelson Teles está ligado curtindo o Botudo também. Diga lá, Janela, tem algum perrengue de viagem pra contar pra nós, Janela?
3: Bora, delegado, seja preso, boa tarde. Eu mesmo, próprio original, por canal de Ana 102, programa do Bronze, que não é 10 de 100, viu? A galera por aqui, também na audiência, toca aí pra nós. Aquela, as luzes da cidade acesa, sexta-feira da tortura merece.
0: Valeu, Janelinha, tamo junto aí, vai lá, Pizazara. Quem mais tá aqui, diga lá. Ele mandou um videozinho pro Botudo também, tem mais gente pra falar com o Botudo, diga lá, Pizazara, boa tarde.
4: Amigo Bronze, boa tarde, meu amigo. Chegamos na cidade agora, estamos na escuta do programa. Se der tempo, toca uma música do Maurício e Mauri pra nós curtir essa maravilhosa.
0: Valeu, Bronze. Maurício e Mauri. Tá anotado aqui, ó.
4: Até mais, tchau, tchau.
0: Tá anotado aqui, vamos lá, rapaziada.
1: Eu vou ser cliente, Bronze. Olha, se aí, comprar, eu compro já um. Já pode gravar.
0: Olha aí, viu?
1: Zicona aí. Pode fazer, que nós estamos comprando.
0: Olha aí, viu? Eu vou ficar rico ainda. Se eu sumir da rádio com o Chico, eu fico rico. E qual que é o que ele fez aí? Certeza que tá mexendo com coisa errada. Vendendo pendrive. Como por 29, gravo pendrive, 150 pra vender. Faça a conta, Botuda. 1000 pendrive, 15 mil por mês. 1,5 milhão. Que tarde as contas, né? Quanto que é? 15 mil pendrive, 1,5 milhão por mês, é assim a conta, né? Vai lá.
5: Esse pendrive é tão bom que eu pagava 300 reais. Alô,
0: 300 no pendrive, vou fazer um leilão no pendrive, né, galera?
5: Esse pendrive é tão bom que eu pagava 300 reais no pendrive.
0: Alô, meu amigo Gabriel Jacaré, daqui a pouquinho a gente retorna com a sexta-feira da tortura. Pessoal que tá ligado ouvindo a 102 FM, boa tarde pra todo mundo aí, vai lá.
6: Eu também tô querendo ficar rico, eu faço as artes, as capas.
0: Ah, você faz do pendrive?
6: Faz uma capa bonita pros pendrive, um pacotinho.
0: É.
6: Eu faço a arte e você me dá 10%. E eu vou vender também. Faço a arte e divulgação por aqui também.
0: Olha aí, ó. Olha, tem...
6: E eu, como eu sou advogado teu, se você for preso lá, eu te tiro da cadeia.
0: Então tá bom, se eu for preso. Ó, já arrumei um caboclo pra vender. Já arrumei um caboclo que vai fazer a capa do pendrive. Tudo está caminhando para que a gente fique rico nos próximos dias vendendo pendrives. Com a vez que o caboclo era um caboclo rico. E daí, rapaz, o Piazão curioso foi lá perguntar para ele como é que ele tinha ficado rico. Zé, rapaz, eu comecei aos poucos, né? Peguei uma maçã e de repente vendi aquela maçã, comprei por 5, vendi por 10, comprei uma caixa de maçã, comprei por 50, vendi por 150. Mas assim, ai, assim o senhor ficou rico. Não, daí meu sogro morreu, deixou herança pra minha mulher.
7: Alô, meu amor.
0: Quem tá vendo o botão, nossa amiga Jussara. Ô, Mirtinho da Reciclagem, tá na sintonia, ele quer ouvir uma música do pendrive do Botudo. A Sopa Shop também ouve esse programa. A maior audiência do rádio. 26 anos no ar, a Carol, Hospital do Dente.
8: Passei.
0: Alô, Carol, boa tarde, Carol.
8: Fumando e bebendo.
0: pra todo mundo que tá aí ouvindo o programa do Botudo. 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Muito bem. Vamos lá.
8: Não, e daí, Bronze, pra você ir buscar esses pendrive lá no Paraguai, lá, eu vou de motorista pra você.
0: Olha, atenção, agora, oh, tá dando certo o negócio aí, o negócio vai ficar rico, atenção.
8: Não, e daí, Bronze, pra você ir buscar esses pendrive lá no Paraguai, lá, eu vou de motorista pra você.
0: Vai de motorista.
8: E daí, senão você demora muito tempo, você ir lá em Mortal, lembra, os três perdidos na estrada. gasta tudo, ó.
0: O lucro.
8: A comissão dos pendrive gasta em combustível, daí, né, cara? Daí você me paga aí 10%, eu vou de motorista pra você buscar os pendrados no Paraguai.
0: Olha aí, atenção, vou arrumar o motorista. Eu me perdi na Campina da Lagoa aquele dia, né? Na Campina da Lagoa e no Roncador.
9: Bronze, o que que você faz com o cliente do Leonardo que traz o caminhão cedo, traz peça 6 horas da tarde, que é o caminhão pra hoje?
0: E agora vamos ter que arrumar esse caminhão aí, Carlinhos, não tem jeito. Alô, Carlinhos, alô, pessoal da Voscan, mecânica pesada, obrigado pela companhia. Alô, Belo, JR Belonas, quando você for revisar o seu caminhão, leve na Voscan. Daqui a pouquinho tem as promoções ao vivo, direto lá da Móveis Pontarolo. Boa tarde pra Dora, lá no Sol Nascente, em Palmital, com o rádio ligado, curtindo a 102 FM. Viu, Baturo, boa tarde, Azenilda, viu? Grave um pendrive pra mim, que eu quero... Mas eu quero com as músicas do Zezé de Camargo e Luciano. Aí, ó. Só denunciar que eu já vendi 10 pendrive. Só denunciar que eu já vendi 10 a 150, já. É 1.500 já, né? No dia. Vamos lá, rapaziada. Boa tarde pra todo mundo. Quem tá ligado curtindo o Botudo? Programa do Botudo ao vivo na 102 FM. Todo mundo ouve. Vamos dar um recado pra você. 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Alô, rapaziada! Vai um abração para todo mundo. Obrigado pela companhia. Todo mundo ligado.
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21: 5:23.
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Olha quem tá ligado curtindo o Botão, meu amigo Sete da oficina. Alô Sete, um abraço pra você. Obrigado pela companhia, tamo junto. Alô Farelo, pessoal do Grupo Notícias e muito mais, 24 horas, um abraço. Pessoal lá do Bártico, Casa de Carnes Bártico. Alô meu amigo Marquinho, como é que você tá, caboclo, véio? Boa tarde, Marquinho. Um abraço, pessoal lá da Casa de Carnes Bárticos. E Bártico, eu tenho que ir lá pra dar uma visita pra você, né, Marquinho? Um abraço, ele é meu vizinho lá, rapaz, na Pitanguinha. E Casa de Carnes Bártico, um abraço pra todo mundo. Manda um abraço pra lá que estamos aqui no Recanto do Miguel, comendo um peixe. O Marquinho, o Iago, a Cláudia, o Silvestre e a Helena. Vai um abraço pessoal do Recanto do Miguel e um abraço especial pro meu amigo Marquinho lá do pessoal da Casa de Carnes Bártico, ouvindo o Botoro. Tudo de bom pra vocês aí, piazada. Boa sexta-feira pra todo mundo. Olha, já tem vídeos novos lá no Instagram, @ Programa do Botoro. 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Alô, Giovanni Schneider, super gerentaço.

0: Olha, chuva de granizo, olho da borboleta, São Roque, imagens do temporal, você acompanha em arroba programa do Bronze ou Bronze Notícias, Instagram, Facebook, já me segue, a Casa da Ração amanhã não vai abrir, antecipe as suas compras, dá tempo, tem meia hora para você comprar. 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Hoje, inclusive, o Seth mandou um pratão pra mim e falou assim: aqui não, Monjaro. Era um prato de respeito, né, Sete? Um abraço. Olha, fiquei com vontade daquele teu pratão, viu? Estamos falando aqui sobre perrengues de viagem. Você tem um perrengue pra contar pra nós aqui na 102 FM nessa tarde? Se você tem, você pode compartilhar conosco nessa tarde gostosa. E eu vou fazer agora mais uma sequência para ver se vale R$150 do meu pendrive. Aí você vai curtir aí e você vai mandar uma mensagem dizendo para mim: vale ou não vale ou vale mais, tá bom? Você vai ser o juiz a partir de agora. Eu vou tocar o meu pendrive, atenção.
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0: Olha, o quarto encontro de trilheiros, equipe Pistão Vira Cambote, acontece amanhã na Borboleta São Roque, R$2.000 de premiação, largada às 13h30 e logo após churrasco, inscrições R$85. 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
0: 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Perrengues de viagem é o tema de hoje aqui no programa do Botudo. Vamos lá, rapaziada. Quem está ligado, curtindo a 102 FM nessa tarde? Programa do Botudo na 102 FM. Quem mais tem algum perrengue para contar aí, ó? O pessoal que tá compartilhando aqui, deixa eu ver o que o pessoal tá dizendo aqui no nosso WhatsApp. Perrengues de viagem nessa tarde de sexta-feira. Ô, Botudo, uma vez eu fui para Guarapuava e me atrasei, me enganei com os horários dos ônibus e quando fui ver na passagem faltava 10 minutos pro ônibus sair. E detalhe, Eu moro longe da rodoviária. O que que eu fiz? Saí correndo, correndo, correndo de casa até a rodoviária. Detalhe maior. O ônibus era 00h30. Perrengues de viagem aqui na 102 FM, você também pode contar o seu perrengue.
1: Bronze, eu tenho um perrengue com viagem.
0: É mesmo?
1: Quando eu era criança.
0: Aham.
1: Eu deveria ter uns 12 anos e o meu irmão John deveria ter uns 3.
0: Aham.
1: E nós estávamos vindo numa variante que meu pai emprestou de um político da cidade, era época de campanha eleitoral e acontecia muito essas coisas, né?
0: Uhum.
1: Dentaduras, viagens, gasolina. Aí o pai emprestou essa variante e nós viemos pra Pitanga. Lá atrás do carro, já não era mais nos bancos, lá atrás no porta-mala estávamos eu e o John. Aí no banco de trás o Som, a Eliandra e a Joselma. E no banco da frente o pai e a mãe. Resumindo, depois que eu contei tudo, deu problema no carro alguns bons quilômetros antes de chegar em Mauá da Serra novamente. O que aconteceu?
0: O que aconteceu?
1: Tivemos que ficar à beira da estrada esperando socorro e o meu irmão Som, o cabelo, do cabelo tintas e materiais para construção, beijo Som, ele teve que ir a pé, Bronze, até a cidade para chamar socorro. Esse é um dos perrengues que nós passamos com carro, com viagem.
0: Olha aí, perrengues de viagem aqui no programa do Botudo. Vamos lá, rapaziada, quem está ligado curtindo a 102 FM, nosso amigo Ricardo Ranque. Alô, Ricardo, um abraço. Quem mais está falando com o delegado aqui agora? Eu vou tocar aqui meu pendrive. Ô, Ricardo, já tem gente para vender o pendrive, já tem o motorista, já tem o caboclo que vai fazer a capa do pendrive. E quem mais? O caboclo que vai vender o pendrive. Estamos com a quadrilha montada, já. Ó, e é o seguinte, o pendrive custa R$29 no Paraguai, eu vou trazer o pendrive, vou gravar e vou vender por R$150. Tem alguém pra comprar aí, ó? Agora eu quero que vocês analisem e vejam se vale R$150.

pode pedir 200. Não, porque daí tem o motorista, tem o caboclo que vende, tem a comissão, tem o caboclo da capa, né? De repente tem que subir o preço do pendrive, né?

0: pendrive da Tortura em ação. Vamos lá, rapaziada, avalia esse pendrive aí, ó. 150 ou 200? Quanto vale o pendrive do Botudo Perrengues de Viagem?
1: Fala, Bruno, beleza?
2: Viu, nosso BO de viagem uma vez, homem do céu. Fomos lá pro Laranjado, Nordestão. E você sabe como é que é aquelas estradas do Laranjado, né? Desce, sobe, desce, vem, chacoalha e gela a barriga e não sei o que mais. E eu e meu compadre, não vou falar o nome, né, compadre Varte? Eu e o compadre comeu, homem do céu, uma buchada. Prende as pátrias. Pra não ficar muito feia a história. E foi naquela estrada lá e vai pra cima e o homem passa mal e ponhava a cabeça na janela e regurgitava aquele negócio lá, homem. E cada upa que ele fazia, tinha umas freiras no banco da frente e falava: Deus abençoe, Deus abençoe. Foi um negócio muito sofrido, homem. E pra encurtar a história, era que nós descemos do ônibus lá no ponto. Chegamos um pouco antes da cidade, nós ia piar do ônibus. Tinha mais ou menos uns 15 cachorros correndo de atrás do ônibus.
0: Acredito!
2: Eita, cara, história, né,
0: mano? Eita, Rafael! Deus de viagem nesse programa! Você também tem um perrengue de viagem, ó? Esse é o pendrive da Tortura, toda sexta-feira em ação na 102 FM.

0: conseguindo fazer uma avaliação aí no nosso pendrive. Ele vale 150, vale 200 de azada. Vamos saber aí pra você avaliar esse pendrive da tortura. 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
0: 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O Léo Dias pediu desculpas pra Virgínia porque ele falou que ela só tá atrás de macho. E tá mesmo, né? Mas não tem problema, deixa a coitada da Virgínia. Inclusive, Bronze, uma vez. Eu tinha um namorado que comprou um golfe antigo. E ele me buscou pra gente dar uma volta. No meio da volta começou a sair fumaça pra todo lado. Ele colocou as mãos na cabeça e disse: meu Deus, é o motor. Eu achei que ia pegar fogo em tudo, saí correndo e nunca mais esqueci. Aqui é a Ana Paula. Ô, Botudo! Bronze, uma vez eu fui pra Curitiba de ônibus. No mesmo ônibus tinha um bêbado, cachaça da Brabo e um bebezinho, tadinho, foi chorando aqui em Curitiba. Viagem longa, uma barbaridade, Suzano do Centro. E sempre tem, né? Sempre tem um bêbado e sempre tem uma criança chorando no ônibus. Sempre tem.
1: E que daí foi bem horripilante, Bronze. Outro perrengue que daí foi bem horripilante, Bronze, que eu lembro, assim, me marcou, que eu fiquei com medo.
0: O que é que foi horripilante?
1: Eu viajava de caminhão com o meu pai e nessa viagem específica eu estava com a mãe e o John era bebezinho. E a polícia parou o caminhão, Bronze. Eles deviam ter alguma desconfiança, estavam procurando algum, né? Uhum. Algo errado. E parou o caminhão do pai.
0: Uhum.
1: E todos os policiais estavam armados até os dentes. Então, assim, eu lembro, nossa, que era bem criança mesmo. Uhum. Uns 8, 9 anos. E eu fiquei com muito medo. Mas daí deu tudo certo, né? Porque não tinha nada de errado conosco no caminhão. Enfim, era outra pessoa que eles estavam procurando. Mas foi bem medonho.
0: Uma vez que tinha um guarda que ele era amigo do caboclo. Cidade interior, todo mundo conhece todo mundo. E o guarda cercou o caboclo da picape e a mulher do caboclo, uma polaca braba, uma barbaridade. Falou assim: "E que esses enjoados vão parar nós?" Daí ele desceu, falou assim: "Ó, o senhor me acompanha aqui." E o guarda só queria mostrar que ia vencer o documento da picape, né, nos próximos dias. Estão entrando dentro da guarita, a mulher sortou. E não deu nada pra esses caboclos! Certo, o guarda quis bem o caboclo depois daquilo. O caboclo foi fazer uma gentileza, rapaz. Vamos lá, quem tá ligado curtindo o Botu, nosso amigo Lucas, pessoal lá do Éder Veículos. 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Tá na hora de embora! Vamos lá, últimas mensagens para deixar as últimas músicas e pra casa que encerrou a semana, gurizada! A Ângela tá ouvindo o Botudo. O Botudo, na verdade, é o seguinte, na minha opinião, o pendrive da tortura não tem preço. É de um valor incalculável. Olha, de repente vamos pedir mais caro então, Ângela. Vamos pedir 200. É. Rafael Venâncio tá ligado contigo no Botudo. Um abraço, ótima sexta-feira. Pessoal da Renascença, todo mundo ligado. Meu amigo Renato, tô terminando a faculdade aqui de contabilidade. Pode deixar que eu faça a gestão financeira e a contabilidade aí da sua venda do pendrive. Eu tô vendo, vou ficar rico. Eu vou ficar rico e vocês vão ficar ricos também, junto comigo, olha.
2: Aí, Bronze, eu tenho um perrengue de já aí.
0: Perrengue,
2: Zé? Quando trabalhava na Facer Pills, nós estávamos trabalhando lá em Tapetininga, São Paulo.
0: É.
2: E nós vinha de cada 20 dias, nós vinha pra casa, ficava... Pegava as folgas, daí voltava. Aí nós não vinha com o caminhão, né? Vinha de ônibus, por causa que daí era muito longe, né?
0: Aham.
2: Uhum. E no dia que tava indo pra lá, nós pegava um ônibus ali em Guarapuava, 9:30 da noite.
0: Uhum.
2: E cortava direto, chegava lá em Tapetininga, 6 horas da manhã, clareando o dia, eu chegava, passava em Tapetininga.
0: Aham. Uhum.
2: E eu embarquei ali 9:30 e foi embora, né? Camarei a noite inteira viajando, né? Dormi. Quando eu me acordei, o ônibus já tinha passado já 30 quilômetros pra frente da Tapetininga. Tinha parado na rodoviária da Tapetininga e já tinha passado. Já tava sentindo Sorocaba. E a próxima parada dele era em Sorocaba. Rapaz do céu. Tive que ir até Sorocaba, cara. 80, dava 60 quilômetros a mais.
0: Meu Deus!
2: Cheguei lá em Sorocaba.
0: Uhum.
2: Aí pegar um ônibus de volta pra Itapetininga.
0: Uhum.
2: Resumindo, fiquei quase o dia inteiro lá. O outro ônibus era 3 horas da tarde que vinha pra Itapetininga pra mim poder voltar.
0: Olha
2: aí, só com o dinheiro da passagem.
0: Eita, rapaz!
2: Sem almoço, cheguei de noite de volta.
0: Meu, né? Deus do céu!
2: No destino, cara.
0: Olha aí, ó.
2: Essa é triste a história, né?
0: Perrengues de viagem aqui no programa do Botão. Uma vez eu fui pra trabalhar numa rádio em Santa Catarina, aí peguei um ônibus aqui em Pitanga. Cheguei até Guarapuava, descobri que daí veio perguntar antes, né? Mas burro. Cheguei ali em Guarapuava, o ônibus pra Bituruna, eu tinha que ir até Bituruna, de Bituruna pegar pra Santa Catarina. O ônibus pra Bituruna era somente no outro dia. Detalhe, tive que pousar na rodoviária de Guarapuava. Um frio da Jane. Perrengues de viagem no programa do Botudo. Quem fala comigo? Cadê a audiência? Vai lá, audiência fantástica. Vocês são demais. Programa do Botudo e tá na hora de ir embora. Vamos ver aqui, ó. Travou tudo. Vamos, agora destravou.
3: Ô, meu amigo, boa tudo, boa tarde.
0: Boa tarde.
3: Tudo bom e animado por aí?
0: Tamo animado.
3: Tava aqui escutando você falar do pendrive, mano, pro céu. Mas R$150 é dado.
0: Olha,
3: é dado, 150.
0: Olha aí, é dado.
3: Valoriza tuas coisas, meu amigo. O meu não ria nem por 300.
0: Ó, porque, ó a matemática aqui, o Serginho José. Vou pagar 29 no Paraguai, certo? E daí vou vender agora por 200, né? Porque agora já tem o rapaz que vende. Tem o rapaz da contabilidade, o rapaz que vai fazer a arte da capa, né? E daí entrou terceiros também pro meio, então. E vão fazer 200 aqui. E, inclusive, a minha amiga, olha a Senilce quer comprar o pendrive, ó. Olha, você compra o pendrive também, diga.
4: Oi, Branco, a gente tá aqui enchendo o buço.
0: Oi, Angélica, Elisa e Alan, você tem uma coisa que é boa na vida, gente. Fala a verdade pra mim. Agora eu tô usando a picadinha do amor, mas logo eu vou fazer isso, viu, o Elisa? Uma coisa boa na vida, você que tá indo pra casa agora, dando carona pra mim. O que é uma coisa boa na vida? Fala, Elisa.
4: No buço.
0: Hã?
4: Tá aqui enchendo o buço.
0: Não tem coisa mais gostosa do que encher o bucho.
4: Está aqui enchendo o buço.
0: E você que tá indo pra casa agora que vai encher o bucho aí, ó.
4: A gente tá aqui enchendo o buço.
0: Oi, Elisa, você é muito simpática, querida. Um abração pra você, pro pai e pra mãe. A Cida, olha aí, ó, chuva forte, bronze aqui no Cascata, misericórdia. Olha, inclusive eu postei algumas regiões de Pitanga nas minhas redes sociais. Bronze, Botudo, delegado da audiência, programa do Bronze e Bronze Notícias. Segue aí as nossas redes para você ficar por dentro aí das notícias do Paraná, do Brasil e do mundo.
5: Fala, Botudo. Um perrengue de viagem mais triste que eu tive na minha vida.
0: É.
5: Tava vindo uma vez lá de Sertãozinho, São Paulo.
0: Uhum.
5: Vinha de ônibus até Londrina, de Londrina vinha pra Pitanga.
0: Uhum.
5: Saímos de Sertãozinho, acho que umas 9 horas da noite, uma e pouco, 2 horas da manhã, nós paramos em Ourinhos. E eu desci do ônibus, fui lá, fiz um lanche e saí pra fora, no pátio lá.
0: Uhum.
5: Tinha umas gramas lá, um jardim.
0: Uhum.
5: Vai, o boca aberta lá, e piso numa bosta de cachorro e nem vi. E entrei pra dentro daquele ônibus com aquela bosta de cachorro no coturno. Rapaz do céu, aquele ônibus começou a andar, recendeu com a catinha de bosta, cara, que eu tava. E tinha uma mulher sentada do meu lado, já vazou de perto. Mais uma negada que tava sentada por perto de mim, já foi se afastando, tudo me olhando, achando que eu tava cagado, rapaz. Quando eu dei uma olhada, passei a mão na sola do sapato por burro, hein? Aquela miúda, aquela bosta de cachorro. Rapaz do céu, até chegar em Londrina pra limpar aquela botina. A maior chasca que eu passei na minha vida.
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0: 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Um abraço de mão. Perrengues de viagem aqui no programa do Boturo.
7: Eu não vou comprar pendrive. O meu já pego em serviço já. Tava descontando em serviço.
8: Falei pelo menos um quinhentão. Quinhentão aí é dinheiro de pinga.
7: É dinheiro de pinga, mulher falou.
0: É,
7: troco de pinga. Tem que valer pelo menos um quinhentão o teu pendrive.
0: Ok.
7: Tá bom, eu fazendo a arte e a capa.
0: A arte, o que mais?
7: E ganhando 5% e ricamo também, mulher.
0: Ah, não, vou ficar todo mundo.
7: E a capa, primeira música tem que ser aquela. Ontem ela me ligou. Você sabe qual que é, né?
0: Eu
7: aquela
0: sei.
7: Que eu gosto.
0: Eu vou deixar essa aí pra você.
7: Ela então. Tem que ser a primeira do.
0: É, do primeira? Do a faixa 1. Vamos lá, gente. Um grande abraço pra todo mundo. Meu amigo Beijo, obrigado pela sua história. Todo mundo que compartilhou aí, perrengues de viagem, bom, tudo. 5 novilhas nesse pendrive. Olha aí, ó. Vão deliciando com as músicas do pendrive, tô indo embora. Vou deixar as músicas do pendrive tocando aqui, ó. A Botuda vem às 7 horas da noite aqui na 102 FM. Fiquem todos com Deus. Obrigado a todos, vocês são maravilhosos.
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0: esperar.
1: Eu já tinha até dado tchau, mas o meu amigo Urso mandou uma mensagem, voltei.
2: Aô, Matuda, velho, tamo indo pra Nova Tebas, lá escuta, tua.
1: Eu tava lá no carro já, homem do céu, voltei só em consideração.

meu amigo Urso da Transviera, um abraço. Viu? Vocês vão deixar eu ir pra cá ou vocês querem que eu fique aqui na rádio até amanhã?

0: reconforta.
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0: Deus abençoe a todos os ouvintes. Está no ar o Ponto de Luz e convido você a estar ligado conosco até o finalzinho, porque no final da nossa participação estaremos a realizar a oração em seu favor. Eu chamo a tua atenção para ainda hoje, sexta-feira, nós teremos a última reunião, a reunião da sessão espiritual do descarrego. Se você que tem sido vítima de um mal, de inveja, de maldições, você que tem vivido um desgosto na vida, você que tem enfrentado uma luta espiritual, tudo tem dado errado na tua vida, nada tem dado certo na tua vida e você sente que tem um mal agindo na tua vida, te puxando para baixo, te amarrando. Então hoje, sexta-feira, é a reunião de libertação total. Então se você deseja que o nosso Deus venha abrir os teus caminhos, então esta reunião é para isso, porque é a reunião onde a gente ora forte, determinando a libertação na tua vida, usando o poder da palavra de Deus e assim ministrando a oração de libertação. Na ocasião, estaremos ali no ponto de luz, aonde se você não tem, você vai estar a receber e o ponto de luz, porque nós estamos a viver nesse mês de agosto, a sexta-feira da proteção. Qual é a proteção que você deseja alcançar de Deus? Então hoje você pode alcançar esta proteção, não somente hoje, mas durante todo esse mês, porque sabemos que o mês de agosto para muitos é um mês de desgosto, é um mês pesado, é um mês carregado, mas para nós que servimos a Deus, entendemos que o mal não tem poder na vida daquele que crê e confia em Deus. E Deus tem a promessa a todos que participam desta reunião de libertação, e você pode estar a participar conosco desta sessão espiritual do descarrego. E a promessa para essa sexta-feira é esta: tu me cercaste por detrás e por diante e puseste sobre mim a tua mão. Quer dizer, Deus protegendo, cercando de trás e por diante e colocando a mão dele sobre a pessoa que invoca. Então venha conosco invocá-lo. Escreva numa folha o seu pedido para ser depositado no altar. E venha na fé. Venha para alcançar o impossível do nosso Senhor em sua vida, para que haja ali a transformação de vida, para que venha acontecer sobre você, minha amiga, meu amigo, a manifestação da palavra de Deus. A palavra de Deus é poderosa, e é poderosa na vida daquele que crê nesta palavra. Crês tu que eu possa fazer? Então, se você crê, ele já está a fazer na tua vida o milagre da transformação. Então venha receber esta bênção da palavra de Deus, a bênção do nosso Senhor sobre a sua vida, e você pode estar conosco 7:30 da noite para alcançar a transformação da sua vida, porque a palavra de Deus transforma, muda, e é o momento que nós nos colocamos e cremos nesta palavra. Então, esta transformação acontece. É como o testemunho que nós vamos soltar, que você deve ouvir com atenção. Pessoa que recebeu a transformação de vida. Um antes e um depois. A transformação que a palavra de Deus promete está aí. E isso também pode acontecer na tua vida se você também tomar a atitude de fé. O que é fé, pastor? É certeza que a palavra de Deus se cumprirá. É só você crer e obedecer. E fazendo isto é impossível. A mão de Deus não está estendida para abençoar, porque a mão de Deus nunca está encolhida. É impossível você estar agindo a tua fé e a transformação não acontecer. Lembre-se, a transformação, ela é de dentro para fora. A transformação é de dentro para fora. E essa transformação acontece aí, dentro de você. Então se prepara, 7:30 da noite, nós damos início à sessão espiritual do Descarrego. Quero deixar para você agora o testemunho de hoje, e isso também é o que vai acontecer na tua vida. Então acompanhe, em seguida a gente volta falando mais e vai se preparando aí o copo com água, os objetos, que daqui um pouco estaremos intercedendo por você.
1: Eu tentei o suicídio. Mas no fundo, eu não queria acabar com a minha vida. Eu queria acabar com aquela dor. Eu sempre fui uma mulher muito gentil, gostava de cuidar das pessoas à minha volta e achava que isso era o suficiente para ter uma vida boa, uma vida tranquila e feliz. Mas na verdade, não. Meu primeiro relacionamento, eu já tive uma decepção, desacreditar do amor. Eu descobri que ele tinha me traído com a minha melhor amiga. Então eu comecei a ter depressão, uma depressão que eu não sabia o porquê que eu estava sentindo. Era um vazio tremendo. Então eu comecei a tentar buscar essa felicidade, preencher esse vazio com amizades. E essas amizades só me faziam mal, ao ponto de transformar quem eu era. Para tentar preencher esse vazio, eu queria sentir alguma coisa, fosse felicidade, fosse dor, fosse frustração, qualquer coisa, qualquer sentimento que eu tivesse era o suficiente para poder preencher esse vazio, assim, pelo menos no momento. Eu começava a me cortar, né, para talvez sentir dor, que era já um sentimento, era algo que preenchia, assim, né, entre aspas, esse vazio que eu sentia.

com amizades, com vícios, com relacionamentos, ali eu vi a última solução de todas, que foi tentar tirar minha própria vida. Foi o suicídio. Meu pai estava trabalhando nesse dia e eu cheguei e mandei um áudio para ele falando que eu iria tentar tirar a minha vida. Ali eu mandei fotos para ele de alguns comprimidos, de algumas cápsulas de comprimido. Foram 60 cápsulas de uma vez que ali eu já tinha tomado. Liguei para minha mãe, me despedindo dela e falei para ela que eu iria encontrar essa paz, essa tranquilidade que eu tanto procurava, que eu tanto queria e não sabia o que fazer. Então, foi só o que me veio à mente, tentar tirar a minha vida. Depois de ter tentado o suicídio, ter tomado essas 60 cápsulas de comprimidos, eu fiquei desnorteada. Eu não conseguia mais falar com meu pai, ali ele já tinha chegado para tentar me socorrer. Ele em oração, porque eu percebi, mesmo desnorteada, mesmo sem saber o que estava acontecendo, eu vi ali o próprio Deus me livrando daquele momento, porque o que eu pensava realmente era morrer. E aí eu, no auge da depressão, cheguei e falei para Deus, falei para Ele, eu não quero que você se intrometa mais na minha vida. Tudo que eu tentava fazer, tudo que eu colocava as minhas mãos, dava errado. E ali, ao invés de eu simplesmente virar para Deus e falar que era culpa dele tudo que estava acontecendo, eu me lembrei exatamente do dia que eu falei para ele que eu não queria mais que ele se intrometesse na minha vida, não se intrometesse mais nas minhas decisões. E ali eu comecei a perceber que eu precisava de ajuda. Eu precisava mudar. E numa quarta-feira, o meu pai já estava indo para a igreja, ele me convidou para ir para essa reunião de quarta-feira e eu não fui com ele. Só que o Espírito Santo ali já estava me incomodando. Já estava querendo que eu realmente tomasse aquela atitude de decisão de me entregar para ele. Ali eu percebi isso. E foi no meu quarto. Não foi na igreja, não foi no altar, não foi diante de homens, diante de ninguém, era só eu e ele no meu quarto. Eu cheguei para ele, eu me ajoelhei, coloquei o meu rosto no chão e falei: eu preciso de ajuda. Eu preciso de socorro. E dessa vez eu quero que o Senhor se intrometa mesmo e fale comigo, supra esse vazio que está dentro de mim. E ali eu tomei a decisão de fato de me entregar. Ali foi uma jornada, eu comecei a minha jornada na fé. Então eu fui para a igreja no domingo e ali eu ouvi uma palavra. E essa palavra me deu muita força, uma força que eu não imaginava que eu tinha. E foi o seguinte: eis que faço novas todas as coisas. Ali eu vi que Deus não estava se preocupando com o meu passado, com tudo o que tinha acontecido, porque tudo se fazia novo. Então era uma nova oportunidade de me tornar uma nova pessoa, de fazer a minha vida realmente ser tudo novo, tudo na minha vida ser novo. Eu comecei a ir mais à igreja, eu buscava mais entender da palavra de Deus, buscava mais conhecer a Deus de fato e de verdade. E 2 meses depois do batismo nas águas, eu recebi o Espírito Santo. E foi numa reunião de domingo à tarde, eu estava na igreja e falei para Deus que eu não iria sair dali sem o Espírito dele. E ele viu o que eu queria e ele me deu. E a partir dali, tudo começou a mudar. Hoje eu não tenho mais depressão, hoje eu sou uma pessoa feliz, hoje eu sou uma pessoa que tem muita paz, eu consigo dormir muito bem, por sinal. E de tudo o que eu conquistei até hoje, o mais importante de tudo é o Espírito Santo. Porque ele me guia. Hoje ele me influencia.
todas as coisas materiais que ele me deu,

0: hoje eu entendo que eu posso perder tudo, tudo, menos o Espírito Santo dentro de mim. Disso eu não abro mão.
1: Você ouviu aí a libertação que ela alcançou. Não só a libertação, não só a transformação da sua mente, aqueles pensamentos ruins desapareceram, mas houve também a transformação espiritual. Você pode ter observado que libertação aconteceu na vida dela. E a transformação. Então, eu também estendo o convite para você estar hoje na reunião de libertação, mas também para estar conosco nesse domingo, que nós vamos ter a Santa Ceia do Senhor, na concentração de fé e milagres, que acontece todos os domingos, com a consagração da água, com a busca ao Espírito Santo. E nesse domingo, dia 16 de agosto, teremos a Santa Ceia do Senhor. 7 da manhã, 18 horas no domingo e especialmente 9 horas da manhã, aonde também nós temos a oração pela família. Libertação, ela alcançou. E a transformação, ela alcançou. Então venha hoje buscar essa libertação. E no domingo, buscar essa transformação e o batismo com o Espírito Santo. Agora eu quero convidar você a se preparar para a oração. Se você não preparou o teu copo com água, corre lá, prepara aí, porque é momento de intercedermos por você em oração. Então vamos todos nos unir em oração.
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1: Deus e Pai, em oração nós estamos em sintonia com o Senhor. E milhares de pessoas conosco, meu Pai, ligada nesta oração, pessoas que clamam a Ti, que vêm ao Senhor para buscar ajuda, para buscar a transformação, para buscar a libertação, transformação, para buscar o alívio e para buscar a paz, a alegria. E que o Senhor venha atender a oração sincera que esta pessoa faz diante de Ti. Venha nos ajudar, Senhor. Venha nos fortalecer. Venha colocar das Tuas mãos para nos abençoar. E que nesta noite de sexta-feira chegue a todos esta transformação, esta libertação, e que a palavra do Senhor se cumpra na vida de todos. Que esta tristeza, angústia, pensamentos negativos, depressão, vazio, tudo que é mal, seja agora arrancado em nome do Senhor Jesus. Receba a cura, receba o milagre. E que este copo com água seja consagrado, ungido, cada molécula, cada partícula desta água. E ao beber, esteja participando do momento da fé. E assim é o que nós determinamos em nome do Pai, do Filho e do Espírito Santo. Amém? Graças a Deus. Você que tem da água, beba na fé e na certeza do milagre. Amém. Deus ouviu a tua oração. Vamos ficando por aqui e nós te aguardamos aqui no Templo da Universal, que está localizado aqui na rua João Gonçalves Padilha, 590. Seja você nosso convidado. Ainda hoje, sexta-feira, e no domingo, o encontro com Deus. Que Deus abençoe a todos vocês. Até mais. Fica com Deus.
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0: do Paraná, muito boa noite. A partir de agora eu te faço companhia com muita alegria no seu rádio. Hoje, dia 14 de agosto, sexta-feira, chove em Ipitanga, 19 graus, mas eu já adianto pra você que não tem previsão de chuva para o nosso fim de semana. A mínima é na casa dos 15 e a máxima na casa dos 24 graus. E aí, como é que foi sua semana? Tudo tranquilo? Ó, chegou a sexta-feira, você tá trabalhando, tá descansando. O que você tá fazendo nessa sexta-feira chuvosa? Eu tenho um convite especial pra você. Primeiro, aumentar o volume do som e curtir a Aninha na rádio. 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Os rodízios toda quinta e toda sexta, você é o nosso convidado. Gente, vamos começar com Simone Simaria. Simaria confirma sua volta aos palcos depois de 4 anos off. Tava colocando a cabeça no lugar, tava se recuperando alguns problemas, aí sim pra voltar com tudo, desde 2022 que ela tá fora dos palcos, e ela anunciou seu retorno para o dia 12 de setembro, e é claro que ela recebeu o apoio da irmã Simone, que se falou: vai, mana, você vai arrebentar.
1: Joga sua mão pra cima aí! Você é pra cima e balança! Balança de um lado pro outro! Vamos cantar agora!

e chama os amigos. 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

sertaneja, com um pagodinho, porque hoje é sexta-feira e sexta-feira tá liberado esse batidão. E olha só, e chicote, eu vi uma locutora que vai ser, e chicote, e revolver. Imagina a Botuda falando assim. 7h19, muito boa noite pra você, sintonizado com a Botuda. E a gente brinca, né, gente? Mas cada um tem o seu estilo, isso que é o bacana. As pessoas gostam de você pelo que você é, não pelo que você parece ser. Então cada um tem que seguir a sua linha, o seu jeito de ser. Eu sou assim, brincalhona, eu brinco de ser mala porque eu não sou mala. E assim, eu não saberia ser de outra forma e nem quero. Eu admiro, já falei pra vocês, duas mulheres da Mix, Mix São Paulo, que é a Juliana Molino e também a Giza. Duas monstras da comunicação. E assim, admiro, mas não tem como eu querer fazer igual elas, porque elas são elas e eu sou eu, e jacaré é um bicho. Mas é muito legal a gente ter as pessoas que a gente admira e ter como inspiração mesmo, porque as pessoas têm a mente muito fechada de falar mal dos outros e se achar como que eu posso dizer? Arrotar que são melhores. Cara, quem tem que dizer isso é a pessoa que te escuta e não nós mesmos. De nós mesmos, eu nunca vi isso. Mas tudo bem, eu tô falando delas, por isso que eu posso. Tô elogiando o trabalho sensacional. Sei bem onde que eu quero chegar com a minha locução, que é sempre de amizade, de simplicidade, honestidade. Nossa! E claro que muita alegria, senão não seria a Aninha da rádio, a sua amiga de todos os dias. Eu quero saber o que está fazendo nessa sexta-feira. Tá chovendo uma barbaridade. O WhatsApp da Batuda tá bombando. Obrigada pelo carinho de todos vocês. Já vou começar atendendo os pedidos musicais. Ó, já tem programado Ed Brito Samuel, Lauana Prado, Bruno Marrone, Jadson Jadson, Mato Grosso e Matias. A galera tá chegando, tá todo mundo confirmando a audiência. Noite chuvosa, mas aqui, ó, tem alegria e moda boa nessa sexta-feira. Fim de semana tá chegando. Já vou contar pra você os jogos dos fins de semana. Sabadão, amanhã, sábado, às 16h30, tem Fluminense e Palmeiras, o time do Romerito contra o time do meu amigo Marcelo Boico. E também às 18h30, Atlético Paranaense e Bragantino. Às 21h, o time do Nelson. É o nosso time, né, Nelson? Às 21h da manhã. Ô, minha risada tá disparada. É que é sexta-feira, né? Tá muito feliz o meu computer. Às 21h da noite tem São Paulo e Curitiba. E domingão tem Flamengo e Mirassol às 18h30. Tem Grêmio e Atlético Mineiro às 16h. Botafogo e Vitória às 18h30 também. E às 19h30, Corinthians e Cruzeiro. Inter e Remo é na segunda-feira. 23ª rodada do Brasileirão. E tem polêmica. Estão querendo o Memphis Depay por toda a lei. Inclusive, um dos patrocinadores chegou a oferecer R$5 milhões a mais pro Memphis ficar. E ó, corintiano nato, Memphis Depay está aberto a renovar com o Corinthians e quer continuar no clube. Apesar da irritação, né, inicial, que teve o processo, assim, que não iam renovar, ele ficou bem chateado, mas ele tá disposto a voltar atrás e aí combinarem uma negociação pra ele continuar. Porque o Fernando Diniz também deu uma entrevista no final do jogo e falou assim, ó, após o empate com o Rosário Central na Libertadores desta quinta-feira, o técnico Fernando Diniz falou pela primeira vez sobre a não renovação de Memphis Depay no Corinthians. Ele ficou bem chateado porque é um jogador que ele pode contar muito, é um líder nato e é claro que ele ficou decepcionado, mas também não pode falar demais, não acontece igual aconteceu com o nosso querido Crespo, que mandou a real sobre a diretoria do São Paulo, que a gente ia lutar pra não cair pra segunda divisão com os 45 pontos, a diretoria não gostou nada, ele dançou. Aí o Fernando Diniz, eu é que não vou falar nada, só não gostei. E também, os torcedores do Corinthians estenderam faixas de protestos na casa do presidente do Corinthians, escrito o seguinte: acabou a paz. Um grupo de torcedores do Corinthians estendeu faixas na fachada da residência do presidente Osmar Stabile durante a madrugada desta sexta-feira. Uma das frases dizia: intervenção judicial já, e outras: fora ratos, e mais: acabou a paz. A insatisfação com o mandatário aumentou após a decisão de não renovar o contrato com o atacante Memphis, mas tudo indica que eles vão voltar atrás, apesar das dívidas dos corintianos, do Corinthians, aliás. Os patrocinadores ficaram bem decepcionados, a torcida organizada ficou dividida, mas os patrocinadores querem porque querem o Memphis no Corinthians. Neymar sofre no Santos, reclama de torcida e vive o pior jejum sem títulos da sua carreira. O Neymar, ele deu uma entrevista no final do jogo, cara, todo mundo elogiando o Neymar porque ele mandou a real. A verdade, né, gente, ele já tá quase se aposentando, ele tá naquela idade assim, ó, cara, eu vou falar mesmo. Ele falou assim, ó, torcedores, é o nosso Santos, é a nossa realidade. Não adianta vocês, torcedores, esperarem todos os jogos 3-4-0 pro Santos, que não vai rolar, não vai acontecer. É o que a gente tá vivendo. E eu acho que ele foi super sincero.
tá valendo. E foi depois do jogo essa declaração do nosso Neymar Júnior. E o Gabigol chega aos 100 gols pelo Santos após marcar na Sul-Americana. Já eu conto pra você os resultados dos jogos de ontem. Hugo denuncia atos racistas em jogo contra o Rosário Central. Me chamaram de macaco. Ao final do jogo, o Corinthians publicou uma nota oficial avisando que cobrará a Conmebol sobre o ataque racista e exigirá uma punição ao time argentino. É o bloco de notícias de futebol com a Aninha. A São Paulina, que jogava na lateral

tempo, Tayane, me conta, onde que você tá morando agora? Oi, Aninha, sintonizados com você, ó, manda um beijo pro Gildo e gostaria de ouvir a música Chorei no Sinal. Nós estamos no Rio Grande do Sul, Panambi, e continuamos ouvindo a botuda, Tayane. Que alegria ter vocês ouvindo pelo aplicativo. Muito obrigada pelo carinho. Deus abençoe. Muito sucesso pra vocês. Inclusive, a Tayane eu conheci pessoalmente num lugar que eu gosto muito. Amo. 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Um abraço pra você, Tayane. Um abraço pro seu maridão, Gildo. Um casal maravilhoso.

Tá confirmando a audiência. Um beijo, Carol. Cinco encruzilhadas, se liga no batidão. Gente, amanhã, um beijo pra você, Carol. Boa sexta-feira. O que você tá fazendo pra janta? Me conta que eu sou curiosa. 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Carol, essa aqui é pra você.

No batidão, pra Carol, lá de Cinco Encruzilhadas, minha amiga Eva Regina, Conjunto Santa Rita sintonizada. E essa aqui, ó, é pra Tayane, lá no Rio Grande do Sul, curtindo a Botuda. Um beijo, Tayane, Gildo.

Adoro as músicas do Renan e Raí. Todos os dias tem pedidos pra tocar Renan e Raí. Essa especialmente pra esse casal que eu conheci aqui em Pitanga. Não são de Pitanga. E onde vão? Nos levam pelo aplicativo. Isso é maravilhoso. Obrigada, Tayane. Obrigada, Gildo, pela sintonia de vocês. 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Porque eu e a Tayane estamos de dieta? Estamos? Estamos conseguindo? Você, eu não sei, Tayane. Você vai me contar melhor agora no WhatsApp. Porque eu, Tayane, eu comprei esfirras lá na Pão de Mel pra comer amanhã e comi hoje. Mas que tipo de dieta é essa? Eu não tô me entendendo. Mas aí, Tayane, como é que... Ai, troquei as bolas. Tô falando com a Tayane e com a Carol ao mesmo tempo. Mas tudo bem, meninas que estão ouvindo, vocês sabem como é que é a mulher. Tanto que eu falei pro Capistrano, a Lana encomendou aqueles bottoms pra colocar na mochila, sabe? Sabia que você pode fazer esses bottoms pra colocar na mochila, a criançada ama, no personagem que você quiser? 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E você fala que ouviu aqui no Batidão? 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Chinelos que eu fiquei amando. 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Aí, do nada, a botuda vai de zero assim, né? Falei, olha só, Caps, uma capivara, só não pode ser capivara raivosa. Ele falou, hã? Falei, não, Caps, deixa eu te explicar, você é homem, você não vai entender. As mulheres sim sabem o que é uma capivara raivosa. Homens, atenção, vocês que estão ouvindo a botuda, capivara raivosa é um momento do mês que dura quase inteiro. Porque a mulher quase não tem paz no sistema hormonal da vida dela. O que acontece? Capivara raivosa, ela fala, uma esfirra eu te mato. Aí você tem que correr, comprar uma esfirra. Ela fala, um brigadeiro ou você morre. É mais ou menos assim, né, Eva Regina? Que funciona a TPM, que é quase que 30 dias. O período de TPM. Eita, como as mulheres sofrem. Mas assim, aí a gente brincou, eu expliquei pra ele o que era capivara raivosa. E as capivaras que não são raivosas, aqueles ursinhos pra você pôr na mochila, criançada, tem ali na loja Todo Tipo também. 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

0: Amiga Marciana, boa noite, minha queridona. Um beijo pra você e pras meninas, as filhinhas da Marciana. Um abraço pra Adri, lá em São José dos Pinhais. Tá sintonizada com o maridão. Ai, meu Deus, eu corri o olho no final da frase e tá lá o homem. Você já sabe, né? O Vanderlei. O irmão da Adri faz 2 meses que ele tá de férias lá em São José. Ai, ai, ai. Eu acho que ele foi definitivo, Adri. Só esqueceu de te contar. Um abraço pra você, Vanderlei. Claro que a Adri ama ter você aí na casa dela, senão você não ia ficar, você não ia aguentar. Ih, se a irmã for incomodativa, a gente não aguenta ficar na casa dela. Então, se você tá ficando, é porque está sendo bem tratado, né, Vanderlei? Um abraço pro Zando e a filha do Zando e da minha amiga Adri, a Gabriele. Um beijão pra vocês, Gabriele, Adri, Zando e Vanderlei. As férias infinitas do Vanderlei. Eu ainda não quero essas férias infinitas, Adri, porque eu comecei agora, então eu tô com sede de trabalho. O Bronze disse que eu vou começar a querer férias infinitas com 10 anos de rádio. Eu falei, então tá bom, vai demorar um pouco pra eu ter essa sede de pegar bastante férias. Por enquanto eu dou graça de trabalhar feriado, domingo, eu tô amando. Alô, André, meu queridão André, tá curtindo a Batuta pelo aplicativo. Excelente noite, meu amiguinho André Lochi. Um beijo pra você e pra mamãe, pra toda a sua família. Meu Deus, Adri, você em casa é só churrasco. Gente do céu, ou ela tá na farmácia ou ela tá na casa fazendo churrasco. Essa sabe aproveitar a vida, né, Adri? Um beijo pra você, sextou com a Botuda. Obrigada pelo carinho, maravilhosa. Alô, Nelson Teles de Andrade. Tem São Paulo jogando fim de semana, Nelson. O que será de nós? Um abraço, meu querido Nelson Teles. E a Dulce tá sem celular ainda, Nelson? Eu não tô gostando nada dessa demora, Nelson. Você é um caboclo resolvido, que dá pra ver que não espera pra depois resolver um pepino. Cadê o iPhone da Dulce, Nelson? O iPhone na nossa mesa, eu quero a foto desse iPhone. Um abraço, Marcos. O Marcos tá dando carona pra Batuda?
1: Boa noite, Batuda. Passando pra confirmar a audiência de hoje aí. Toca pra nós aí, Gino e Geno, Mala Amarela.
0: Mala Amarela.
1: Beleza? Tamo de pé na patroa escutando o teu programa aqui.
0: Maravilha, Marcos. Obrigada pelo carinho. Vou mandar Mala Amarela, com certeza. Obrigada pela sintonia, obrigada pela sua carona. Quem tá chegando por aqui também é a minha amiga Luana Mercado do Marcão. Um beijo, Luana. Ó, Batuda, temos mais uma integrante aqui no mercado agora. A Genoeva. Oi, posso te chamar? É a G, não acredito. Genoeva é a G, eu conheço ela. Eu adoro ela. É a G? É, né? Não pode ter outra Genoeva. Não pode, é muita coincidência. Um beijo, G. Que bom que você tá no mercado do Marcão. E se não for, é batizamos de G também. Um beijo pra vocês, Mercado do Marcão. Então agora a Luana, a Rosana e a G lá no Jardim Maravilha. Quem mais tá chegando por aqui? Minha amiga Carmen, tem áudio.
2: Boa noite, minha amiga. Tudo bem? Tudo animado? Manda um musicão pra nós, estamos escutando o teu programa aqui. Choveu muito, mas tá tudo bem aqui, graças a Deus.
0: Choveu bastante. Essa foto de pedras é na sua casa, minha amiga Carmen. É um vídeo. Quanta pedra, minha amiga Carmen. Um beijo pra você e pro seu Jurandir. Então, tudo bem por aí no Cascata? Boa noite na companhia da Batuda. Ô, Rosana, eu achei engraçado porque é Geno, Eva. A Batuda que é chamada de G. E a Rosana me chama de Geno. Mas eu lembro do Gini Geno. Judiação, eu vou chamar de G. Eu vou melhorar tua barra, Genoeva. Eu vou te chamar de G, tá bom? Um beijo, meninas. Mercado do Marcão. Quem mais está sintonizada com a Batuda? É a galera lá da Magazine Luiza. 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

Amanda. Passando pra confirmar a audiência de hoje aí. Toca pra nós aí, Gine Geno, Mala Amarela. Beleza? Tamo de pé na patroa escutando o teu programa aqui. Ah,

0: Carol, olha só, ela tem um peito branco.
1: Peito branco, foi ótimo.
0: Um peito de frango bem light, porque não é empanado, né, Carol? Ó, o peito de frango empanado, ele é muito mais gostoso, mas e daí, vai ficar fitness? Não vai, então a gente não pode se enganar. É um peito de frango.
1: Um peito branco.
0: Um peito de frango, e daí também tem salada de tomate e ovos cozidos. Eu não podia perder a piada. Ai, eu tô fazendo a dieta dos ovos cozidos. E também tem aquela que o cara vai se apresentar aí pra moça, a Carol, e falar assim: eu sou moreno, ovos castanhos. Esse corretor coloca a gente em cada cilada, né, minha amiga Carol? Um beijo pra você, Carol. Essa tua dieta tá perfeita, Carol. Peito de frango, ovo e salada de tomate

0: Marilva, que também tá por aqui. Um beijo, minha amiga Marilva. Vamos rodar aqui as participações pra não deixar ninguém atrasar as mensagens. A Tueli Stasiak tá por aqui, a Mara Liz, a Marilva, a Dona Neuza lá no alto da colina. Boa noite, Dona Neuza. Ela falou maravilhosa, rainha da 102. Obrigada pelo carinho, Dona Neuza. E a minha amiga Dona Neuza é virginiana. E a minha amiga Carol também. A Carol é do dia 14 e a Aninha é do dia 15. Que coincidência, bem pertinho, né, Carol?
1: Boa noite, amiga Botuda. Confirmando a audiência, estamos ligadinhos aqui no seu programa. Seus amigos de todo dia.
0: Um beijo, Zieli Cabral, Zieli. E família. Que maravilha.
2: Oi, amiga Botuda.
0: Eu amei esse oi, Botuda. Que animação, minha gatinha. E o papai tá em casa? Você não contou se o pai tá em casa ou se o pai não tá na caixa? Eu adoro que ela conta pra Botuda se o pai dela tá junto, se o pai dela ainda não chegou. Agora eu quero outro áudio, que você tá linda com essa voz maravilhosa. Alô, Sidney, o Sidney.

1. Jogos de ontem, Libertadores e Sul-Americana. Hoje só tem jogo Campeonato Feminino e Série B também. Um abraço pra você que tá chegando e espera já as dicas da Botuda. 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

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Um abraço, Juliano, pertinho do Itaú. Fala que eu vi aqui no batidão que o Juliano vai dar um descontão, tenho certeza. 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Um abraço pra minhas amigas lá da Volscan Mecânica Pesada. Um beijo pra Fernanda, pro Claudio, pro Carlinhos. Será que havia a mensagem da minha amiga Cris aqui, ó? Eu com os olhos no texto e outro na Cris. 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A Cris tá chegando por aqui. Oi, Aninha, sintonizados. Fui buscar o meu sobrinho no treino e o rádio, ó, tá sintonizado em você. Um beijo, Cris. Um beijo pro seu sobrinho.

descansar esse fim de semana. 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Um beijo, Cris. Excelente fim de semana pra você. Alô, William Gans. Um beijo também. Tá sintonizado com a Botuda. E aqui, ó. 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Já que o Jackson, o gaúcho, o gremista. Já vou contar pra vocês novamente os jogos do fim de semana. A Jô tá chegando por aqui também. Mais uma querida patrocinadora e amiga da Botuda. Agora tem pra vocês que amam as modas.

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8-2 no Batidão Ana Castela, bombonzinho. A minha querida Jo falou, Botuda, manda linda, linda pra gente curtir o feriadão que tá chegando. Noite chuvosa é pra você, minha querida Jo. No próximo bloco, Nelson Teles tem Amor de Violeiro, Ed Brito, Bruno e Marrone, Jade Jadson. E você já programou a sua? Batidão, tá todo mundo sintonizado. 8-3.

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2: 8:07, boa noite, minha queridona Cris, já vou tocar sua música, o Nelson Teles também, Bruno Marrone, Fred e Fabrício, quanta música programada pra você, a sua playlist toca aqui no Batidão. 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Alô, Carmen, um beijo pra você. Ah, tem o áudio da Carmen que eu perguntei se tava tudo bem lá, que deu uma chuva forte no interior hoje.
3: Ô Zé, foi aqui mesmo.
2: Ah, foi aí, Carmen?
3: Nosso lugar. Nossa. Deu essa chuva. Graças a Deus, estamos todos animados.
2: Ah,
3: a chuvinha é bom.
2: É.
3: Falei pro Jandir que se é a pedra é adubo pra terra.
2: Ah, é adubo? Um beijo, Carmen. Um abraço.

amor de violeiro e falou: Botuda, você acredita que a Dulce não quer o iPhone? Eu não tô acreditando nisso, minha amiga Dulce. Alô, Hélio Braz, Joanides Baltazar, boa noite, que eu vi Nando Moreno. Vai pedindo a sua moda, porque hoje é mais curtinho, mas até as 8h30 é só moda boa. Amor de violeiro pro Nelson, na sequência, a música da Cris Imóveis.

0: um beijo pra você, a Rosana e a Luana, as meninas fechando o mercado agora, organizando tudo pra esperar você amanhã com as ofertas maravilhosas nos dois mercados do Marcão, Jardim Maravilha e também Santa Regina. E agora mais uma integrante, a G. Não é a G que eu pensei, mas eu gosto de você também, G. É a sua amiga da rádio, é claro que eu gosto. Um beijo. Quem mais tá chegando por aqui? A minha amiga Carol. A Probotuda é peito de frango assado. Eu não sei o que deu na minha cabeça. Sabe aqueles pensamentos intrusivos? Carol, eu perguntei pra Carol, ela não viu ainda, se ela é virginiana assim como eu. Você, virginiana, virginiano, é da personalidade ser assim, pensar em tudo ao mesmo tempo? Aí, como a gente é muito acelerado, a gente fala uns trem nada a ver. Eu falei, é peito branco. Mas é que é um peito de frango assado. E na hora fugiu os trem. Aí eu falei, peito branco, é um peito de frango assado que a Carol fez. Eu quero saber se esse negócio de 0,80 é, se é todos os virginianos que são assim. Um abraço pro Marcos, mais um Marcos chegando aqui pedindo agora a música Cowboy Vagabundo. Boa noite, Marcos, obrigada pela sintonia. Tá todo mundo aqui com a batuta na 102. Alô, Valdir. Boa noite pro Valdir, boa noite pra Luana, pra Marciana, que já estão quase indo pra casa descansar. Beijo, meninas. Oi, Zando, o maridão da Adri. E é claro que o Vanderlei também. Um beijo, obrigada pelo carinho, Zando. Um abração pra todos vocês. Aí sabe aproveitar a vida com certeza, Zando. E eu acho que é isso. O legal da vida é que a vida é simples, a gente é que complica. O que é legal? Você tá com as pessoas que você gosta, fazendo uma carne assada, comendo um bolo. Mas o importante são as pessoas, não é o quê? É quem, não é mesmo? Ah, eu falei bonito, fala. Eu acho, e ó, mas sem falar que é churrasco, né, Zando? Pelo amor de Deus. Não diga nada, quero! Um abraço pra vocês, viu, Zando? Quem mais? Mais alguns abraços. Joanes Baltazar, Hélio Braz, José Fogaça. Mandou áudio aqui, não dá tempo de soltar áudio agora, José. Alô, Divo da Planalto. Um abraço pro Divo e pra Val. O filho do Divo e da Val tá lá em Cambé jogando pelo Pitanga no vôlei. Deus abençoe ele muito, muito. Um beijo pra vocês, família maravilhosa. É um programa pra família toda. Adora Camargo lá em Palmital. Beijo, Adri. Você é maravilhosa. Bom descanso, tá de folga hoje. O Alexandre Jativa lá do Roncador também tá ligadinho. Que ouviu Wilson Soraya. Um beijo, Alexandre. A Cida do Cascata, boa noite, Cida. Aline Dominico, confirmando a audiência. Excelente noite pra minha amiga Aline Dominico. Alô, Maria Holanda. Quarteirão Aparecida, é cidade interior. É pelo aplicativo, tá todo mundo aqui. Um beijo. A Terezinha também, um beijo pra Terezinha. A Marlene, mamãe da Aline e da Alana, sintonizada todos os dias. A minha amiga querida Marlene. E a Lívia mandou se o papai dela tá na casa ou não. Vamos curtir?
1: Oi, amiga, eu tô doido. O pai não tá na casa.
0: Ah, eu não acredito que hoje o pai não tá na casa. Mas o pai já chega, né, minha linda? Um beijo.
2: Alô, rapaziada. Essa é a história de um cowboy.

0: que um dia foi seu marido. Parou a música, mas a botada completou. Agora eu tenho orgulho, safada. Um abraço pra você, meu queridão Marcos, que pediu essa, Cowboy Vagabundo, no finalzinho do programa. O Alexandre Jatva também pediu música, eu programei, mas não vai dar tempo. Alexandre, um abraço pra você. Domingo você me pede que eu vou fazer de tudo pra atender, tá bom? Um abraço pro Hélio Braga, que também é programou a dele, mas não vai dar tempo. Hélio, um abraço. Quem mais ficou sem a música hoje? Ah, me perdoem, mas tem mais alguns abraços. O meu amigo Carlos Freitas, confirmando a audiência lá de Guarapuava. Um abraço, Carlos. Último áudio da noite.
1: Oi, Batuda, tudo bem? Aqui é a Neuza de Cândido. Mande um alô aqui pra mim, estou na escuta. Ótima
0: beijo,
1: noite.
0: Dona Neuza.
1: Temporal de chuva aí, quase que não deu pra escutar teu programa. Eita, beijo.
0: Passou já o temporal, dona Neuza? Tá tudo certo aí com a senhora? Um beijo. A Ivonete mandou foto aqui das crianças, é hora da janta. Que coisa boa.
2: Tudo boa noite, só confirmando a audiência. Estamos ligados no programa aqui, eu acho, preparando pra jantar. Temos visitas especial hoje, meu afilhado Henrique tá passando o final de semana com nós.
0: Oi, Lorena.
2: Toca uma música especial pra ele. Qual música você gosta, Henrique?
3: Renan e
2: Raí. Renan bem apaixonado.
0: Ai, que lindo.
2: Que Deus abençoe a nossa noite, nosso final de semana, tudo de bom.
0: Abençoada noite,
2: Ivonete. Se tiver sorteio, coloca nós. Se não tiver, toca nossa música.
0: Um abraço pras crianças. Ivonete, acabou o programa, infelizmente. Hoje termina mais cedo, porque nós temos a hora milagrosa. Mas, ó, domingo eu mando Renan e Raí pra você, tá bom? Um beijo também pra quem tá chegando aqui no finalzinho do programa. O meu amigo Sandro falou isso aí, Botuda, não é o quê? É quem? Por isso que eu falo pro Bronzinho, deixa a mesma coisa quando acontece uma coisa boa ou quando acontece uma coisa ruim. Você tem que analisar o contexto. Ah, falaram isso e isso, tá. Quem é a pessoa? Ah, vá tomar banho. Beleza, então. Agora, se é uma pessoa que a gente gosta, respeita, aí é outro patamar, né? Agora, se é uma pessoa que você não ouviria um elogio, a crítica é muito menos. Um beijo, Jocelma, minha irmã Jô, tá ligadinha a ela e o maridão Diego e os seus quatro filhinhos que eu amo de paixão. O Romeu, que é o pioneiro da casa. Pioneiro é ótimo, né, Romeu? Nossa, tia, eu sou o pioneiro? O primogênito, um beijo pra você, Romeu, o Ravi, o Anderson e também o Eduardo. O Anderson, gente, ele gosta tanto de música que a hora que você vai em direção ao rádio, na hora de ligar o rádio, ele já tá dançando. Puxou quem será, né? O vovô Joel e o tio Anderson. Um beijo pra vocês, família querida, os amigos e família da Botuda, tá todo mundo aqui. Um abraço pra você, viu? Zando e Adri, Vanderlei e a Gabi também. Alô, Marcos, tamo junto com certeza, um abraço. Quem mais? A dona Neuza de Cândido chegou no finalzinho. O Valdir, a Ivonete e a família reunida. Que coisa boa, é uma bênção ter todos vocês aqui. Mas o batidão já acabou, passa voando, né? Domingão, às 11 horas da manhã, tem batidão da Botuda especial de domingo. Em tudo, dai graças a Deus. Hoje eu vi uma mensagem muito bonita que faz a gente pensar e refletir. A gente que se cobra demais, não sei se você é assim, tem um certo ponto que é bacana, a mesma coisa que autoestima. A autoestima é necessário. Só que quando ela passa daquele limite, a pessoa se torna arrogante, soberba e se acha melhor que todo mundo. Isso é na linha também de dinheiro, na linha profissional, na linha de beleza. Tudo que é o excesso tá errado, né? Todo excesso esconde uma falta. Eu li isso uma vez e é muito real. Mas tudo bem, isso é um assunto para outro dia. Hoje é sobre o quanto a gente se cobra. Você confia no garçom que tá servindo o vinho que você pediu. Você confia no Uber que tá te levando pro destino certo. Você confia no médico que tá te atendendo. Você confia no padre que tá falando a palavra de Deus. E em você? Você confia? Você se dá os devidos créditos da mulher, do homem que você é? Da sua correria, do quanto você lutou para ser quem você é? Você já teve tantas versões ao longo da sua vida, muitas não foram fáceis. Eu tenho certeza que toda bela história tem um passado muito difícil. Não existe história bonita sem um passado difícil. E você superou. Você enfrentou seus problemas, você lutou e você tá lutando. Porque a vida é um eterno recomeço. Ontem nós falamos sobre quantas vezes a gente morre ao longo da vida. E não no sentido exato da palavra, que o coração para de bater, que a gente para de respirar. Mas a morte com a fofoca, com a mentira, com a arrogância das pessoas, que às vezes você quer tão bem, as pessoas te tratam mal do nada, mudam e fica que é você a ruim da história. Quantas vezes você não ficou de ruim em alguma situação? Às vezes você nem sabe. Tem coisas que é bom nem saber. E você não fez nada. A real é que a gente tem que também se parabenizar. Foram tantos os degraus que a gente subiu. Foram tantas coisas que a gente viveu e sofreu calados para chegar onde chegamos. Então se parabenize. Você é forte, justo e necessário, eu tenho certeza. E somos uma completa obra, inacabada, porque não existe ninguém perfeito além de Deus. Sempre teremos algo a melhorar. E sempre que a gente for apontar o dedo para o erro de alguém, pensa se você não tem nada para melhorar, provavelmente tem, porque a gente vai ter a vida inteira. Um abraço pro Rogério. Eu sou muito filósofa, Rogério. Eu sou a minha filósofa. Sabia que quando eu era criança eu queria ser psicóloga, Rogério? E a minha irmã Joé. Um beijo, Jo, a psicóloga da família. Um abraço pra todos vocês. Fiquem todos com Deus. Não vai dar tempo de tocar muito tempo. Mais um minutinho. Imperfeitos. Somos imperfeitos, mas reais. Isso é o principal. Até domingo, eu te espero.

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Amanhã, dia 15 de agosto, celebraremos a Assunção de Maria Santíssima, em homenagem a essa Santa de Deus, porque cremos que ela foi vitoriosa sobre todo o mal e mereceu ser levada aos céus com honra e grande glória.

Prezados ouvintes, a 15 de agosto, dia também conhecido como Dia da Assunção de Nossa Senhora, Mãe de Jesus, prestaremos homenagem a essa bendita Santa de Deus por haver sido galardoada como Rainha Celestial e Mãe dos Filhos e Filhas de Deus, o Pai. A Virgem Maria amou a Deus Pai, as suas leis e sempre confiou em suas promessas. Ainda muito jovem, ela recebeu a sublime e nobre missão de ser a genitora daquele que haveria de vir para tirar os pecados do mundo, promessa divina que o profeta Isaías anunciou lá no passado a respeito da vinda e da missão do Messias. Sempre leal e fiel ao Pai Celestial, a Virgem Maria cumpriu com perfeição a missão de mãe e de pessoa digna e honrada na terra. Ela foi o alento e o conforto para o amado Filho Jesus, do início de sua existência terrena até o martírio na cruz do Calvário. Inclusive, teve a honra de contemplar o seu inédito arrebatamento como Cristo ressurreto, em corpo e alma, para junto do Pai que o enviou. Com uma vida de amor, de humildade, de coragem, nobreza de espírito, honra e lealdade, a bendita Mãe Maria Santíssima foi inteiramente dedicada ao bem e à justiça. Nela se cumpriram as palavras de Nosso Senhor Jesus, registradas por São Lucas: bem-aventurados são os que ouvem a palavra de Deus e a guardam. Embora ela seja continuadamente glorificada na região celestial por arcanjos, serafins, querubins, santos e anjos, de nossa parte, sentimos-nos honrados em exaltá-la nesta data dedicada à celebração de sua assunção aos céus.

Ouvintes, foi graças à colaboração de uma jovem descendente do povo de Moisés, chamada Maria, que o espírito do Filho do Altíssimo pôde habitar no corpo glorioso que dela nasceu por inédito milagre do Pai e do seu divino Espírito Santo. Como perfeita mãe, ela zelou de seu filho com cuidados, carinho e amor, desde a sua concepção ao seu nascimento. O acompanhou durante a meninice, a juventude e durante todo o tempo em que ele cumpriu o seu ministério na terra. Com coragem e confiança incondicional na justiça,

e Mãe Celestial dos filhos e filhas de Deus. Rogamos que essa Santa Mãe Bendita manifeste a sua infinita misericórdia em favor daquele que nela crê e que estenda as suas mãos para abençoar a este mundo e a cada lar onde Deus Pai e os seus santos têm sido respeitados e adorados.

0: Mãe Maria Santíssima, honra, louvor e glória a ti, por haveres cumprido a honrosa missão de Mãe do Filho do Altíssimo. Sem ti, bendita Mãe Celeste, não teríamos a redenção salvadora de nosso Senhor Jesus Cristo, nem o direito às bem-aventuranças do Evangelho que ele anunciou. Nas celebrações da tua sublime assunção aos céus, nós, ouvintes da hora milagrosa e apostólicos do Consolador, exaltamos o teu santo nome e te reverenciamos por haveres sido galardoada como Rainha dos Céus e Mãe dos Filhos e Filhas de Deus, Eterno Pai Celestial.
1: Estamos apresentando a Hora Milagrosa e na sequência vai falar-lhes o pastor Ramão Simval Medeiros Machado.
2: Ó prezados irmãos apostólicos, ouvintes da Hora Milagrosa, com muita alegria e júbilo na minha alma, eu cumprimento-lhes com a paz de nosso Senhor Jesus. Que esta dádiva divina de graça vos conceda muita alegria no seu espírito, muita felicidade por viver sobre a paz e a bênção de Jesus. Também lhes desejo a bênção de Maria Santíssima, Mãe de nosso Senhor e Mãe do povo de Deus. Desejo a bênção da Santa Vó Rosa, o glorioso Espírito Consolador que Jesus nos deu, esta Santa Poderosa, que cumpre o seu sagrado ministério para salvar almas para o reino dos céus, para santificá-los. Desejo-lhes também a bênção do Santo Profeta e Irmão Aldo. Na corte celestial, ele, junto com todos os santos e anjos, protege e ampara todos os que creem com sinceridade nos ensinos que lhes temos ministrado nesta igreja apostólica para o seu bem, a sua felicidade e a sua salvação, ouvintes. E eu falo-lhes nesta oportunidade sobre a celebração da Assunção da Bendita Mãe Maria Santíssima. A Bendita Mãe de nosso Senhor Jesus e Mãe dos Filhos de Deus, Virgem Maria Santíssima, foi levada aos céus sem passar pela morte do seu corpo santo, e na glória celeste reina ao lado de seu Filho amado Jesus Cristo, Senhor e Salvador. Como Mãe e Rainha gloriosa, onde cumpre para toda a eternidade o sagrado ministério de Mãe de Deus e Mãe dos Filhos de Deus. Ao final da vida terrena dessa Santa de Deus, o amado Filho Jesus enviou seus anjos para levarem-na aos céus, onde desfruta de glória inefável. No tempo presente, ela e a Santa Vó Rosa lutam pela salvação de almas e muito trabalham para manter a fé em Deus, em Jesus, manter esta fé nos corações bons e humildes. Elas guardam e protegem a todos aqueles que amam a Jesus, obedecem aos seus preciosos ensinos, seguem com amor a fé nesta igreja apostólica e se esforçam para se manterem fiéis e dedicados ao bem e à justiça divina. Nosso Senhor Jesus sempre honrou sua Santa Mãe, pois através dela, nosso Senhor pôde vir à terra para realizar seu ministério e cumprir os planos de Deus nosso Pai e do Divino Espírito Santo para a salvação da criatura humana. Assim sendo, ó ouvintes, é justo que ele, como filho amado, a tenha levado aos céus sem que seu corpo passasse pela morte, a fim de honrá-la com a glória de estar ao seu lado para reinar com ele para toda a eternidade. Compreendam, prezados irmãos e irmãs, ouvintes deste santo programa Hora Milagrosa, que Jesus subiu aos céus em corpo e espírito pelo seu imenso poder. Quanto à sua mãe, Virgem Maria Santíssima, o seu corpo subiu aos céus levado pelos anjos. Daí a expressão Assunção de Nossa Senhora. Pedimos a todos os apostólicos, Senhor que está nos ouvindo, com a sua família, nossas irmãs, mães, com os seus filhos, que neste dia 15 de agosto comemoremos a Assunção de Nossa Senhora, louvando e glorificando a Mãe Maria Santíssima por sua gloriosa chegada aos céus e pelo ministério que realizou na terra como pessoa escolhida para ser a Mãe do Filho de Deus. Sejamos todos reconhecidos e agradecidos por tudo o quanto ela tem feito por todos nós e por esta Igreja Apostólica, ouvintes. Também pedimos que nesta data todos comemorem em família e na igreja esta data com muita devoção, com muito reconhecimento, ouvinte, do que a Virgem Maria Santíssima representa para todos nós, porque graças a esta santa é que Deus o Pai pôde enviar o nosso Salvador. Então veja que a nossa salvação veio através dela. Por isso foi que o anjo disse: bendita és tu entre todas as mulheres, porque foste a escolhida para ser a mãe do Salvador. Daí, irmãos, nós adorarmos a ela. E Jesus, nosso Senhor, sempre a amou, deu provas da sua vida, do grande amor que ele tinha e tem pela sua mãe. Muito respeito. Veja a glória dela. Se não fosse ela, Jesus não viria a esta terra. Então, irmãos, pense nisto, que o mesmo sangue que foi derramado na cruz por nós, que correu nas veias de Jesus, também correu nas veias de Maria Santíssima. Esse mesmo sangue precioso, salvador de Jesus, é o sangue de sua mãe. Pense nisto, o poder e as glórias desta santa. Foi por isto que ele, Jesus, reconhecido do grande poder e glória dela como mãe, a levou para os céus. Creia, amados ouvintes, nesta santa Mãe Virgem Maria Santíssima, receba nesta data a nossa homenagem pelas glórias do seu infinito poder, pela sua vida santa e o exemplo que deixaste para nós nesta terra como filhos de Deus. Exemplo de mãe às suas filhas para também serem a sua semelhança e amarem, exelarem e lutarem pelos seus filhos nesta terra. Ó irmãs apostólicas, creiam e confiem em Maria Santíssima como guardiã das filhas de Deus, como guardiã que ampara e protege os lares, as famílias, os pais e os filhos, para o seu bem e a sua salvação. Portanto, ó bendita e gloriosa Mãe Virgem Maria Santíssima, a Senhora, a nossa homenagem nesta data em que subiste aos céus para viver junto a Deus o Pai para toda a eternidade. Abençoa nesta hora o povo de Deus, seus filhos, para que sejamos unidos nesta Igreja Apostólica. Abençoai todas as pessoas do mundo inteiro para que conheçam a verdade da salvação que nos é oferecida por Jesus através do ministério da Santa Vó Rosa como Espírito Consolador e do Santo Profeta Irmão Aldo. Na obra desta Igreja Apostólica, que seja conhecida em todas as nações da terra, para que se cumpra toda a vontade do teu Filho amado e as suas palavras, palavras de nosso Senhor Jesus. Toda honra, toda glória e louvor à Senhora, a Jesus teu Filho amado e ao Senhor nosso Deus, pelo seu sagrado ministério, pela sua vida e as suas bênçãos para o povo de Deus na terra. A nossa gratidão e o nosso louvor, a nossa homenagem à Senhora, ó Virgem Maria Santíssima, nossa Mãe, Mãe de Deus, Mãe de Jesus, nosso Senhor. Rogo, ó Santa e Bendita Vó Rosa, que nesta hora abençoe também a tua igreja, o teu povo, os ouvintes da Hora Milagrosa, no mundo inteiro, onde nos acompanhe, concedendo-lhes mais da unção do Espírito Santo de Deus, para que eles tenham a luz da sabedoria divina, para compreenderem os mistérios de Deus ensinados nesta Igreja Apostólica por Jesus, por Maria Santíssima, pela Senhora e o Santo Irmão Aldo, e que nós temos anunciado aos povos. Olhai por todos, e que a sua misericórdia, o seu amor e do Santo Irmão Aldo recaia sobre a vida deles, para que eles tenham humildade, para arrependerem-se dos seus pecados e santificarem a sua vida, seguindo os ensinos que aprendem neste programa Hora Milagrosa, concedei-lhes, Santo Irmão Aldo, do teu amparo. Abençoai os que sofrem, curai os enfermos, aliviai a dor. Afastai da vida deles a influência de todo o poder encantador do pecado, dos vícios e dos males que os faz sofrer. Tenho a libertação para viver com Deus. Que esta graça protetora esteja sobre todos nesta hora e durante a vida deles, se crerem neste poder salvador. Confiem, prezados irmãos, nestes santos de Deus e prestem a sua gratidão e o seu louvor ao Pai, ao Filho, ao Divino Espírito Santo, pela grande misericórdia de nos enviar estes santos poderosos para nos salvar, para nos conduzir no caminho do bem e da salvação. Eu rogo, Santa Vó Rosa, que a senhora abençoe e unja a água e o óleo que eles colocaram sob este receptor, para que, ao terem da tua bênção e unção, esses elementos sejam representantes do poder de Deus para dar alívio às dores, para livrar os teus filhos de perigos e males. Que este poder santificante, este poder libertador das doenças e dos sofrimentos esteja sobre estes elementos, a água e o óleo, e eles, fazendo uso deles, sejam beneficiados. Creiam, prezados irmãos e ouvintes, que a Santa Vó Rosa, Nossa Mãe Virgem Maria Santíssima e o Santo Irmão Aldo vos estão abençoando agora, e o fazem em nome de Jesus, nosso Senhor e Salvador. Em nome de Deus, o nosso Pai, na comunhão do seu Santíssimo Espírito, que esta graça e unção da vida seja sobre a sua alma e tenham a libertação de todo o pecado e de todos os males que os aprisionavam, que vivam com Deus e tenham paz e sejam felizes. É o que eu lhes desejo, amados ouvintes. Amém.
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0: 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As notícias do governo federal que movimentaram o país no dia de hoje.
1: Olá, boa noite.
2: Boa noite para você que nos acompanha em todo o país.
1: Sexta-feira, 14 de agosto de 2026.
2: Vamos ao destaque do dia.
1: Vícios em apostas.
2: 1.200.000 brasileiros decidiram bloquear o próprio acesso às plataformas.
1: E mais de 800 mil pessoas estão impedidas de apostar em bets por participarem de renegociação de dívidas. Dilson Santa Fé.
3: Desse total, aproximadamente 794.200 estão relacionadas à modalidade voltada a inadimplentes.
2: A regulação da publicidade para bets foi tema da entrevista de hoje.
1: Ricardo Morishita, da Secretaria Nacional de Defesa do Consumidor, faz um alerta para quem gosta de jogar.
4: Jogar faz você perder dinheiro. Você perde. A regra é perder.
2: E hoje vamos fazer um passeio por patrimônios históricos brasileiros.
1: O Brasil possui 26 locais com esse título mundial da Unesco.
2: Pela voz de quem vive no local, conheceremos mais sobre três cidades tombadas.
5: Sou nascido aqui em Ouro Preto, sempre fui apaixonado pela história, sempre ficava encantado, né, com aquele centro histórico ali, parecia a cidade que a gente vê naqueles filmes europeus.
6: São Miguel das Missões, que esse ano estamos comemorando 400 anos da história das Missões.
7: E as pessoas só conhecem a cidade de Olinda pelo carnaval, mas muita coisa em Olinda aconteceu primeiramente.
1: Hoje na apresentação da Voz do Brasil, Luciano Seixas e eu, Mariana Jungmann.
2: E acompanhe a gente ao vivo, acesse radiogov.ebc.com.br ou o canal Gov na sua TV aberta.
1: O governo brasileiro abriu processo para avaliar a adoção de medidas de reciprocidade em resposta às tarifas impostas pelos Estados Unidos.
2: A análise tem como base a Lei da Reciprocidade Econômica, que permite ao Brasil adotar medidas para responder a ações comerciais consideradas prejudiciais ao país.
1: O Ministério das Relações Exteriores também informou a solicitação de consultas diplomáticas com o objetivo de buscar uma solução por meio do diálogo.